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1: Olá, boa noite.
2: Boa noite para você que nos acompanha em todo o país.
1: Quinta-feira, 20 de agosto de 2026.
2: Vamos aos destaques do dia.
1: Estratégia brasileira para inteligência artificial.
2: Ações incluem a compra de um supercomputador para processamento de IA, formação de profissionais e transferência de tecnologia.
1: Transferência eletrônica de veículos.
2: Nova resolução estabelece regras para operação digital de compra e venda de carros.
1: E vamos saber mais sobre a atualização da lei seca com o secretário nacional de trânsito, Adroaldo Catão.
3: Prevê a possibilidade de certificar os chamados drogômetros, equipamentos para aferir a presença de outras substâncias que estão no momento da abordagem atrapalhando a capacidade psicomotora e impedindo direção mais segura.
2: Setor elétrico se prepara para efeitos do El Niño.
1: A atuação quer dar mais segurança ao sistema. Luciana Colares de Holanda.
4: Para aumentar a segurança do sistema, o Comitê de Monitoramento do Setor Elétrico aprovou a antecipação de 1,8 gigawatts de capacidade.
2: E você vai saber como escolher eletrodomésticos e eletrônicos mais econômicos para a sua casa.
1: Na apresentação da Voz do Brasil, Luciana Vasconcelos e Luciano Seixas.
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1: Um supercomputador para desenvolver inteligência artificial em grande escala.
2: Além de parcerias com outros países para capacitação e desenvolvimento dessa tecnologia.
1: Ações anunciadas hoje que fazem parte do Plano Brasileiro de Inteligência Artificial.
5: Entre as ações anunciadas nesta quinta-feira, está a aquisição por meio de edital competitivo de um supercomputador para treinar modelos e desenvolver inteligência artificial em larga escala. O equipamento vai alcançar cerca de 7.200 petaflops, ou seja, será capaz de fazer cerca de 7,2 quintilhões de operações matemáticas em apenas um segundo e deve figurar entre as 10 maiores máquinas do mundo em capacidade de processamento de IA. A ministra da Ciência, Tecnologia e Inovação, Luciana Santos, detalha o impacto da inteligência artificial na vida das pessoas.
6: Para que essa supercomputação? É para desenvolver vacinas e medicamentos, é para poder garantir antecipação das chuvas e secas. É para poder melhorar a produtividade da indústria brasileira. E em tudo isso, o IA vai nos ajudar. O supercomputador não serve apenas para fazer conta mais rápido. Ele serve para transformar problemas que levariam décadas para resolver coisas do dia a dia do povo brasileiro.
5: O supercomputador será instalado no Parque Tecnológico Augusto Severo, na Universidade Federal do Rio Grande do Norte. O estado foi escolhido devido ao grande potencial energético. A presidente do Conselho de Administração do Parque, Ângela Maria Paiva Cruz, explica o que a chegada do equipamento vai representar para a região.
7: A instalação do supercomputador no Rio Grande do Norte demonstra que a ciência brasileira se fortalece quando alcança diferentes territórios, mobiliza talentos e transforma conhecimento em oportunidades para a sociedade.
5: As ações integram o Plano Brasileiro de Inteligência Artificial. Também foi anunciado o início da estruturação de uma nuvem brasileira por meio de uma parceria entre os setores público e privado. O objetivo é criar uma alternativa nacional para armazenar e processar dados e sistemas, como explica Esther Dueck, ministra da Gestão e da Inovação e Serviços Públicos.
8: Serviço na nuvem é prestado por uma empresa estrangeira. Tem uma chinesa e 5 americanas, mais ou menos. São 6 empresas no mundo que são capazes de operar um serviço de nuvem com todos os serviços que estão embutidos ali. O que a gente está fazendo aqui é que a gente quer criar uma capacidade nacional de fazer o serviço de nuvem.
5: Também foi anunciada cooperação tecnológica com empresas da China para desenvolver modelos de IA em língua portuguesa e capacitar 3 mil brasileiros em 5 anos. O Brasil fará ainda parceria com a Espanha para aumentar a capacidade brasileira de desenvolver chips. Reportagem Gabriela Noronha.
2: Atenção motoristas de táxi e aplicativos interessados em comprar um carro.
1: O valor do financiamento para quem está cadastrado no Move Brasil aumentou de 150 para 200 mil reais.
2: É o que determina a portaria publicada pelos Ministérios do Desenvolvimento, Indústria, Comércio e Serviços e do Ministério da Fazenda.
1: A nova portaria também inclui entre os veículos elegíveis os híbridos com diferentes combinações de fontes de energia, integrando motor elétrico e motor a combustão que utilize álcool, gasolina ou ambos.
2: A elevação do teto e a inclusão de outros veículos híbridos amplia a oferta, mantendo os critérios de sustentabilidade e eficiência energética, como explica Wallace Moreira, secretário de Desenvolvimento, Indústria, Inovação, Comércio e Serviços.
9: Atualizar esse valor para que os trabalhadores possam ter acesso a esses modelos de carros é fundamental. O taxista, ele consegue comprar um carro com preço acima de 150 mil e com descontos que ele tem fica abaixo de 150. Como o programa, ele contabiliza o preço que está na nota fiscal, o trabalhador de aplicativo fica numa desvantagem. Isso corrige ali e contribui para que esses trabalhadores possam comprar esses carros. Os critérios para acessar o programa continuam os mesmos, assim como os critérios de habilitação ao programa também não alteram.
1: Para solicitar adesão ao programa, acesse movebrasil.sistema.gov.br.
2: E Luciano, quem pretende comprar ou vender um carro usado vai poder agora fazer todo o processo por meio digital.
1: Uma nova resolução do Conselho Nacional de Trânsito autoriza a transferência de veículos de forma 100% eletrônica.
2: O procedimento vai reunir em uma única plataforma a assinatura do documento, a quitação de débitos e pagamentos de taxas.
1: Outra novidade é a modalidade de transferência custodiada, quando a liberação de recursos fica condicionada aos requisitos da transação.
10: A norma cria três modalidades de transferência de propriedade: convencional, eletrônica e eletrônica custodiada. Na modalidade eletrônica, as etapas do processo poderão ser realizadas digitalmente com integração ao Renavan, desde que seja feita a vistoria do veículo, entre outras exigências previstas. Quando estiver disponível, comprador e vendedor poderão realizar em um mesmo fluxo eletrônico etapas como o registro da negociação, a assinatura eletrônica da transferência, a consulta e o pagamento de débitos e taxas dos DETRANs estaduais e a conclusão da mudança de propriedade. Já na modalidade de transferência eletrônica custodiada, será possível manter em custódia o valor da negociação do bem durante a operação. Atualmente, a transferência de propriedade já conta com instrumentos digitais. Com a nova resolução, foram estabelecidas as condições para integrar essas etapas em um fluxo eletrônico vinculado ao Renavan. As operações também ficarão mais seguras com requisitos de segurança definidos pela norma, como autenticação individual e multifator, rastreabilidade, trilhas de auditoria e mecanismos de prevenção e detecção de fraudes. Daniele Popov para a Voz do Brasil.
2: A fiscalização de trânsito poderá usar agora novos equipamentos para detectar, além do consumo de álcool, também o uso de drogas pelos motoristas.
1: A mesma resolução do Conselho Nacional de Trânsito que atualizou a Lei Seca estabeleceu ainda algumas mudanças nos procedimentos para testar os condutores.
2: Esse teste será feito em uma triagem inicial com equipamentos mais sensíveis e, em caso positivo, em uma segunda etapa com o bafômetro.
1: O secretário nacional de trânsito, Adroaldo Catão, conversou comigo e Mariana Jungmann mais cedo e explicou o que muda e o que permanece igual na fiscalização sobre o consumo de álcool e drogas. Acompanhe.
11: Secretário Adroaldo Catão, seja muito bem-vindo à Voz do Brasil. Vamos falar dessa atualização sobre as regras da Lei Seca que foram aprovadas recentemente. O que, que o senhor destaca como mudanças mais importantes?
12: Olha, eu destaco dois pontos importantes. Primeiro, isso que você falou bem, é uma atualização, né? A Lei Seca está completando aí 18 anos de muito sucesso e era o momento de fazer algumas modificações no âmbito da resolução do contrato. Ou seja, tudo que está na lei, no Código de Trânsito, permanece, tá? O que a gente fez foi atualizar alguns procedimentos. E aí eu destaco dois pontos. O primeiro é o seguinte: o cidadão que for abordado inicialmente, ele agora vai poder fazer uma espécie de pré-teste, uma triagem, né? Isso facilita também o trabalho dos policiais, dos agentes. Por quê? Porque o cidadão que vai fazer aquele teste inicial, ele somente se for detectado algum indício de álcool, né, nesse primeiro teste, é que ele vai ser encaminhado ao uso do etilômetro oficial, que é esse que vai gerar de fato uma eventual penalidade. Isso facilita o trabalho também das polícias, evita filas, né, congestionamentos. Esse é um tipo de procedimento que, inclusive, algumas polícias já utilizam.

0: suficiente para tirar qualquer dúvida, né? Porque o objetivo, obviamente, da lei seca não é pegar quem usa enxaguante bucal, mas sim quem bebeu e está dirigindo e, portanto, pode ter a sua capacidade de dirigir alterada. E o segundo ponto que eu destaco é a previsão dos equipamentos que têm sido chamados popularmente de drogômetros, né? Que são equipamentos que visam a detectar o uso de outras substâncias, que é a expressão que o Código de Trânsito utiliza. Tem o álcool e tem outras substâncias que também podem causar dependência e alteração da capacidade psicomotora. Então, a previsão desses equipamentos dá também segurança jurídica para que, a partir de agora, o Inmetro possa certificar esse tipo de equipamento, que, a partir daí, vai poder ser utilizado também nas operações lei seca para detectar não só o álcool, mas também essas outras substâncias que também levam a um risco, né? Dirigir tendo usado drogas ou usado esse tipo de substância, obviamente, leva a um risco à sociedade.
1: Secretário, as novas normas também prevêem que o agente de fiscalização deverá registrar pelo menos 2 sinais observados que confirmem a alteração da capacidade psicomotora do condutor. Antes, só o teste de alcoolemia era usado. Qual a importância desse registro adicional se já tem o bafômetro?
0: Não, na verdade não é um registro adicional, é um ou outro. O que que acontece? Você pode usar já era assim, tá? Isso é importante dizer. Hoje já está previsto na lei que o agente ele pode detectar comportamentos que mostrem que o cidadão está com seu comportamento alterado, né? Pelo uso de drogas ou álcool, mesmo que ele se recuse ao uso do bafômetro, do etilômetro ou, no caso agora, do chamado drogômetro. O que a resolução fez foi dar mais procedimento, mais clareza, para evitar contestações posteriores na justiça. Então, isso dá mais transparência também e aumenta a capacidade do Sistema Nacional de Trânsito de aferir esses dados, né? Isso também é muito importante. Então, é obrigatório agora que se coloque pelo menos 2 comportamentos alterados para que isso seja mais explicitado, mais transparente. Mas continua como é hoje. Basta o uso do etilômetro ou, no caso agora, quando houver o equipamento, o uso do chamado drogômetro. Essa situação acontece quando o agente, mesmo diante da recusa, detecta que há um comportamento claramente indicando o uso de álcool ou de outras substâncias.
2: E houve mudanças aí, secretário, em relação aos procedimentos quando o condutor se recusa a fazer o bafômetro ou continua como era antes, mesmo se recusando, ele vai sofrer as penalidades?
0: Continua exatamente como era antes, não mudou nada nisso aí, a lei continua valendo, tá? Não houve nenhuma modificação, ou seja, se o cidadão se recusar, seja usar o etilômetro ou outro equipamento, ele vai responder pela recusa, que é uma infração específica, que é aquela que lhe dá multa de quase R$3.000 e lhe submete a uma suspensão da sua CNH. Então, realmente é um procedimento que continua do jeito que está hoje e o cidadão tem que saber que ele pode, obviamente, se recusar, mas se ele se recusar, ele está sujeito a esse tipo de infração. Lembrando que mesmo que ele se recuse, e além de levar multa, se ele tiver com comportamentos que demonstrem que ele está embriagado ou sob uso de outra substância, também continua a responsabilidade do agente de detectando que isso aconteceu, enquadrá-lo eventualmente, se for o caso, também como crime.
1: Então, secretário, não muda nada em relação às obrigações e direitos dos condutores, né? A resolução não estabelece nenhum novo tipo de infração, certo?
0: Certo, exatamente, não muda a infração continua a mesma, a infração ela está prevista no Código de Trânsito. O que a resolução faz é isso, atualizar procedimentos, dar mais segurança jurídica e prever a possibilidade de certificar os chamados equipamentos drogômetros, os chamados drogômetros, equipamentos para aferir a presença de outras substâncias que estão no momento da abordagem atrapalhando a capacidade psicomotora do agente e impedindo a sua direção mais segura.
2: Muito bem, nós conversamos com Adroaldo Catão, secretário nacional de trânsito. Muito obrigada, secretário, por sua entrevista aqui à Voz do Brasil.
0: Eu que agradeço.
3: O fenômeno climático El Niño pode afetar diferentes áreas do país, com reflexo nas chuvas, na agricultura e até no abastecimento de energia.
1: Por isso, o setor elétrico também reforça o planejamento para se antecipar aos possíveis impactos do fenômeno e reforçar a segurança no fornecimento de energia.
3: As estratégias foram discutidas durante um evento promovido pela Agência Nacional de Energia Elétrica, ANEEL.
4: O risco de eventos climáticos extremos coloca o planejamento como uma das prioridades para o setor elétrico. A preocupação é

0: reduzir os impactos de um possível El Niño intenso sobre o sistema, especialmente nas regiões mais vulneráveis, como explica Sandoval Feitosa, diretor-geral da Agência Nacional de Energia Elétrica, a ANEEL.
1: Projeções internacionais da Administração Nacional Oceânica e Atmosférica dos Estados Unidos estimam elevada probabilidade, mais de 90%, de um El Niño muito forte para ocorrer entre outubro e dezembro de 2026, reforçando a necessidade de preparação antecipada.
0: Para aumentar a segurança do sistema, o Comitê de Monitoramento do Setor Elétrico aprovou a antecipação de 1,8 gigawatts de capacidade. Essa quantidade pode abastecer mais de 1,5 milhão de residências ou alimentar grandes complexos industriais e cidades de grande porte. As distribuidoras de energia planejam investir cerca de 20 bilhões de reais na modernização das redes, enquanto o Operador Nacional do Sistema Elétrico, ONS, lançou um portal para acompanhar diariamente a evolução do fenômeno. No norte, a ANEEL também antecipou recursos para a compra e a estocagem de combustível antes da redução do nível dos rios. Para o secretário nacional de Energia Elétrica do Ministério de Minas e Energia, João Daniel Cascalho, a atuação conjunta é fundamental para enfrentar o cenário.
2: É isso que fortalece o setor, atuação coordenada, preventiva, antecipada e com ações efetivas. Por isso que, quando eu vejo aqui um painel com geração, transmissão, distribuição, agência de águas, defesa civil, Agência Nacional de Energia Elétrica, eu vejo que é assim que a gente atua de uma forma coordenada com ações efetivas.
0: A articulação do Ministério de Minas e Energia com a ANEEL, a Agência Nacional de Águas e a Defesa Civil inclui ainda leilões de potência, monitoramento por satélite para prevenção e combate a queimadas e medidas relacionadas à vazão de Belo Monte. Reportagem Luciana Colares de Holanda.
3: Vamos continuar falando aí, Luciana, sobre energia, dessa vez dentro de casa, a economia dentro de casa.
4: Pois é, Luciana, na hora de comprar eletrodomésticos, por exemplo, existe uma etiqueta em formato de lâmpada nas cores preta e amarela.
3: É o selo Procel, uma referência para quem busca economia na conta de luz e mais eficiência energética.
4: Os detalhes você vai ouvir agora na reportagem de Márcia Fernandes.
5: O selo Procel de economia de energia ajuda a identificar produtos com maior eficiência energética. Ele é concedido aos equipamentos classificados pelo Inmetro na categoria A, que é a nota máxima concedida pelo Instituto, e indica aparelhos mais econômicos. Como explica o diretor do Departamento de Informações, Estudos e Eficiência Energética do Ministério de Minas e Energia, Sérgio Aire Moraes.
6: É uma espécie de medalha. Eu sei que, ao adquirir um determinado equipamento com o selo Procel, dentre todos os equipamentos classificados como A, ele é mais eficiente. Então, eu estou no topo da categoria. Então, cumpre esse papel de informar o cidadão que aquele determinado equipamento tem um reconhecimento, um mérito maior de eficiência.
5: O selo funciona como um indicativo para os consumidores que buscam economia na conta de luz. O biólogo Sinomar Fonseca foi com a família a uma loja em Brasília procurar uma geladeira e uma máquina de lavar e levou em conta o consumo de energia na hora da compra.
7: Eu sempre olho e tomo cuidado de entender, né, o que está sendo a mensagem que está sendo passada. E os selos, eles têm um indicativo, né, para mostrar esse consumo. Tento sempre escolher o melhor consumo, né?
5: Podem levar o selo outros produtos, como lâmpadas, ar-condicionado, ventilador, televisões e eletrodomésticos em geral. O selo Procel estende-se também às edificações, para indicar aquelas que oferecem melhor desempenho energético e economizam mais, como explica Sérgio Aire Moraes, do Ministério de Minas e Energia.
6: Ela tem que ser eficiente nos seus sistemas de iluminação, de ar-condicionado e a própria estrutura envoltora da edificação, piso, parede, teto, elas têm que apresentar um melhor desempenho. Aí sim passa a ter uma autorização de exibir essa placa do selo Procel na entrada da edificação.
5: Antes de receberem o selo, os produtos passam por testes e avaliações técnicas em laboratórios. Vale lembrar que, além da diferença na conta de luz, produtos e edificações que trazem o selo Procel têm menores custos de operação e manutenção e contribuem para um uso mais racional dos recursos naturais, já que consomem menos energia para realizar a mesma função. Reportagem, Márcia Fernandes.
3: Produtores rurais, pesquisadores e consumidores contam agora com uma plataforma para acompanhar preços de alimentos e previsão de safras.
4: A Companhia Nacional de Abastecimento, a Conab, lançou uma nova versão do Portal das Informações, que reúne em um único endereço mais de 80 painéis e serviços agropecuários.
3: O gerente de dados e inteligência da Conab, Herbert Filgueiras, explica o impacto dessa modernização do serviço.
8: A reformulação do portal nasceu assim, com o objetivo de democratizar o acesso aos dados e informações que a Conab produz, né? E às vezes esses dados ficavam pulverizados, né? E difícil de encontrar. A gente consolidou diferentes ambientes distintos, modernizamos as interfaces de acesso com o objetivo de fortalecer o processo de governança da informação de dados, né?
4: Acesse a plataforma em Portal de Informações, tudo junto sem cedilha e tio, .conab.gov.br.
3: Celular, redes sociais e inteligência artificial já fazem parte da rotina de crianças e adolescentes.
4: E com tantos desafios no ambiente digital, professores também precisam estar preparados para orientar os estudantes sobre segurança, privacidade e uso responsável da tecnologia.
3: Uma formação gratuita e online oferece ferramentas para ajudar os educadores a levar esse debate para a sala de aula.
9: O uso excessivo de celulares, redes sociais e inteligência artificial por crianças e adolescentes desafia pais e professores. Para ajudar a orientar os jovens no mundo conectado, o Ministério da Educação e a SaferNet Brasil, com apoio do governo do Reino Unido e da Meta, oferecem a segunda edição do curso gratuito Segurança e Cidadania Digital em Sala de Aula. A formação online é voltada para educadores das redes pública e privada. Com 40 horas, o curso aborda temas como tempo de tela, cyberbullying, proteção de dados e fake news, como explica a coordenadora-geral de Educação Digital do MEC, Ana Dalfabro.
10: Ele trata de temas sobre segurança e privacidade na internet. A gente sabe, né, a crescente violência que as crianças têm sofrido dentro do ambiente digital. Então, um curso super importante para esse público. Fala também sobre a necessidade de empatia, respeito nas redes, né, nessa convivência hoje dentro do mundo digital. Então, de fato, um curso muito útil para os professores hoje, dado o dia a dia deles em sala de aula. Curso todo online, os professores conseguem fazer no seu ritmo, né, na hora que funciona melhor para parar e conseguir se dedicar a uma formação. Então, bem mão na massa.
9: Para fazer o curso, acesse o site avamec.mec.gov.br, faça o login com sua conta gov.br e busque por Segurança e Cidadania Digital em Sala de Aula, segunda edição. Depois, basta clicar em inscrever-se e começar as aulas. Reportagem Gilberto Evangelista.
4: Profissionais que ainda não têm curso superior ou que possuem graduação em área diferente daquela que atuam, podem concorrer a bolsas integrais de licenciatura pelo PRILEI, um programa de formação inicial e continuada de professores.
3: Podem concorrer também a bolsas integrais de licenciatura aqueles que tiveram bom desempenho no Enem.
4: As bolsas são oferecidas por universidades federais, estaduais e instituições privadas sem fins lucrativos que participam do programa.
3: Para aderir ao PRILEI, as instituições privadas de educação superior devem acessar o Sistema Integrado de Monitoramento, Execução e Controle em cimec.mec.gov.br.
4: E essas foram as notícias do governo federal.
3: Uma realização da Secretaria de Comunicação Social da Presidência da República.
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3: Fique agora com as notícias do Poder Judiciário e do Congresso Nacional. Boa noite.
4: Boa noite, até amanhã.
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13: STF encerra amanhã julgamento da denúncia contra ex-deputados estaduais Rodrigo Bacelar e TH Joias do Rio de Janeiro.
14: STJ reafirma que envio de pornografia pela internet pode configurar importunação sexual.
13: Caixa Econômica Federal vai ter de pagar horas extras à bancária que não era obrigada a registrar ponto.
14: Boa noite, eu sou o Arthur Filho.
13: E eu sou Walter Lima.
14: A primeira turma do Supremo Tribunal Federal aceitou denúncia contra o ex-presidente da Assembleia Legislativa do Rio, Rodrigo Bacelar, e o ex-deputado estadual Tiago Raimundo dos Santos Silva, conhecido como TH Joias.
13: O julgamento acontece em sessão virtual da primeira turma que termina amanhã, mas todos os votos já foram apresentados.
14: Eles são acusados de obstrução de investigação em um caso que envolve o vazamento de informações sigilosas da Operação Zargum, que investigava a atuação do Comando Vermelho e conexões com agentes públicos no Rio de Janeiro.
13: Bacelar e TH Joias são acusados de repassar informações sigilosas sobre a operação contra criminosos.
14: Crime de importunação sexual também pode ser praticado pela internet sem que haja contato direto.
13: Esse entendimento foi reafirmado pelo STJ. Fátima Uchoa.
15: Um homem enviou imagens íntimas a várias vítimas. Ele foi condenado por perseguição e importunação sexual a 4 anos e meio de reclusão em regime inicial semiaberto, mas o Tribunal de Justiça do Rio de Janeiro avaliou que o crime de importunação exigiria contato físico. No entanto, a quinta turma do STJ restabeleceu a condenação do homem por entender que tal delito pode ser cometido por meio de recursos tecnológicos, sem que haja contato físico entre o criminoso e a vítima. Segundo o relator ministro Joel Ilan Paciornik, o crime de importunação sexual pode ser caracterizado pelo simples envio de fotos ou vídeos pornográficos sem o consentimento da vítima, o que foi verificado nessa ação penal.
14: A Caixa Econômica Federal vai ter de pagar horas extras a uma bancária que não era obrigada, por regra interna, a registrar o ponto.
13: A sétima turma do TST decidiu que essa condição não afasta a obrigação da empresa de controlar a jornada. Samanta Flor.
16: A bancária afirmou que trabalhava das 8 da manhã às 8:30 da noite. A Caixa disse que ela cumpria jornada menor e que, por ser considerada funcionária que exerce um cargo de confiança, o registro de ponto era opcional. Mas o banco não apresentou os controles de jornada. Para a sétima turma do TST, nessa situação, vale a suposição de que o horário informado pela trabalhadora é verdadeiro. A decisão foi unânime.
14: Justiça estabelece medidas para reforçar controle sobre mineração na APA do Tapajós, no Pará.
13: Decisão atende a pedidos feitos pelo Ministério Público Federal. Sabrine Menezes.
17: Com a sentença, se torna obrigatória a autorização prévia do ICMBio para iniciar o processo de lavra. Apenas o título minerário, concedido pela Agência Nacional de Mineração, não é mais suficiente. A Justiça também aprovou um acordo entre o MPF e o ICMBio que amplia a fiscalização e a proteção da unidade de conservação. A ação foi ajuizada pelo MPF em 2024, após identificar problemas na comunicação e na articulação entre os órgãos responsáveis pela regulação da mineração e pela proteção ambiental da APA.
14: Tribunal Superior Eleitoral proíbe Pablo Marçal de usar recursos oficiais para a campanha.
13: Decisão foi tomada na sessão desta quinta-feira e vale até o julgamento do mérito do registro de candidatura de Marçal. Guilherme Firmino tem mais informações.
18: O plenário do TSE deferiu tutela de urgência e proibiu Pablo Marçal de usar recursos públicos na campanha eleitoral. Marçal também foi vetado de participar da propaganda eleitoral gratuita no rádio, na televisão e de debates. No processo, o Ministério Público Eleitoral alega que Pablo está inelegível até 2032 e que não cumpriu o prazo mínimo de 6 meses de filiação ao PRTB para disputar as eleições. A decisão dessa quinta não antecipa o julgamento de registro de candidatura de Pablo Marçal, que ainda vai ser julgado pela Justiça.
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14: A você, uma boa noite.
13: E até amanhã.
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20: Eu sou Humberto Pinheiro e estes são os destaques de hoje do Jornal do Senado, que começa agora. Aumento de acidentes com motociclistas de aplicativos gera resposta do Senado. 7 organizações internacionais vão acompanhar as eleições de outubro no Brasil. Projeto torna obrigatória a orientação vocacional para jovens em medidas socioeducativas. Boa noite. O número de acidentes envolvendo motociclistas em atividade profissional cresceu 34,92% entre 2023 e 2025, segundo dados do Ministério Público do Trabalho. Diante desse cenário, projetos em análise no Senado propõem mudanças nas regras da atividade, incluindo a adoção de seguros obrigatórios e alterações nas exigências para a obtenção da Carteira Nacional de Habilitação. O repórter Douglas Castilho traz os detalhes.
21: Elvis Macedo, garçom morador do Rio de Janeiro, se dirigia da Zona Sul Carioca à cidade vizinha Niterói quando a moto que o levava se chocou com um carro, causando traumatismo craniano e a ruptura do fêmur. Elvis relatou sua experiência e chamou atenção para a observação no hospital de casos semelhantes ao seu.
22: Eu fiquei numa ala onde havia mais ou menos umas 20 pessoas que tinham o mesmo problema que o meu, se acidentaram de moto. E eu acho que esse assunto das motos por aplicativo devem ser discutidos mais nos meios políticos, que deve haver algum tipo de lei.
21: A percepção de Elvis é amparada por dados do Ministério Público do Trabalho, que demonstram que o crescimento nas notificações de acidentes de trabalho com motos aumentou 34,92% entre os anos de 2023 e 2025. Diante desse cenário, senadores apresentaram nos últimos anos projetos de lei regulamentando a profissão e garantindo mais segurança aos motoristas. Um deles obriga as empresas de tecnologia a fornecerem seguro de acidentes pessoais para os seus entregadores. Outro texto prevê a necessidade de um motociclista ter sua carteira de habilitação com a observação de que exerce atividade remunerada, o que gera novas obrigações ao piloto. Ambos os projetos aguardam votação nas comissões.
20: Democratizar o acesso aos investimentos e incentivar o pequeno investidor são objetivos de projeto de lei pronto para ser votado na Comissão de Educação. De autoria da senadora Jussara Lima, do PSD do Piauí, a proposta cria a Semana Nacional do Pequeno Investidor, na segunda semana de outubro, com ações de educação financeira, como seminários, palestras e debates. Segundo o texto, a iniciativa busca ampliar o conhecimento sobre finanças pessoais e estimular decisões baseadas em informações confiáveis. Para o senador Flávio Arnes, do PSB do Paraná, a medida também pode contribuir para reduzir golpes contra pequenos investidores. E a Comissão de Constituição e Justiça analisa o projeto de lei que torna obrigatória a orientação vocacional para adolescentes que cumprem medidas socioeducativas. A proposta já recebeu parecer favorável na Comissão de Educação. A reportagem é de Bruno Lourenço.
23: O projeto de lei inclui testes de aptidões, interesses e habilidades nos programas de atendimento socioeducativo. A regra valerá tanto para jovens que cumprem medidas em regime de semi-liberdade, quanto para aqueles que se encontram internados. A proposta já passou pela Comissão de Educação e Cultura, quando a senadora Tereza Leitão, do PT de Pernambuco, destacou que a capacitação profissional é essencial para afastar os jovens do crime.
24: A escolarização e a profissionalização do adolescente em conflito com a lei são, portanto, pilares desse sistema, pois funcionam como instrumento de ressocialização e de construção de projetos de vida que afastem o jovem da reincidência infracional.
23: Depois da CCJ, o texto vai ao plenário do Senado.
20: Nas redes sociais, a liberdade de expressão convive diariamente com a circulação de informações falsas e discursos de ódio. Encontrar um equilíbrio entre garantir o direito de se manifestar e combater conteúdos que podem causar danos foi o desafio discutido pelos senadores na Comissão de Educação. Durante a audiência foi apresentado o programa Senado Verifica, um canal de interação do Senado com o cidadão para a checagem de informações publicadas em qualquer meio de comunicação. Repórter Rodrigo Rezende.
0: O senador Paulo Paim, do PT do Rio Grande do Sul, afirmou que discutir limites para o conteúdo publicado nas redes sociais envolve também o debate sobre liberdade de expressão e censura.
1: Defendemos a liberdade de expressão, que é um direito fundamental. O que precisamos é de um ambiente em que as pessoas possam debater, divergir, defender suas posições, sem transformar o outro num inimigo.
0: Frederico Franco Alvim, representante da Assessoria Especial de Enfrentamento à Desinformação do Tribunal Superior Eleitoral, ressaltou que as redes sociais podem prejudicar a democracia ao destacar determinados temas em relação a outros.
2: O fato é que a gente também tem dentro das redes sociais uma realidade deturpada, porque a realidade, a complexidade da realidade não cabe num feed de rede social.
0: Maria Laura Soares e Silva, jovem senadora do estado do Rio de Janeiro, afirmou que a velocidade de mudança das tecnologias exige iniciativas rápidas.
6: A inteligência artificial, em questão de 2-3 anos, avançou de forma inexplicável. E hoje é um realismo surreal, onde você nem consegue mais identificar o que é verdade e o que não é.
0: Durante a audiência foi apresentado o programa Senado Verifica, um canal de interação do Senado com o cidadão, destinado à checagem de informações publicadas em qualquer meio de comunicação.
7: Eleições 2026.
20: O Tribunal Superior Eleitoral confirmou que pelo menos 7 organizações internacionais vão acompanhar as eleições de 2026 no Brasil. OEA, União Europeia e Parlasul estão entre as entidades convidadas para acompanhar a preparação, a votação e a apuração. Repórter Pedro Pincer.
25: Foram convidadas oficialmente a Organização dos Estados Americanos, a União Europeia, a Liga dos Estados Árabes, a Rede dos Órgãos Jurisdicionais e de Administração Eleitoral dos Países de Língua Portuguesa, a União Interamericana de Organismos Eleitorais e a Rede Mundial de Justiça Eleitoral, além do Parlasul. O presidente do TSE, ministro Nunes Marques, reafirmou a segurança e a credibilidade dos sistemas e dos processos eleitorais brasileiros.
26: O Brasil tornou-se, ao longo das últimas décadas, uma referência mundial na realização de eleições. A vanguarda entre as democracias representativas contemporâneas é resultado da contínua e paulatina construção de um processo eleitoral eficiente, ancorado em normativos modernos e em sistemas tecnológicos capazes de garantir a transparência, a segurança e a credibilidade das eleições.
25: Na prática, as missões de observação eleitoral são tidas como pilares de confiança pública. Os relatórios independentes produzidos pelas comitivas avaliam a integridade dos sistemas e o cumprimento da legislação, sugerindo melhorias contínuas.
20: E você conhece o termo afroconveniência? É quando uma pessoa branca se declara negra para obter algum tipo de vantagem, como reserva de vagas nas universidades, por exemplo. Mudanças na declaração de cor de candidatos desde a aprovação de cotas para campanhas reacenderam o debate sobre a afroconveniência no contexto eleitoral. Quem explica é a repórter Marcela Diniz.
27: Dados preliminares do Tribunal Superior Eleitoral mostram que as candidaturas negras são maioria nas eleições de 2026, representando 49,9% do total. O aumento do número de pessoas que se declaram pretas ou pardas pode estar relacionado à maior identificação racial. Mas essa autodeclaração nem sempre corresponde à experiência de sofrer racismo ou à percepção das desigualdades sociais relacionadas à raça. Nesse contexto, aparece o conceito de afroconveniência, usado para descrever casos em que uma pessoa se declara negra para obter benefícios de políticas afirmativas como as cotas raciais. O senador Paulo Paim, do PT do Rio Grande do Sul, lembra que desde a emenda constitucional 133 de 2024, os partidos políticos devem destinar, no mínimo, 30% 10% de recursos dos fundos eleitoral e partidário para candidaturas de pessoas pretas e pardas. É aí que a afroconveniência aparece como estratégia de campanha.
3: Muitos que nunca se identificaram como negro passam a partir desse momento a assumir uma negritude, entre aspas, para que eles tenham direito a um financiamento maior para sua campanha e também mais espaço na televisão. Você está tirando um percentual daqueles que realmente sofreram o preconceito nesse país.
27: De 2022 a 2026, 786 candidatos mudaram sua declaração de cor junto ao TSE. A maioria transitou de branco para pardo.
20: Com edição de Paulo Groba e trabalhos técnicos de João Lira, o Jornal do Senado fica por aqui. Acompanhe agora as notícias da Câmara dos Deputados. Boa noite e até amanhã.
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5: Projetos de lei ampliam o alcance do benefício de prestação continuada.
8: Comissões debatem limites para reajustes anuais nas alíquotas do IOF.
5: Parlamentares defendem políticas para combater a violência de gênero.
9: Boa noite. Carol D'Artora, do PT do Paraná, defende o avanço de proposta em debate na Câmara que criminaliza a misoginia. A deputada também apresentou projetos para ampliar o enfrentamento no ambiente digital, com punição a grupos organizados que financiam conteúdos de ódio contra as mulheres.
5: Carol D'Artora destaca que suas propostas também tratam da combinação entre misoginia e racismo nas redes sociais. A parlamentar afirma que esse recorte é necessário para proteger especialmente mulheres negras, mais expostas a crimes de ódio no ambiente digital.
9: A Lei Maria da Penha completou 20 anos em 7 de agosto. Jaque Rocha, do PT do Espírito Santo, considera que a legislação mudou o enfrentamento à violência contra as mulheres, ao criar mecanismos de proteção e ao responsabilizar os agressores.
5: De acordo com Jaque Rocha, a violência contra mulheres e meninas também ganhou novas formas, inclusive no ambiente digital. Por isso, a deputada defende a aprovação do projeto que criminaliza a misoginia como forma de ampliar a proteção contra discursos de ódio e violência.
9: Daniela do Vaguinho, do Republicanos do Rio de Janeiro, enaltece os 20 anos da Lei Maria da Penha. A deputada ressalta, porém, que os números de feminicídios e de casos de violência doméstica mostram que ainda há desafios a enfrentar.
5: Daniela do Vaguinho defende o fortalecimento da rede de proteção com mais delegacias especializadas, centros de atendimento e casas de acolhimento. Ela também destaca a importância da prevenção e da educação para evitar que a violência contra a mulher aconteça.
9: Maria do Rosário, do PT do Rio Grande do Sul, alerta para os riscos de violência e abuso contra crianças e adolescentes nas plataformas digitais. Ela defende o cumprimento do ECA digital e a responsabilização das empresas diante de conteúdos que estimulem violência e automutilação.
5: Maria do Rosário também apoia a suspensão das transmissões ao vivo da plataforma Discord no Brasil e afirma que é preciso fortalecer a proteção de crianças e adolescentes nas redes. Ela defende ainda o apoio às famílias e às escolas para prevenir esses riscos.
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4: Saúde.
9: A Câmara aprovou diretrizes para o atendimento no SUS de mulheres na menopausa. A repórter Paula Bittar acompanhou a votação.
11: A Comissão de Constituição e Justiça da Câmara aprovou uma proposta que cria diretrizes no Sistema Único de Saúde para a atenção integral à saúde de mulheres no climatério e na menopausa. O climatério é a transição entre a fase reprodutiva e a não reprodutiva da vida da mulher. Já a menopausa ocorre após 12 meses sem menstruação. Estudos do Ministério da Saúde mostram que o climatério está associado a sintomas físicos e psíquicos, como ondas de calor, distúrbios do sono, alterações do humor, osteoporose e maior risco cardiovascular. A relatora da medida na comissão, deputada Tabata Amaral, do PSB de São Paulo, ressaltou que aproximadamente 29 milhões de brasileiras estão no climatério, período de transição hormonal da mulher que pode começar por volta dos 40 anos, com casos também de menopausa precoce ainda antes disso. Ela destacou que, embora não seja uma doença, a menopausa pode afetar significativamente a saúde física, mental, sexual, metabólica e cardiovascular das mulheres, além de comprometer sua qualidade de vida, permanência no mercado de trabalho e geração de renda. A proposta aprovada estabelece que o SUS deve oferecer ações educativas e de conscientização, exames e medicamentos e atendimento integral e multiprofissional. O texto também prevê incentivo a pesquisas, produção de dados e monitoramento em parceria com estados e municípios. A proposta cria ainda o Dia Nacional de Conscientização sobre a Menopausa, a ser celebrado em 18 de outubro. O projeto, que cria diretrizes no SUS para a atenção integral à saúde de mulheres no climatério e na menopausa, pode seguir diretamente para o Senado, a menos que haja recurso para votação antes pelo plenário da Câmara. Da Rádio Câmara, de Brasília, Paula Bittar.
12: Direitos Humanos.
13: Benedita da Silva, do PT do Rio de Janeiro, defende medidas para combater o etarismo e pede que o envelhecimento não seja associado à perda de autonomia. Ela acredita que o preconceito se agrava quando combinado a fatores como gênero, raça, deficiência e condição social.
14: Benedita da Silva também propõe ações para promover um envelhecimento saudável, com mais acesso à saúde, cultura, esporte, educação e lazer. Ela sustenta que é preciso garantir não apenas mais anos de vida, mas qualidade de vida, participação social e respeito aos idosos.
12: Previdência.
13: Projeto de bacelar do PV da Bahia cria um auxílio transitório para o cuidador principal de pessoa que recebeu o benefício de prestação continuada. Pela proposta, o auxílio será pago por um ano no valor de meio salário mínimo após a interrupção do benefício com a morte do dependente.
14: Segundo bacelar, a medida busca amparar mães e cuidadores que deixaram o mercado de trabalho para se dedicar aos cuidados de familiares. O projeto também prevê o reconhecimento do período dedicado ao cuidado para fins de aposentadoria.
13: Heloísa Helena, da Rede do Rio de Janeiro, propõe a criação da Renda Universal de Cidadania para pessoas com deficiência, sem exigência de comprovação de renda. A ideia, segundo ela, é superar as limitações do benefício de prestação continuada e criar um modelo que fortaleça a proteção social.
15: Hoje no Brasil, infelizmente, para que se tenha acesso ao BPC, é preciso que a família não seja pobre, ela esteja à beira da miséria humana, por causa da vinculação a um quarto de salário. Então, nós entendemos que as pessoas que têm alguma deficiência, seja caracterizada como deficiência física, transtorno psíquico, mental, transtorno do espectro autista ou qualquer um outro, ele tenha direito a esse benefício.
14: Heloísa Helena conclui que a mudança pode ampliar a dignidade, a autonomia e a segurança econômica. Ela explica que, se aprovada, a renda básica de cidadania deve ser implementada de forma gradual e sustentável, como instrumento de apoio à sobrevivência e à inclusão social.
12: Justiça.
13: Lucas Redecker, do PSD do Rio Grande do Sul, afirma que novas investigações sobre fraudes no INSS reforçam suspeitas discutidas durante a comissão parlamentar de inquérito que apurou descontos indevidos de aposentados. O legislador critica a rejeição do relatório da CPI.
14: Lucas Redecker cobra a responsabilização dos envolvidos no esquema investigado, além da recuperação dos recursos desviados. O parlamentar avalia que, apesar de os aposentados terem sido ressarcidos, é necessário avançar nas punições para evitar a impunidade.
12: Trabalho.
16: A Câmara aprovou uma regulamentação para as profissões de agentes indígenas de saúde e de saneamento. A repórter Paula Bittar acompanhou a votação.
17: A Comissão de Constituição e Justiça da Câmara aprovou uma proposta que regulamenta as profissões de agente indígena de saúde e de agente indígena de saneamento. Segundo o texto aprovado, para exercer as funções, o profissional deverá ser indígena, residir na área da comunidade de atuação, ter idade mínima de 18 anos, dominar a língua da comunidade e conhecer os costumes e sistemas tradicionais de saúde do povo indígena. Será exigida ainda a conclusão do ensino fundamental e de curso de qualificação específico definido pelo Ministério da Saúde. O agente indígena de saúde atuará na prevenção de doenças e na promoção da saúde das populações indígenas. As ações serão domiciliares ou comunitárias, individuais ou coletivas, seguindo as diretrizes do SUS. Os agentes devem atuar para prevenir doenças, monitorar a saúde dos indígenas, prestar primeiros socorros e mobilizar as comunidades. Já o agente indígena de saneamento trabalhará com a mesma finalidade, atuando especificamente em saneamento básico e ambiental. Entre as atribuições dele estão o monitoramento e a manutenção de sistemas de saneamento e ações de saneamento para prevenir doenças. A relatora na comissão, deputada Lídice da Mata, do PSB da Bahia, ressaltou a relevância dessa proposta.
18: É um projeto que já estava aqui na comissão há algum tempo, que trata do reconhecimento dos agentes de saúde indígena. Esse é um projeto que diz respeito ao acesso à saúde da população, daqueles que mais precisam, especialmente da nossa população indígena. Tem interesse do Ministério da Saúde para que fosse aprovado, mas principalmente o interesse dessa casa em aprovar projetos que são projetos de origem nos nossos deputados.
17: A proposta que regulamenta as profissões de agente indígena de saúde e de agente indígena de saneamento já pode seguir ao Senado, a menos que haja recurso para votação antes pelo plenário da Câmara. Da Rádio Câmara, de Brasília, Paula Bittar.
19: Agricultura.
21: Zé Neto, do PT da Bahia, apresentou o projeto que amplia o acesso de cooperativas de agricultura familiar a financiamentos para a instalação de sistemas de geração de energia renovável. A proposta busca reduzir custos e estimular o uso de fontes como solar e eólica no campo.
22: O que nós queremos é, já existe o projeto 1228, que prevê 10% dos recursos do BNDES com juros bem plausíveis, para que esses juros mais baixos atendam os pequenos e microempreendedores do campo da agricultura familiar. E nós estamos estendendo isso com o nosso projeto, que é o projeto 3066, que ele visa exatamente trazer também para esse foco as cooperativas de agricultura familiar. Nós precisamos fortalecer as cooperativas.
16: De acordo com Zé Neto, o financiamento com juros mais baixos pode ampliar a geração de energia limpa no campo. Ele acredita que a medida pode beneficiar especialmente produtores das regiões norte e nordeste do país, onde há grande potencial para a geração de energia solar.
19: Economia.
21: Comissão da Câmara aprova projeto que limita aumentos do IOF. Entenda na reportagem de Silvia Munhato.
23: A Comissão de Desenvolvimento Econômico da Câmara aprovou projeto que fixa novos tetos para as alíquotas do Imposto sobre Operações Financeiras, o IOF, além de criar limites para eventuais aumentos de alíquotas. O deputado Maurício Marcon, do PL do Rio Grande do Sul, relator do texto, foi favorável à medida.
24: Então, o IOF, ele é o imposto regulatório, ele foi criado, né, para a gente ver o rastreio do dinheiro, mas não ser arrecadatório. E o governo hoje tem usado esse imposto para arrecadar. Então, a gente coloca um limite nesses aumentos que o governo pode fazer, justamente para tentar trazer segurança jurídica para quem quer investir no Brasil.
23: Pela proposta, o aumento máximo anual do IOF sobre operações de crédito seria de 70%. Para operações cambiais, de 100%. Na discussão do texto na comissão, o deputado Helder Salomão, do PT do Espírito Santo, foi contrário às mudanças, por entender que elas alterariam o cenário atual, resultando em perda de arrecadação sem uma necessária compensação. A proposta que fixa novos tetos para o IOF e cria limites para futuros aumentos será analisada agora pela Comissão de Finanças e Tributação. Da Rádio Câmara de Brasília, Silvia Munhato.
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1: Relações Exteriores.
2: Welter, do PT do Paraná, apoia o combate à disseminação de fake news, lembrando que a desinformação representa uma ameaça à democracia. O deputado também critica o que considera interferência externa no debate político e eleitoral brasileiro.
3: Ao fazer um balanço positivo da economia, Welter cita a geração de empregos, o controle da inflação, o aumento da renda e a redução das desigualdades. O parlamentar também menciona os investimentos do governo federal em saúde, educação e infraestrutura.
2: Jandira Fegali, do PCdoB do Rio de Janeiro, critica a postura do governo dos Estados Unidos em relação ao Brasil. Ela afirma que a retomada de uma política que busca subordinar a América do Sul aos interesses norte-americanos representa uma ameaça à soberania dos países da região.
3: Jandira Fegali alerta para possíveis interferências indevidas no processo eleitoral por meio das redes digitais, com questionamentos sobre as urnas eletrônicas. A parlamentar defende uma reação institucional que preserve a independência do Brasil e o funcionamento da democracia.
1: Meio ambiente.
2: Alguns métodos de alimentação de animais utilizados para produzir iguarias causam sofrimento aos bichos. Por isso, uma lei já sancionada pela Presidência da República, depois de aprovada nas comissões da Câmara, proíbe a produção e a sua comercialização no Brasil. Saiba mais na reportagem de Maria Neves.
6: Aprovado na Comissão de Constituição e Justiça da Câmara dos Deputados, o projeto que proíbe a produção e a venda de alimentos produzidos por meio de alimentação forçada de animais. Um exemplo de produto resultante da alimentação forçada de animais é o foie gras, nome dado ao fígado gordo de pato ou ganso, que é uma iguaria francesa. Como explica o deputado Áureo Ribeiro, do Solidariedade do Rio de Janeiro, que foi relator do texto em uma das comissões da Câmara, o processo pode causar doenças e levar à morte precoce do animal.
7: A alimentação forçada é uma prática extremamente cruel. Funciona com a introdução de tubos na garganta das aves para aumentar artificialmente o fígado do animal. Nós estudamos o tema e vimos que isso provoca sofrimento intenso e aumenta muito a mortalidade dessas aves.
6: Quem descumprir a nova lei pode receber como punição detenção de 3 meses a 1 ano e multa. Essa pena está prevista na Lei dos Crimes Ambientais, que também estabelece outras sanções administrativas para quem maltrata animais. Pelo texto aprovado, a proibição abrangerá tanto os produtos vendidos na forma natural quanto os enlatados. Da Rádio Câmara de Brasília, Maria Neves.
1: Comissões.
3: Chico Alencar, do PSOL do Rio de Janeiro, defende projeto que condiciona a liberação das chamadas emendas PIX à aprovação prévia de um plano de trabalho. Autor da matéria, ele explica que o objetivo é ampliar o controle sobre esses repasses diretos a estados e municípios.
2: Chico Alencar também ressalta que a proposta cria mecanismos de rastreamento dos recursos, prestação de contas e uso de conta bancária específica. O deputado argumenta que as medidas podem evitar desvios após auditorias apontarem irregularidades na aplicação do dinheiro.
1: Esporte.
3: Luiz Lima, do Novo do Rio de Janeiro, comemora a aprovação de projeto que torna permanente a lei de incentivo ao esporte, eliminando a necessidade de renovação periódica do benefício fiscal. Com o autor da proposta, o deputado avalia que a medida dá mais estabilidade aos projetos esportivos.
19: A lei de incentivo do esporte é a oportunidade que a gente tem de empresas, pessoas jurídicas ou pessoas físicas, destinarem um percentual todo ano que pagaria em relação a tributo federal para o governo federal, puder destinar para entidades que pleiteiam a lei de incentivo junto ao Ministério do Esporte. Agora é perene, é para sempre. Há 20 anos a gente já tem a lei de incentivo do esporte em atividade no nosso país, e você garantir a perenidade igualando a cultura foi muito satisfatório para a política esportiva e para o brasileiro que gosta e ama esporte.
16: Luiz Lima ressalta que a lei de incentivo ao esporte beneficia projetos nas áreas competitiva, educacional, de inclusão e de reabilitação. Ele defende equiparar o percentual destinado por empresas, atualmente em 3%, ao previsto para o setor cultural, com o objetivo de acelerar a execução das iniciativas.
21: Termina agora o Jornal Câmara dos Deputados, produzido pela Rádio Câmara, com trabalhos técnicos de Everson Urani e apresentação de Val Monteiro e Márcio Aquilissardi. Boa noite.
16: A Voz do Brasil volta amanhã. Boa noite.
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1: 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Boa noite pra você, tá começando mais um Deixa Rolar aqui no Solzão da Poderosa. Aumenta o volume aí, vai.

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3: Salve, salve. Muito boa noite pra você. Prazer já estar na sua companhia. Fernando Berti por aqui a partir de agora. Contigo até meia-noite. Em blocos de meia hora só de música. Só som. Uma atrás da outra. No nosso Deixa Rolar dessa quinta-feira, dia 20 de agosto. Quase sexta, vai. É, ela tá quase chegando. Que beleza, hein? Vamos lá. Bora começar nosso encontro. Henrique e Juliano canta pra gente. Amor dos Outros. Boa noite pra você.

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0: estúdio, a número 1 do seu rádio, Zezé de Camargo e Luciano e o Anjo do Amor, carimbando a primeira sequência de sucessos do nosso Deixa Rolar desta quinta, que volta já depois do break. No somzão da Poderosa. Dez e vinte e oito na estúdio.
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1: Sim, já estamos de volta para mais uma sequência de sucessos. Essa night gostosa de quinta-feira aí. Bom, tá fresquinho, hein? Tá melhor, né? Essa semana já tivemos dias aí de muito calorão, mas hoje tá fresquinho, tá agradável, gostoso. Agora tem Grupo Pixote na estúdio. Aumenta o volume, vai. Essa é lá de 99, meu.

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Estúdio a número 1 do seu rádio, Terry Swings, Still the One. Boa, carimbamos com essa mais uma sequência de som aqui do nosso Deixa Rolar nessa quinta, quase sexta, vai. É, o fim de semana tá aí, tá batendo na porta. Fim de semana você sabe, né? Programação especial do estúdio é feita com todo carinho pra você. E claro, todos os dias, sempre com sorteios e brindes, sua participação, fica ligado. Não descola o ouvido do rádio, porque tem promoção também chegando por aí, tá? É, fica ligadinho lá no nosso Instagram também, cheio de bastidores e muitas promos, @estudiofm. Vamos de break? Mais um intervalo bem rapidinho, na sequência eu tô de volta.

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0: Falei que era rapidinho. Estamos de volta no Som da Estúdio, identificando a frequência. 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

0: estúdio, a número um do seu rádio, Rick Martin e Luan Santana, Estranho. Boa, carimbamos mais uma sequência de som com essa. Vou girar um break bem rapidinho, na sequência eu tô de volta com o bloco saideira do nosso Deixa Rolar dessa quinta. Na estúdio, 11:27.
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0: De volta! E agora pro bloco saideira do nosso Deixa Rolar desta quinta, praticamente sexta-feira, meu! Aumenta o som que tá chegando Israel e Rodolfo com a Ana Castela. Essa moda é boa demais, pra cima, do jeitão que tem que ser, é o bombonzinho. Ai, bombonzinho!

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estúdio, a número 1 do seu rádio, Bruninho e Davi. Se namorar fosse bom, ai, ai, ai. Não vou comentar, prefiro não comentar e não me envolver em polêmicas na sexta-feira à noite, certo? Um beijo do Bert pra você, bom descanso aí. Eu tô de volta amanhã, né? Bem cedinho, às 7h15 da manhã com o William Fritzky, aqui no Estúdio Atualidades ao vivo. Te encontro lá. Tchau, tchau.

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0: Estúdio 6:30. 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

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Que falta que essa terra te faz? 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
3: Legal, hein? Salve, salve, galerinha! Estamos chegando em ZYD 741 Estúdio, a número 1 do seu rádio. Vai começar a hora do cowboy! Aumenta aí!

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0: 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Legal, legal, legal, legal, gente. Bom dia, bom dia, bom dia, meu povo.

0: bom dia, bom dia, bom dia, meu povo, bom dia, gente. A partir de agora, prazerosamente, orgulhosamente, quem vos fala se apresenta, sou Trovão, sou Tempestade, sou do campo da cidade, eu sou o Cowboy Souza Filho, vindo lá do sertão. A partir de agora, é hora de fazer a festa, meu povo!
1: Uhul! Sextou, bebê!
0: Final de semana chegou! Tudo bem por aí? Tá tudo favorável? Sextou, menino. Sextou com S bem grande de sucesso, com S bem grande de saúde pra nós. Aê! Bom dia! Cê tá doido, menino? Bom dia, minha produção bacana. Vocês estão bem? Como é que vocês estão? Vocês estão bom? Família tá boa? Ah, vamos começar. Vamos começar. Vamos fazer aí o brique. Fala comigo que eu sou seu amigo. Sai da moita, boi velho! Excelente manhã de sexta-feira. Para começar muito bem essa manhã maravilhosa, quero convidar você para participar com a gente no 984027371. A partir de agora, né, seu Carniça? Bom dia, seu Pelego, velho!
2: Ai, cowboy, bom dia pra ti, rapazinho, esse peãozinho aí, né? Tá ouvindo a rádio já, né? Uau. Bom dia pra ti e pra todas as faccionistas aí, as costureiras, os caminhoneiros, o pessoal que tá acordando já, né? É. Bom dia pra vocês e os ouvintes.
0: Bom dia, seu Pelego, velho. Bom dia, dona Lúcia. Vamos começar, tá tudo chique.
3: Bom dia, meu povo. Hoje eu tô 10, hoje eu tô 1000.
0: Aê, vocês estão faceiro, hein? Mais faceiro do que pintinho galinheiro, hein? Bom dia, Zunido. Você tá bom, Zunido? Mais ou menos, que aconteceu? Pelo amor de Deus, não reclame não, homem. Participou de um churrasquinho ontem na firma, ainda tá reclamando? Ai, ai, ai, que coisa, hein? Aham, com um patrocínio lá do Mercado Amigão. E você tá falando besteira ainda, homem? A partir de agora, a gurizadinha vai começar! Vem comigo que no caminho nós conversa. Hoje temos aqui um combo do Xuxa, tá estourado! Xuxa tá lá no Barretão, rapaz, é... menino é louco, hein? Coisa boa! E temos aqui também fritas com bacon, cheddar, tal e coisa, lá do Gaúcho Chopp e Cozinha, viu? Aumenta esse volume! Zico e Zeca, aliás, o Zico e o Zico, né? Zeca e Zico. Jeitão de caboclo, bom dia! 4:06, aumenta aí! Bom dia, bom dia!

0: Estúdio FM, tá aí, ó. Modão, modão, modão, hein? 4:17. Bom dia, bom dia. Vamos juntos até as 7:15 da manhã. Pra você que se liga com a gente nesta sexta-feira maravilhosa. Final de semana, hein? Deus, menino! Vamos acordar, gurizada. Vamos se mexer, porque olha, passarinho que não deve nada pra ninguém. Já acordou, já cantou logo cedo. Você que tá cheio de boleto pra pagar. Aham. Vencendo hoje os boletinhos e você tá dormindo ainda. Tá louco, né, bicho? Vamos se mexer. Vamos mexer o corpo aí, vamos mexer o corpinho aí. Vamos lá, vamos lá, vamos acordar, vamos acordar. É mesmo, seu Luiz? Bom dia, seu atentado.
1: Bom dia, cowboy, carniça, Zunido e dona Lúcia aí. Põe eu no sorteio ali, então, tá ok? Música eu não vou pedir, que tá boa a programação assim.
0: Ah, sim, bom dia. Então tá bom, vamos pra cima, viu? Bom dia, bom dia, bom dia. Esse é o seu Luiz, viu? Seu Luiz, um abraço. Bom dia, seu Paulo.
2: Bom dia, Sousa Filho, tudo bem?
0: E aí?
2: Pois é, rapaz, depois de 3-4 dias fora de casa, chegando em casa, agora eu vou dar aquele tempo, né? Dei duas buzinadas, vou dar aquele tempo lá, né? Se tiver um corpo estranho ali dentro de casa, daí... o tempo do cara...
0: É do Ricardão.
2: Ou, né? Vou falar a cara, mas sai pela janela. Beleza? Forte abraço aí. E uma boa sexta-feira e um bom final de semana pra nós. Até domingo.
0: Até domingo. Então tá bom, né? O senhor tá dado o recado. Capaz que o Ricardão deve ter ouvido, né? O senhor falar aí. Aí ele vai ter que tomar um banho primeiro, tal e coisa, né? Só. Tomara que não esqueça o chinelo, né, cara? Porque, olha, bagulho é louco, viu? Ai, meu pai amado, viu? Aí é difícil, viu? Aí é difícil, seu Paulo. Olha. Eu, se eu fosse o senhor, olha, eu não ficava falando esses negócios não, viu? Olha, vai que a tua patroa escuta, né? Aí o senhor chega, tal e coisa, né? Vai levar uns petelecos, né? Um peteco, peteco, peteco. Ai, ai, ai. Você toma jeito, seu Paulo. Você toma jeito, porque, olha, senão você vai dormir na casinha do cachorro. Além de você chegar, achar que o corpo estranho tá lá, né? Vai que ela tá esperando o senhor com café ou com a batata.

0: nada, tal e coisa, né? Então aí o bagulho vai ficar louco, né, bicho? Imagina, né? Não sei não, cara. Esse final de semana aí do senhor trazer, o senhor vai ter que dormir na casinha do cachorro. Então tome jeito, homem, tome jeito. Bom dia, bom dia. Ô, fala comigo, bom dia.
1: Bom dia, cowboy.
0: Opa.
1: Hoje é sexta-feira, amanheceu mais linda.
0: Ah.
1: A vitória do Coringão ontem na Libertadores.
0: Ah, é?
1: E vai, Corinthians, um ótimo final de semana para todos os ouvintes da estúdio.
0: Tá vendo? Bom dia. Ontem era os flamenguistas, né, cara? Hoje é os corintianos, né? Vamos ter que aguentar esses guri aí, né, cara? Meu chapéu. Bom dia, bom dia. Abraço aí, viu, seu Almir, grande Almir Pinter, bom dia. Abraçamento pra vocês aí, viu? Fala comigo, seu Paulo, me conta aí, me conte.
2: Sabe, sabe qual voz? Deixa eu falar mais rapidinho aqui.
0: Hã?
2: Que tu tá famoso aqui, Pia.
0: Tu aonde?
2: Tá famoso que ontem tu tava chegando de viagem lá do
0: Hã?
2: Norte do Paraná.
0: Ó, lá vem, lá vem.
2: Tava ali, quando sintonizei a rádio ali em Garuva, ali já ouvi falar do teu nome, que você tava aí nas quebradas aí, fazendo baxeação aí, rapaz.
0: Ah, é?
2: Eu já fui direto lá na Pagoda de Moto lá e já financei uma moto com teu nome lá.
0: Ô, louco!
2: Falei assim, ó, disse pra mãe, falou, tá falado, peguei a moto, saí fora, nosso neném não.
0: Olha aí, cara. Bom, primeiro que o seu Fagundes, não, eu não tenho cadastro, né, cara? Eu tô com um probleminha lá no CPF, não sei o que que acontece, né, cara? Falar pra mim que tem uma empresa aí, tá? Uma empresa de, sei lá, cara, umas duas empresas aí atrás de mim. Não sei, cara, o que que foi, viu? Aham. Uhum. É, eu nem conheço, cara, não sei, cara. Diz que aí o CPF tá bloqueado, tal e coisa, não sei como é que funciona. Tal de Serasa, tal de Boa Vista, é, um tal de SPC, não sei, cara, né? Será que é super bom, super bom, super gente boa, cara? Só pode, né, cara? Então. Sei lá, não sei, não sei. Olha, olha, rapaz, viu? Você toma jeito, viu, seu Pelê? Bom dia. Abraçamento pra você, seu Paulo, bom dia. Então o senhor tem que comprar moto elétrica, né? Que aí o senhor chega de mansinho, deixa o caminhão parado em algum lugar, aí é boa, né? É boa, chega em casa quietinho, pianinho, ninguém vê que o senhor chegou, né, cara? Aí é bom que o senhor já vai ver tudo que tá acontecendo, né? Bom dia, seu Luan.
3: Fala, cowboy. Bom dia, meu querido.
0: Bom
3: Como é que você tá?
0: Bom,
3: tudo certo?
0: É bom.
3: Cowboy, me coloca no sorteio aí, meu querido. Tamo junto.
0: Aí sim.
3: Beleza?
0: Beleza.
3: Luan do Chernevski.
0: Alô, Luan.
3: Abraço e bom final de semana pra todo mundo que acompanha a melhor rádio do mundo.
0: Aô,
3: valeu, meu querido.
0: Tamo junto. Tchau, obrigado. Abraço aí, viu, Luan? Obrigado pelo carinho. Alô, seu Ademir, o bonitão do Xereda.
4: Bom dia, meu amigo cowboy. Aqui é o bonitão da Xereda. Só passando aqui, meu amigo, para te desejar uma ótima sexta-feira para ti, meu amigo, pro Bonito, pro Carniça. E coloca nós no participamento aí, meu amigo. Abraço e fica com Deus.
0: Tchau, obrigado.
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0: Bom dia, bom dia. Vamos lá, Zunido. 4:23 na estúdio, bom dia.

0: Aê, Boiadeiro Velho, na estúdio número 1 do seu rádio. Teodoro Sampaio, dormideira, dormideira. Parece o Carniça roncando aqui, né? Pelo amor de Deus, hein? É verdade?
1: Ah, ei, nem vem, cara, nem vem.
0: Vai acabar, viu? Bom dia, seu Dal, você tá bom, seu atentado?
2: Bom dia, sextou. Tamo junto, seu pé de pano.
0: Tamo junto, seu pé de pano, seu pelego de um perigo, seu prego sem cabeça, seu cabeça de manga chupada. Tamo junto aí, viu? Acho que você deve ser fã do Carniça, né, o Carniça? Hã? Verdade.
1: Ai, meu Deus do céu.
0: O pé de pano daqui da rádio é o nosso querido Carniça, cara. Aham, verdade, pensa, né, pensa, né? Não sei não, cara, não sei não, viu? Meu Deus.
3: Como assim, cowboy?
0: Eu também não sei o que é pé de pano, cara. O que é um pé de pano, né? Vou pesquisar depois o que é um pé de pano, cara, né? Será que é um pé de pano assim pra não passar frio e tal e coisa, né? Só pode, né, cara? Não sei o que é um pé de pano, cara. Não sei. Ai, vocês não tem jeito mesmo, né, cara? Meu chapéu, hein? Ah, toma jeito, né, ô pelego, velho? Bom dia. Abraçamento pra vocês que se liga com a gente aqui. Alô, Dona Maria, bom dia.
4: Bom dia, cowboy. Ótimo final de semana pra você, pra sua família. Um abraço pro Carniça, pro Jamil, manda pra toda a minha família do seu Zé, minha família. Coloca todo mundo que tá na oração das 6, que mais precisa. E parabéns pela programação. Nota mil. Tá bom, abraço.
0: Valeu, obrigado pela companhia. Alô, a dona Marlene Masta na sintonia com a gente por aqui. Bom dia.
5: Bom dia, cowboy. Bom dia, Carniça. Uma abençoada sexta-feira para todos nós. Abraços, Marlene, do bairro de Santa Luzia.
0: Valeu, bom dia, bom dia. A outra Marlene por cá também. Bom dia, cowboy. Você tá bom? Bom dia, tudo é bom. Fala com nós aí, viu? Vamos juntinhos até as 7:30 não, né, produção? 7:15, né? Você tá doido, se tem 7:30, o William Fritz que tem um infarto, cara. Aham, verdade, viu? Tô falando pra você, rapaz. Bom dia, viu? Ô, Cowboyzeira, manda um abraço pra nós aí. Tamo ligadinho também com você aqui, ó, acompanhando aqui no Mato Grosso do Sul. Grande abraço pro nosso querido amigo Cowboy Dançarino lá da fronteira, viu? Abraço pra vocês aí, tudo é bom. Ô, Peleguinho, bom dia, Guizé, tá mandando mensagem apagando aí, né, cara? Meu chapéu, bom dia, abraço pra vocês aí, obrigado pela companhia, sintonizando aí a boa moda sertaneja, fala comigo!
6: Bom dia, cowboy.
0: Bom dia.
6: Coloca no sorteio.
0: Valeu, quem tá na sintonia, Nilce, valeu, Nilce, bom dia, obrigado pela companhia, sintonizando aí a nossa programação, viu? Alô, Dona Erilda, bom dia, pro seu Idazil, pra toda a gurizadinha por lá, tudo jóia?
7: Bom dia, cowboy.
0: Bom dia.
7: Uma ótima sexta-feira pra você. Um abraço.
0: Abraço.
7: Tudo de bom.
0: Tudo de bom.
7: Toca aí uma música aí, deixa eu ver. Daniel, pode ser.
0: Daniel.
7: É. A loira do carro branco.
0: Ah, tá bom.
7: Tá bom?
0: Tá bom.
7: Obrigada, tchau.
0: Obrigado, tchau. Alô, Dona Erilda, abração pra vocês aí, obrigado pela companhia, sou Idazil que já tomou o cafezinho logo cedo. A Dona Erilda fez o café bem reforçado pro Idazil, cara. Colocou 2 ovos ali no meio do pão e uma sarchicha, cara, verdade. A orelha pra ter bolo tá recheado agora, tá com a barriguinha cheia, né, cara? Tchau, obrigado. Ai, meu Deus do céu, vamos lá, vamos lá. Aô, potência! Não se perca na hora, gente. 4:35.
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0: Muito bem, de volta por aqui no Sonzão da Estúdio, número 1 do seu rádio, por aqui é o Cowboy Souza Filho! Bom dia, bom dia!
10: Sextou, bebê!
0: Vamos lá, vamos dale, vamos dale!
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0: vem comigo, vem comigo! Que no caminho nós conversa! Chora não, Carniça. Chora não, miserável.
1: Ah, ei, nem vem, cara. Nem vem.
0: 4h36, bom dia. É a estúdio. Aumenta aí, sente essa predada aí, ó. Chapancada.

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Aí, moçada, hein? Alô, Diogão! Diogão, né? O Diogo Silva passou por aqui. Ô, Diogo, veio uma música lá da Arábia, cara, pra você, cara. Não entendi nada, eu sei que o cara fala rara, rara, rara, rara, não sei o que lá, de roller, roller, roller, não sei o que, é verdade, cara. Mandaram aqui inclusivamente pra você, cara. Alô, Diogão! Você que é da motinha aí, no final o cara fala, tamo junto, tamo junto!

0: Alô, Diogão! Ó!
1: Oh.
0: Ô, louco!
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2: رهب. Fala negócio de rola, não sei o que lá, é uma música lá arábica, não vou conhecer, não sei que fala de rola, não sei o que lá. Não entendi, cara, que negócio é esse, o Diogão? Pelo amor de Deus, homem. Rapaz do céu, mandei lá no seu, mandei no seu privado lá, cara, a música aí que fizeram pra você, cara. É, eu sei lá, cara, o que o cara fala, né? Eu sei lá. Falou que você anda de motinha, tal coisa. Diogo, Diogo, você toma jeito, cara. Você toma jeito, seu atentado. Fala, seu Paulo, bom dia.
3: José Filho, hoje Oi. Eu até eu pegar no sono, não vou incomodar.
2: Ah.
3: Tu sabe a história dessa música aí do Leonardo aí?
2: Ah.
3: Compositor. Então, rapidinho. No centro de São Paulo tem um lugar chamado Lago do Paissandu.
2: Ah, é?
3: Onde esse caboclo tem o escritório dele, o Tinho, tem ainda.
2: Ah.
3: João Marques.
2: Sim.
3: Um pisca ali, entendeu?
2: Ah.
3: E às 6 horas da tarde, pô, o cara olhou pra fora, não tinha jeito de andar. Tava parado o trânsito, ele pegou, sentou e pegou o violão e pá, fez a música.
2: Ah, é?
3: Até hoje vamos ouvir ela há muito tempo ainda.
2: Ah.
3: E aí ganha aqueles trocadinhos, né?
2: Ah.
3: Toda vez que toca.
2: Que legal.
3: Gostou?
2: Verdade. Aí, tá vendo, ó? Você tá vendo? Você não é só caminhoneiro, né, cara? Você é um cara bem informado, é um cara que entende tudo do negócio, entendeu? Um cara que entende tudo mesmo e é isso aí, cara, isso aí, ó. Você entendeu, carniça? Você entendeu? Você entendeu ou não entendeu, cara? Então, se você não entendeu, fica sem entender, carniça, tá bom? Fica, pega a visão aí, cara, pega a visão, porque, olha, eu vou dizer pra você um negócio, cara. Se você não entendeu, carniça, você não entende nunca mais.
4: Ai, meu Deus do céu.
2: Bom dia, bom dia. Alô, seu Nótilo, bom dia.
5: Fala, meu amigo. Eu sou teu amigo, bom dia, bom dia.
2: Bom dia.
5: Manda um abraço pra toda a galera aí que tá nos ouvindo.
2: Hã?
5: E eu peço que coloque o nosso nome na oração aí, da nossa família. Quero mandar um abraço pro meu sogro, que tá fazendo aniversário.
2: Opa!
5: E pra toda a minha parentela aí. Tá bom, meu querido?
2: Tá bom.
5: Pode botar aí uma música aí pra nós, o Canarinho Prisioneiro, beleza?
2: Ah, beleza.
5: Valeu, um abraço.
2: Beleza, um abraço, meu querido, seu Nótilon, que é lá do Massaranduba. Tá lá sumindo do que nota de R$200 no bolso daqui não tem. Bom dia pra vocês aí, tá bom? Fala comigo que eu sou seu amigo.
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0: 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Tá aí, Amado Batista, desliga a luz e o telefone. Alexa, desliga a luz e o telefone. Ô, potência. Tchau, obrigado. Bom dia, bom dia, bom dia. Tá na hora, viu, meu povo? Tá na hora de se mexer, tá na hora de acordar. Então, você para de ser fresco. Vamos que vamos, né? Vamos que vamos trabalhar. Bom dia, bom dia. Ô, tá uma ventania do Jânio, ô carnista. Tá ventando, cara. Tá ventando, verdade, cara. Tá ventando pra caramba, viu? Eu não sei, verdade, cara. Passou uma ventania aqui agora que eu vou te dizer, cara. Sério mesmo, cara.
1: Então, a ventania de rabiar a galinha do galinheiro no outro.
0: Sim, verdade. Fiquei com a purga atrás da orelha. Com a orelha atrás da purga agora, cara. Você tá louco, bicho. Verdade. Bom dia, bom dia, bom dia. Ô, Pelego Velho, ô, Diogo, segura aí, cara. Cuidado que você vai voar com essa sua motinha, cara. Tá ventando demais. Entendeu? O Diogo Silva aí, segura a motinha aí, cara. Senão daqui a pouco você tá virando um morcego aí, cara. Pendurado lá pra cima, né? Daquele modelo, né? Você já sabe, né? Bom dia, bom dia. Ai, ai, ai. Morcego vive pendurado num pau, cara. Meu chapéu. Bom dia. Ô, Divan, você tá bom? Me coloca no sorteio aí. Tamo junto. Bom dia, bom dia. O Márcio também tá na sintonia. Sextou, cowboy. Sextou. Me coloca no sorteio também. Bom dia, bom dia. Vamos pra cima. Nascemos bonito, não nascemos rico. Tchau, obrigado. Aleguri, um abraço pra você também, viu? Tudo é bom. Quem mais tá no sintonizamento? O Rodrigo lá do Amizade, né? Aquele Pelego Velho já acordou cedo, né? Bom dia, bom dia. O nosso querido amigo Rodrigo lá do Amizade, do posto ali, ó, da região ali, ele gosta de linguiça, cara, verdade, mas é chegado numa linguiça o piazinho, cara, pelo amor de Deus, puro golpe, cara, verdade, deu na rádio. Um abraço, né? Inclusive, dois pão, duas salsichas e quatro ovos, cara. Você tá doido, né, bicho? Aí eu vou dizer, né? Lá ele, hein? Bom dia, bom dia. 984027371. Tá valendo presente pra você participar comigo. Temos aqui um combo do Xuxa. Tá estourado. Dois dogs aí, dois dogs egg e duas garrafas de Coca-Cola de 290ml e mais, mais uma fritas aí, né? Fritas com bacon. Tá bom, hein, negócio? Alô, Tiagão, você tá bom? Bom dia.
2: Bom dia, bom dia, bom dia, cowboy. E aí, como é que tá? Tiago Gaiteiro na área de novo aí,
0: cê
2: ó.
0: Você tá bom? Sumiu?
2: Dá aí uns tempos aí. Ah, de férias aí, curtindo umas férias, entendi. Aí. E passando aí pra desejar uma ótima sexta-feira pra vocês tudo aí da Rádio Estúdio. Um abraço pra vocês aí, meu amigo. Tamo junto aí, daquele jeitão aí, ó. E me coloca nesse sorteio hoje aí. Manda aquele recado aí pro carniça, né?
0: Aí, ó.
2: O carniça fica esperto, que hoje dá pra tomar um cubetinha já, né?
0: Tá vendo?
2: Valeu, cowboy. Valeu, um abraço, tudo bom aí. Tiago Gaiteiro na área aí.
0: Valeu, Tiagão! Ameaçou feio você, hein, carniça?
3: Nossa, tô morrendo de medo.
0: Ai, ai, ai, bom dia, viu? Ô, cowboy, você tá bom? O seguinte, né, o que o vento é o revento não sei o que, é o ar do movimento, né? É a matéria da quinta série, né? Ah, você toma jeito, seu Luiz. Isso é mais velho do que andar pra trás, cara, você toma jeito. Pelo amor de Deus, cara, você tá doido, né? Seu Luiz Lenk tá meio engraçadinho hoje, né, ô carniça? Não sei o que ele viu, cara. Da Estúdio são 5h04.
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0: Muito bem, estamos de volta, gente, em ZYD 741, estúdio número 1 do seu rádio. Por aqui é o Cowboy. Fala comigo, fala comigo. Vamos, carniça, vamos, vamos. Vamos, dale. A outra que na farmácia não tem. Olha, o meu amigo, o Diogão, falou assim pra mim, mas veio oferecer aqui a motinha dele, cara, não tá nem funcionando direito e o cara quer me vender, né, meu? Pelo amor de Deus, né? Vende pro carniça, cara, essa motinha aí, cara. Motinha não tá nem funcionando. Falou assim que quer vender parcelado pra mim, na promissória e tal e coisa, né? O carniça quer comprar, cara, essa motinha aí, entendeu? O carnista tá louco pra comprar uma bicicleta elétrica, tal e coisa, né?
3: Ei, nem vem, cara. É verdade. Nem vem.
0: Aham, dona Lúcia também falou que quer comprar uma motinha elétrica, tal e coisa, né? Diz que pra vir lá, que dos verdureixos, não sei o quê.
6: Como assim, cowboy?
0: Não sei de nada, não sei de nada. Fala pra nós aí, ô. O nosso querido amigo lá do posto lá, né? Que gosta de linguiça com ovo e tal e coisa. Ô, fala pra nós aí, né? O Rodrigo, viu, dona Lúcia? O Rodrigo que quer saber a receita do ovo frito. Como é que faz?
6: Então, uma receitinha boa, gente, é comer um zoiudo de manhã, né?
0: Tá,
6: põe na frigideira, né? Não sei se vocês gostam de ovo mole ou de ovo duro, né? Aí fica a critério de cada um, né?
0: Ah, tá.
6: Aí joga no meio do pão, manda ver. E daí não esquece do cafezinho preto também.
0: Tá vendo, rapaz? Tá vendo? O Rodrigo lá, ele gosta de ovo assim, meio mole, meio duro, né? Mais duro do que mole, entendeu? Carnista também, né? Meio mole, meio duro e tal e coisa, né? Uhum. Ah, meu chapéu, hein, cara? Vocês não tem jeito, né, cara? Pela madrugada de Jesus Cristo, né? Ô, Rodrigo, que história é essa, cara? De ovo meio mole, meio duro, né? Meu chapéu. O seu Paulo também falou, ô, cowboy, seguinte, né? Aí, ó, eu avisei, né, seu Paulo? Eu avisei, né? Eu avisei pro senhor que o Ricardo Amado ia dar problema, entendeu? Agora o senhor tá aí na casa do cachorro, tá vendo aí, ó? Ó o bagulho aí, ó. O seu menino ali, o seu Paulo, falou, cowboy do céu, a minha esposa acabou escutando, né? Aí você falando besteira, aliás, você que falou, né, cara? Eu não tenho nada a ver com isso, não me coloco no meio de revorteio, tá, cara? Pelo amor de Deus. Não sei de nada, não fui eu. Falou assim, escutou, é meu áudio, que não sei o quê. Ela escutou eu falando que era pra mim chegar de mansinho em casa, agora eu tô aqui, cara, na casa do cachorro. Tá vendo, ó? Aí você vai ter que dormir aí, cara, né? Tá vendo só? Bagulho feio, deu ruim, né, cara? Deu ruim. Então pega descendo que subindo é contramão. Ó. Rapaz, o 31 tá apaixonado, hein, cara, ó. Cleito Camargo, essa aqui é de doer, rapaz. Pega de novo, carniça, pega de novo, ó. Meu Deus, hein? No estúdio 5 horas e 8 minutos. Ah, meu Deus do céu. Olha a moda de chorar aí, ó.

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1: Bonito.
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2: Muito bem, estúdio número 1 do seu rádio. Bom dia, bom dia, bom dia, meu povo. Ah, os meninos no estúdio, vamos se preparando, gurizadinha. 5:18, bom dia, bom dia, bom dia. Abraçamento pra vocês aí, obrigado pela companhia, viu? 984027371. O nosso querido amigo Ney tá mandando mensagem apagando, né, cara? Esse pelego velho, né, cara? Mas é um flamenguista mesmo, né, cara? Ô, você toma jeito, viu, seu peãozinho? Bom dia, bom dia. puro golpe, viu? Abraço, meu querido, fala comigo, bom dia, bom dia.
3: Bom dia, bom dia, bom dia, meu amigo Cowboy.
2: Oi!
3: Sextou, sextou,
2: hein? Sextou.
3: E essa música aqui é top das galáxias, hein?
2: Qual?
3: Bom demais, pra animar já sexta-feira, madrugada, né?
2: Ah. É o vento.
3: Oh. Vamos que vamos, sextou, piazada! Valeu, Cowboy, fala comigo, sou teu amigo, tchau, obrigado!
2: Valeu, seu Ney. O Ney é mais flamenguista, mas é flamenguista, viu? Mas é um flamenguista daquele modelo, né? Olha lá, ó, ele trocou a foto de perfil, né, cara? Ó, tá parecendo aquele... Parecendo aqueles candidatos, né, de eleição, né? bom dia, viu, seu atentado? Abração pra você, viu? Obrigado pela companhia. Vamos que vamos, meu irmão. Alô, seu Urid, seu atentado, bom dia.
4: Bom dia, bom dia. Não fala mal do flamenguista, não, viu, legal?
2: Ó, rapaz.
4: Nossa, arruma pra cabeça, hein, Pia?
2: Ah, sextou, embora. Sextou.
4: Vamos. Tá com os musicão aí. Tá com os musicão, tamo na escuta, hein?
2: Ô, Carniça, manda um abraço lá pro senhorides aí, ó.
5: Ah, se enxerga, se enxerga.
2: Ai, ai, ai, bom dia, bom dia. Cowboy, você tá bom? Manda um abraço pra nós aqui, pra Ivanil e também pra Gisele, pessoal aqui da Crapper, tamo trabalhando, viu? Bom dia, bom dia.

0: aí, acompanhando aqui a programação também. Bom dia para vocês aí, viu? Obrigado pela audiência. Quem mais tá por cá no sintonizamento? Seu Zé da Figueira mandou só mensagem escrita, que não pode mandar áudio, que quem manda na casa dele é a dona Simone, então você já sabe, né? O pau vai comer. Então ele falou, sextou, cabai, bem baixinho, né? Só escrivinhando aí, né? Bom dia, bom dia. Fala, seu Ney, me conta.
1: Tá vendo, cowboy? Mexeu com flamenguista, mexeu com mais de 40 milhões.
0: Ai, ai, ai.
1: É isso aí, valeu, moçada, valeu. Tchau, obrigado.
0: Ô, seu Ney, vou falar pra você, se mexer com os palmeirenses, cara, vai mexer com trilhões e trilhões, entendeu? Então, você toma jeito, rapaz, toma jeito aí, viu? Bom dia, bom dia, bom dia, daqui a pouco nós manda mais alô aí pra vocês aí, viu? Vamos lá, Carniça, vamos! 5:21 na estúdio, bom dia!
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0: Muito bem, de volta em ZYD 741 estúdio, número 1 do seu rádio. Aô, potência, bom dia. Vamos lá até as 7:15 da manhã, tamo por cá. Sente a pancada. Carniça não pode beber, cara, no estúdio, mano. Pelo amor de Deus, tá vendo que tá cheio de câmera aí, cara? Meu Deus do céu. Meu Jesus amado, fazendo fiasco no programa. Hora dessa, cara, pelo amor de Deus, cara.
4: Bom dia. Tô mais ou menos, mais né? Ou hoje menos. Eu tô mais tranquilo, mais aquela coisa assim, meu Deus do céu. Mas tamo aí junto, misturado, dando um bom dia pra essa galera aí, né?
0: Entendi.
4: Vamos junto.
0: Tamo junto, entendi. Abraçamento pra vocês aí, viu? Ô, galerinha, manda um abraço aqui, cowboy, pra nós aqui. Tamo ligadinho também com C. É, bom dia aqui, ligado aqui na padaria, viu, cowboy? Aqui na panificadora, viu? Na padaria lá do Sargadinho. É o Edson lá do Disque Salgadinho, bom dia, lá na Barra, né? Bom dia. Alô, seu Edson, bom dia pra você, obrigado pela companhia, meu querido. Ótima sexta-feira também. O Edivan também tá no sintonizamento, participando com a gente, coloca no sorteio, na oração e vamos que vamos, hein? Bom dia. Alô, seu Antônio Borgman, bom dia.
5: Bom dia, cowboy, é o Antônio, uma ótima sexta-feira. Abraço.
0: Tchau, obrigado, valeu, seu Pelego, bom dia. Quem mais aqui, ó, lá vem o Leomar, ô Carniça, você sabe que agora colocaram um apelido no Leomar, cara, verdade, viu? Sério, colocaram apelido no Leomar. Eu vou falar pra você, viu?
4: Ah, se liga, bicho, se liga.
0: O Leomar Papa Prêmio aí, ó.
6: Bom dia, cowboy. Bom dia, Carniça.
0: Puro golpe.
6: Ô, cowboy.
0: Olha lá.
6: O Pereira manda sorteio, ó.
0: Tá vendo?
6: A música do Sérgio Reis. Ô, Carniça tá aí? O vento não levou ele pra longe?
0: Aí,
6: né? Ó. Essa ventania que deu hoje de manhã, hein? Meu filho.
0: Tá vendo?
6: Na figueira aí, que esse aqui, ó. Desabou o mundo aí. Valeu, cowboy. Como eu escutei. Leomar da Figueira. Valeu, tchau.
4: Ah, vai ter embora.
0: Tá vendo aí, ó. O Carniça tá com raiva do você, falou. Diz que colocou um apelido em você de Papa Prêmio, é verdade? Papa Prêmio, né? Meu chapéu. Bom dia, viu, seu Pelego? Alô, seu Márcio Beer. Moin.
7: Bom dia. Tá na hora mesmo de virar o baú ali, porque senão... Pega um prego... E fecha a porta aí, porque cara, tem música que tocar aí, vou te contar, né? Mas hoje, sexta-feira, vamos animar esse fundo do boi e melhorar aí, porque senão trago prego, martelo que tem no cara e vamos pregar essa porta aí.
0: Ó.
7: Bom dia! 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
4: Ah, não, esses áudios grandes de novo.
0: Tá vendo só, rapaz, tá vendo aí, ó, meu chapéu, hein? Ô, tem salgadinho pra nós comer aí hoje, dona Lúcia?
8: Hoje só tem café, cowboy, não me enche o saco, tá?
0: Só tem café, cada um fala comigo, o Tafarel também tá na sintonia, atentado, hein? Alô, Tafarel, bom dia, seu Pelego, velho, bom dia, fala comigo aí, rela na figurinha do jacaré aí, ó, Pelego, velho.
9: Fala comigo, meu amigo, Pelego, velho, sextou,
0: piazada?
9: Qual que é boa hoje?
0: Seu ponto de corda.
9: Coloca nós no sorteio aí, cowboy. Manda um alô pra nós aí. Tamo sempre na escuta da 99.1 aí.
0: Ah, beleza? Tá.
9: Um abraço aí, joga esse combo pra nós hoje, cowboy.
0: Entendi. Ô, oh, você passou na casa da Luz Vermelha, cara? Mandaram um recado pra você, homem.
10: Oi, vem pegar teu cachorro, ele tá aqui dentro do bar.
0: De novo, cara, tá lá o caramelo, cara. De novo. Pelo amor de Deus. Toca moda, meu povo. 5 horas e 26 minutos, viu? Tafarel, você não tem jeito, hein? Isso vai dar B.O., cara.

0: Olha a hora, meu povo, no estúdio, 5:32.
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0: 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Bom dia, bom dia, bom dia. Vamos lá, vamos dali, gurizadinha, vamos dali. Tamo atrasado, carniça. Vamos que vamos mexer, vamos mexer. Aô, potência. Olha a hora na Estúdio 5:35. Bom dia.
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0: Olha a hora, meu povo, 5:36, bom dia. 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Aô, os meninos! Bom dia, bom dia, bom dia, meu povo. Bom dia, minha gente. De volta. É em ZYD741, estúdio, a número 1 do seu rádio. Por aqui é o Cowboy Souza Filho. Original do rádio catarinense. Não tem pra ninguém. Cowboy só tem na estúdio, né? Se você tiver outro, ouvindo outro cowboy por aí, é falso. Manda prender, manda prender! Aui! Fala comigo que eu sou seu amigo. Tá no jeitão da madeira, prego batido de ponta virada. É nós que tá tendo, viu? Aham, morram de inveja. Aham, cê tá doido. Fala, senhorita. Olha lá, ó.
3: Ó, piazinho, ó.
0: Olha lá, ó.
3: Mexeu com o flamenguista, pra onde vai? Pra casinha, ó.
0: Aham. Ui, você toma jeito, rapaz. Ou você toma jeito que eu te pego na esquina, cara.
3: Cara bravo aí que mexe com o flamenguista, nós faz isso, pior. Ah. Põe dentro dessa casinha, beleza?
0: Ah, tá.
3: Fica trancadinho lá.
0: Você toma jeito, cara, põe nessa casinha. Olha aí, dá uma olhada aí pra você ver, o carniço, com coisa que nós tem medo de certo, né, cara? Ah, para com isso, né, cara? Não, não, rapaz, você tá louco, bicho?
4: Meu Deus, para de falar tanta besteira, tá louco?
0: Tá louco? Vai cuidar da sua vida, viu, senhores? Vai, vai. Vamos colocar, sabe quem na casinha, cara? O Fabinho, sabe o Fabinho louco? O Fábio Gili. O Fábio Gili tem que colocar na casinha, cara, com certeza, né? Ah, esse tem que colocar na casinha, é verdade. Bom dia, fala comigo. A Andréia tá na audiência também por aqui, participando do sorteio, na audiência, lá na Ilha da Figueira, obrigado pela companhia, bom dia pra vocês aí também. Quem mais tá na sintonia por cá? Fala, Gili, fala, me conte.
5: Olá, bom dia.
0: Olá, bom
5: tudo
0: dia.
5: Tudo bem por aí, seu cowboy?
0: Olha só.
5: Uma hora dessa eu vou passar aí pra tomar aquele cafezinho junto com você e com a dona Lúcia e também com o Carniça, já que você não toma nada de bebida alcoólica também, né, seu cowboy, né? Que coisa, né?
0: Verdade.
5: Olha, cowboy. Lá na fazenda da esperança mora o meu amor.
0: Não estraga a música, não.
5: Essa é boa demais, hein? Pra fechar com chave de ouro aí na sexta love com César e Paulinho.
0: Ai, ai, ai.
4: Ah, ei, nem vem, cara. Nem vem.
0: Tá vendo? Nem vem, cara. Nem vem. Não sai correndo, cara. Nem vem. Bom dia. Fala comigo. Alô, pessoal de Joinville. Bom dia pra vocês aí. Obrigado pela companhia. Galerinha que tá lá em Joinville, coladinho com a gente. Seu Reinaldo, né? O Reinaldo Funari.
6: Bom dia, cowboy.
0: Oi.
6: Bom dia a todos da Estúdio FM, a número 1 do seu rádio. Aqui é o Reinaldo Funari falando de Joinville. Mandando um abraço aí a todos os irmãos motoristas. A todos os segmentos de transporte de carga, transporte passageiro em geral aí, e em especial da Autoviação Catarinense, a qual eu faço parte. Deixando um recadinho a todos. Hoje é sexta, vamos chegar bem em casa, vamos sair para trabalhar, vamos tentar chegar bem, vamos cuidar da vida, cuidar da gente, cuidar dos demais. A estrada não é só nossa, a estrada é de todos, vamos respeitar um aos outros. Valeu, cowboy. Ótimo final de semana pra você e pra todos da Estúdio FM.
0: Tchau, obrigado. Alô, seu Renato Funari. Aumenta o volume aí do busão aí, ó.

0: FM, número 1 do seu rádio. Fala comigo que eu sou seu amigo. Vamos lá, Carniça, vamos acelerando, porque olha, eu vou dizer pra você, daqui a pouquinho tem momento de fé, momento motivacional, hein? Deixa eu mandar um bom dia aqui pros amigos que estão participando com a gente, tá valendo presente aqui, temos aqui combo do Xuxa, tá estourado, é dois dogs aí, dois dogs eggs, duas garrafas de Coca-Cola de 290ml e também temos aqui fritas lá do Gaúcho Chope Cozinha, né? Fritas com bacon. Hoje terão dois ganhadores aí que vão se dar bem, viu? Come lança no dia de hoje. O Sérgio Ferro tá desejando uma ótima manhã, uma boa sexta-feira para todo mundo. Obrigado pela companhia, meu irmão. Tamo junto. O Guilherme também tá na sintonia. Ô, cowboy, você tá bom? Bom dia, bom dia. É o Guilherme do bairro Jarivá, como é que é? Jarivatuba, lá de Joinville. Tá mandando um abraço aí para os compadres aqui de Jaraguá, viu? Pro Ícaro, né? Pra Thay também aí, pra filiada Isadora. Toca aí a moda, viu, cabelo? O cowboy, fio de cabelo, né? Com trio Parada Dura. Bom dia, Guilhermão, você tá bom? Bom dia, um abraço pra você, tamo junto aí, viu? Obrigado pela audiência. A Gleice também tá na sintonia, bom dia.
1: Bom dia, cowboy. Tô aqui na escuta, me coloca nesse sorteio, quero ganhar essa comilança, Gleice da Figueira.
0: Valeu, bom dia, bom dia, bom dia. Quem mais aqui na audiência? Ô, cowboy, manda um abraço pra nós, essas comilanças de hoje aí, a Geise do Jaraguá 99, obrigado pela companhia também, viu? Quem mais tá na sintonia com nós aqui? Alô, Gerardinho, o senhor tá bom?
2: Bom dia, bom dia, bom dia pra todo mundo que tá na escuta aí. Põe todo mundo na oração, cowboy, principalmente quem mais precisar.
0: Verdade.
2: Então nós aí, graças a Deus, mais uma batalha, mais um dia de vida.
0: Isso aí.
2: Vamos que vamos, meu povo.
0: Vamos que vamos, Gerardinho. Bom dia pra vocês aí, viu? Na audiência por aqui também a Daniela, cowboy, bom dia. Ótima sexta-feira pra todo mundo. Gostaria de participar do sorteio. Tamo aqui no Chico de Paula. Obrigado pela audiência de vocês aí também, viu? Mande áudio, mande áudio. O Fabinho também tá na sintonia, né? Conta o quê? Nós estamos junto, né? É com o meu ajudante aqui no caminhão aí, ó. Pelo amor de Deus, hein?
3: Ó, coração,
0: não canta não, cara. Meu chapéu, hein? Ó, um já era ruim, cara. Dois piorou, hein? Meu Deus do céu. Fabinho louco, esse é o Fabinho, viu? Claudineia também tá na sintonia, quero participar do sorteio, me coloca aí na audiência do programa, viu? Excelente final de semana, bom dia. Acompanhando aqui a Boa Moda Sertaneja também, viu? 984027371. Ó, sintonizado, cowboy, sintonizadíssimo aí, ó. Fala, ó. O busão lá do meu amigo Reinaldo Funari, lá de Joinville, ó. Aí sim, hein? Tchau, obrigado, seu Funari. Vamos que vamos, vamos pra cima, vamos que vamos. Capim mexeu, pau na pré-á, gurizada. Vamos que vamos acelerando. Olha a hora, meu povo. 5:51. 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Bom dia, bom dia. Tamo de volta, né, gente? Aqui tá aquele modelo, tem que ser rápido, né, cara? Curto, curto, curto, igual um coice de um porco, né, cara?
4: Ai, meu Deus do céu.
0: Vamos lá, Carniça, vamos lá. Daqui a pouquinho tem momento de pé, momento motivacional. Bom dia. Alô, seu Lori, bom dia. Bom dia pro Ademir Laube, também tá na sintonia, caminhando aí, né? Sempre ligadinho com nós. Bom dia, meu povo. Ó, quem mais tá por aqui também sintonizando a programação? O Sidney. Alô, Sidney, coloca nós na oração, cowboy. Tamo por aqui, viu, no tapetão preto, ouvindo vocês aí, me coloca no sorteio. Valeu, Sidney, bom dia pra você também, obrigado pela sua participação. Ligadinho com a gente também lá no Xereder. Alô, seu João.
5: Bom dia, meu. Bom dia, cowboy.
0: Ah.
5: É uma abençoada sexta-feira a todos. E toca a música aí, Chico Rei Paraná. Beleza? Excelente sexta-feira a todos. Me coloca na oração e no sorteio também. Valeu? É o João Carlos Xeridrum. beleza? Bom dia a todos.
0: Abraço, valeu, obrigado pela companhia, viu? Tudo é bom aí pra vocês, né? Excelente manhã de sexta-feira. Bom dia, meu povo.
3: Bom dia, cowboy. Um ótimo final de semana para todos nós. Abençoada sexta-feira, sextou.
0: Sextou, é a dona Beth. Alô, dona Beth, bom dia. O Sidney tá na pista correndo, né? Ela tá correndo, rapaz. Ah, tá correndo, né? Ah, entendi. Ele não tá no caminhão, cara. Tá correndo. Aí sim, valeu, Sidney. Bom dia pra você também, viu? Obrigado pela companhia. É, bom dia aí, cowboy. Cê tá bom? Manda uma moda pra nós aí. Tamo ligadinho também com você. É, o nosso amigo, o senhor. Família Reis aí, né?
6: Bom dia, cowboy.
0: Joel.
6: Bom dia, Danilo. Bom dia, Carniça. Uma ótima, abençoada sexta-feira pra todos nós aí, todos os ouvintes. Ô, cowboy.
0: Oi.
6: Coloca aí a família Rei nas tuas orações das seis. Valeu,
0: tá, meu
6: amigo. Obrigado,
0: abraço. Tchau, obrigado. Vamos trabalhar. Alô, os meninos.
7: Bom dia, bom dia.
0: Alô,
7: Zé. Tamo aí ligadinho Zé no estúdio. Eu e a minha família, o Arthur, a Laura e a Cris. Manda esse combo aí do Xuxa pra gente aí.
0: Valeu, um abraço, meu irmão. Obrigado pela companhia. Manda abraço aí, cowboy, pra nós. É sexto. É a Tere. Manda um abraço aí pra dona Maria de Corupá, ouvinte de todos os dias. Bom dia, bom dia. Abraçamento pra vocês aí, viu? Alô, Evaldo Diel, bom dia pra você também. Vamos que vamos, né? Vamos se mexendo, gurizadinha. Aumentou o volume aí, porque essa moda é boa, hein? 5:54 na estúdio.

0: 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Meu anjo azul. Aô, potência. Cabarão, mundão, vem sim, porteira, coisa vem assim, beira. Meu anjo azul. É nós que tá tendo. Tchau, obrigado. Vamos que vamos, carniça. Daquele modelo, hein, gurizadinha? Não se perca na hora, viu? Já são 6 horas da manhã, cara. Vamos lá, né, seu Ivan? Bom dia pro seu Ivan que tá ligadinho com nós aí daquele modelo. Pessoal lá da Fagundes Moto, um abraço, tamo junto, vamos pra cima. Alô, Rosimeri, bom dia, tá na audiência com a gente também aí, fala comigo, meu povo.
1: Bom dia, cowboy, sextou, né?
0: Sextou.
1: As músicas hoje estão de arrastar o chifre no asfalto, mas tão boa.
0: É verdade.
1: Coloca no sorteio, Rosimeri, 13 do Sul.
0: Valeu, é, hoje tá de arrastar o chifre no asfalto, mas eu acho que é o 31, né, cara, nosso programador aí que tá daquele modelo, tá meio apaixonado, não sei, né, cara. Aí, tocamos até uma outra moda, mais doída agora há pouco aí também. Um abraço, viu? Obrigado pela companhia. Ai, ai, ai. Manda um abração aí, cowboy. Ótima sexta-feira. É pra todos nós aí, viu? Que Deus abençoe cada um de nós aí. Um bom dia. Lá pro Mercado Amigão. Eu já tinha mandado antes ali. Um abraço. Vamos mandar de novo, né? 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Tá tudo é bom pra vocês aí, obrigado pelo carinho. Seu Rudinei que já mandou aqui a foto dos pão. Olha, tá doido, cara. O negócio tá chique, hein? Abraço aí, vamos pra cima, boiadeiro, véi. É nóis, aô, potência! Abraço, meu povo! Olha a hora, gente, 6:02. Bom dia, bom dia. 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Tchau, obrigado! 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Aô, os meninos! Tchau! Obrigado! Agora são 6:04. 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Tchau, obrigado! Tamo de volta. XYD 741 estúdio, número 1 do seu rádio. Vamos lá, Zunido, vamos pra cima! Vamos, Carniça, vamos, Carniça!
2: Ui. Ai, meu Deus do céu!
0: Vamos lá, dona Lúcia, vamos mexer, vamos mexer! Vamos trabalhar, vamos trabalhar! Fala comigo, que eu sou seu amigo! Tamo junto aí! Deixa eu ver aqui, ó, quem tá na audiência, antes da gente entrar no momento de fé, no momento de oração, que a gente vai fazer a nossa reflexão da manhã. Deixa eu mandar bom dia lá pra gurizadinha que estão mandando recado pra nós aqui, ó.
3: Bom dia, cowboy, bom dia, meu irmão. Vamos pra oração, vamos pro momento de fé pra nós ficar de pé. E vamos que vamos!
0: Vamos que vamos, valeu, um abraço aí, viu, seu menino, grande Roberto, tudo é bom aí, tá partiu pra onde hoje? Tá de forga ou tá partiu pra onde? Um abraço, viu, seu Roberto, tudo é bom aí, seu Robertão, bom dia, bom dia. Abraçamento pro senhor, tudo é bom. Fala, seu Paulo César, me conta, já acordou, já saiu da casa do cachorro?
4: Cara, é top das galáxias, mas de tarde mostraram a churrasqueira ali no estúdio, tá, ué? Tá na hora de fazer uma vaquinha ali.
0: Olha, ó.
4: Do que ganha mais, comprar uma churrasqueirinha nova pra vocês
0: ali.
4: E essa tá pedindo arrego.
0: É verdade, aquela churrasqueirinha ali tá pedindo uma nova, né, cara? Pois é, vamos ver, né, vamos ver. Vamos ver, porque o pessoal dos brick aí não é eu, né, cara? O pessoal dos rola e dos brick não é eu que faço esses brick, né, cara? É o Porta Nova, é o Guide, tal coisa que faz ali o churrasco, né, cara? Bom dia. E ontem ficou top, né, cara? Com patrocínio sensacional lá do Mercado Amigão, viu? Abraço. Bom dia pra Cirlei, bom dia, bom dia. Obrigado pela companhia de vocês aí ligadinho com a gente, acompanhando a nossa programação por aqui também. Cowboy, manda uma moda pra nós aí, o Gilmar partiu Barra do Sul. Tamo junto, ligadinho com vocês aí na manhã, viu? Obrigado pela companhia de vocês aí, viu, gurizadinha? O Ricardo Helena Figueira também tá na sintonia, pediu pra colocar na oração, e toda a família. O Eli Carlos, bom dia, bom dia. Tão ligadinho com nós aí na manhã também, viu? Vamos se mexer, gurizada, vamos se mexer!
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moçada sertaneja, chegou a sexta-feira. Chegou o final de semana. E aí, como é que você tá? Tá tudo bem? A partir de agora, meus irmãos, independentemente da sua religião, independentemente da sua crença, não importa se você é evangélico, se você é católico, se você é espírita, o importante é que você tem Deus no seu coração, humildade sempre, sem pisar em ninguém e sempre fazendo bem, sem olhar a quem. A sexta-feira mais bonita, mais top, é a penúltima semana do mês. Estamos se afunilando, viu? Mês de agosto que vai terminando, vai se acabando, já estamos hoje vivendo aí mais uma sexta-feira e depois teremos mais uma sexta-feira e aí foi tudo embora! Vamos falar com ele, o protetor, o dono da vida. Meus amigos, uma excelente sexta-feira para você, que a sexta-feira chegou. Quero dizer para você que tá ligadinho com a gente, eu quero dedicar o nosso momento de fé de 0 a 100, de A a Z, sem esquecer de ninguém. Hoje, não olhe para o tamanho aí do problema não, viu? Olhe para o tamanho do Deus que você tem, que você serve. Talvez a semana tenha sido pesada demais, talvez aí alguma porta tenha se fechado, mas eu quero dizer para você, meu amigo, se fechou, não fica triste não, porque quando Deus, ele abriu outra, ou ele até mesmo está preparando para abrir uma outra porta, ele vai abrir uma bem maior do que essa que você tava, viu? E ele não vai abrir só uma porta não, ele vai abrir a janela também, viu? A porta, a janela, enfim. Talvez você esteja carregando uma preocupação que ninguém conhece, mas tenha fé, viu? Tenha fé que Deus ainda está trabalhando nos bastidores e você depois vai entender e vai compreender o que eu estou dizendo, o que eu estou falando para você, meus amigos. Acredite, não desista. Não desista daquilo que parece que demora demais. Aquilo que demora, meu amigo, eu tenho algo para te dizer. Aquilo que demora, você pode ter certeza que pode ser uma preparação daquilo que parece impossível, pode ser exatamente o lugar onde Deus vai mostrar a força dele para você na sua vida. Então, entre nesta sexta-feira com fé, coragem e esperança. Que Deus lhe abra caminhos e proteja a sua família e abençoe o seu trabalho. E coloque paz dentro do seu coração. Não se justifique. Os amigos não precisam. Os inimigos nunca vão acreditar. Livro de Salmos 28 e verso 7 diz: o Senhor é minha força, o meu caminho, meu escudo, e nele o meu coração confia. Somente aqueles que se arriscam a ir mais longe é que saberão onde poderão chegar. Aproveite o seu dia de hoje, faça sempre o bem, agradeça a Deus todos os dias, porque ele é o dono da vida, porque ele é o caminho, a verdade e a vida. É momento de falar com ele, o dono do mundo!

Deus Pai. Bom dia, Nossa Senhora de Aparecida. Bom dia, Deus. Bom dia, Padre Aloísio. Nesta sexta-feira, Papai querido, entregamos em tuas mãos a nossa vida, cada pessoa que está nos ouvindo. Pai, tira toda a angústia, todo medo, toda a preocupação, dá força para quem está cansado, esperança para quem pensa em desistir, sabedoria para quem precisa tomar uma decisão no dia de hoje. Sabe, mãe protetora, rainha dos caminhoneiros, com seu manto azul da cor de anil que foi encontrada por aqueles pescadores e que fez e continua fazendo milagres. Abre portas que ninguém pode fechar. Abre portas, Senhor. Entregamos em tuas mãos, que seja segundo a tua vontade, e fecha aquelas portas que poderiam nos fazer mal. Protege, Senhor, cada família. Protege, Senhor, cada lar, o nosso trabalho, o nosso caminho, e que nenhum mal, Senhor, prevaleça contra nós. Que a tua presença esteja sempre conosco durante todo este dia, e que no final deste dia de hoje possamos dizer que até aqui o Senhor nos sustentou. Obrigado, Deus. Renova nossas forças, aumenta nossa fé. Entra no leito do hospital, aonde a mão do médico não pode chegar, aonde a mão do cirurgião não pode chegar, que as tuas mãos de milagres possam alcançar os feridos, os acamados, os doentes, aqueles que precisam de uma resposta de Deus. Fica conosco, iluminando os nossos passos, livrando do homem sanguinário, da bala perdida, de tudo aquilo que não provém de Deus. Te agradecemos, em nome do Pai, do Filho e do Espírito Santo de Deus. Vamos cantar no estúdio, a número 1 do seu rádio, às 6:12. Bom dia, bom dia.

0: 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Aô, os meninos.
1: Acordar, acordar, olha a hora. Vamos, sextou. Que adianta sem dinheiro?
0: Aham, verdade.

0: Vai lá e fala com a agiota, pega o dinheiro emprestado, cara, dá tudo certo, ó. Tchau, obrigado. Gerardinho, toma jeito, seu Pelego, bom dia. Abraço lá pra rapaziada mais faceira do Brasil, os meninos, fala seu Zé.
1: Bom dia, cowboy.
0: Bom dia.
1: Bom dia, Vanessa, bom dia, Zunido. Bom dia pra Dona Lúcia, pra Dona Maria, pra você, Serjão, Ivan Motos, toda a galera que tá ouvindo aí, tá bom? Abraço pro cowboyzinho também. Tenha um final de semana bom aí pra todos eles que estão ouvindo.
0: Amém.
1: Beleza, guri.
0: E tchau, obrigado. Valeu, seu Zé. Tudo é bom aí, viu? Alô, menino. Fala comigo.
2: Bom dia, cowboy. Bom dia. É o Adilson Pereira Negrinha.
0: E aí?
2: Mas hoje eu vou fazer diferente, né?
0: Ah, o quê?
2: Eu nunca pedi uma música pra você, hoje eu vou pedir. Toca aí pra mim, Mato Grosso e Matias, igual pra igual.
0: Ah, é?
2: Toca aí, valeu, mano. Um abraço aí, cowboy.
0: Ô Carniça, o que que você me diz aí? Vamos tocar a música do Ardirso ou não?
3: É, claro que não.
0: Ah, entendi, tá vendo aí. O primeiro pedido do cara, você já... Primeira vez que ele pede uma música, você não vai tocar, né, cara? Meu pai amado, bom dia, viu? Vamos lá, vamos dali. Daqui a pouquinho vai ter pra mandar um abraço pra essa galera aí, viu? Tá todo mundo louco. E vai chover. Pega o guarda-chuva aí que vem chuva, viu? Olha a hora no estúdio, 6h22, hein? 6h22, bom dia! 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Tchau, obrigado! São 6h24. 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Tchau, obrigado!
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0: Olha, eu quero falar para você que tá ligadinho com a gente, são 6 horas e 26 minutos, 6h27, agora já girou o ponteiro. 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Aô, Barracão Velho Assombrado, sai da moita, boi velho!
3: Uhul! Sextou, bebê!
0: Vamos lá, Zunido! Bora, bora, bora, Bill, carniça, vamos, vamos!
3: Ah, ei, nem vem, cara, nem vem!
0: Olha, deixa eu mandar um abraço aqui pra galera, né? O Eliezer falou assim, cowboy, você tá doido? De onde que vai chover, cara? Pois é, cara. É, segundo a previsão, tá um vento danado, cara. Tá um vento gelado, cara. Será que vai chover? Alô, Eliezer, bom dia pra você. Obrigado pela companhia e na audiência. Tá sumido, né, cara? Abração pra vocês aí. Obrigado pela companhia. Pois é, né, cara? Eu dei uma provocada aqui pra ver se vocês estão espertos, né? Aham. Bom dia, seu Aderir, em Blumenau, você tá bom?
6: Bom dia, cowboy, sextou, né, meu amigo?
0: Sextou.
6: Não é que eu me acordei sonhando que era domingo, meu Deus
0: ai,
6: do
0: ai,
6: céu.
0: Ai, ai, ai,
6: ai. É variado mesmo. Um abraço pro amigo e sucesso, tá com a modona pra me lembrar o tempo que nós era moço.
0: No tempo que nós era moço, né, cara? Aham. Uhum. Bonito, bom dia, seu Aderir, lá de Blumenau, um abraço. Ô, cowboy, bom dia, aqui é a Andréia, da Vila Lalau. Abençoada sexta-feira pra todo mundo aí, bom dia. Abração pra toda essa piazada aí, viu? Cowboy, vem, você tá bom? Bom dia. Alô, Ivonete.
7: Bom dia, cowboy, é Ivonete, São Luís. Uma ótima sexta a todos. Sextou.
0: Sextou, bom dia, bom dia, bom dia. Com S bem grande de saúde e com S também bem grande de sem dinheiro, porque pagamento tá longe ainda, viu? Fala, seu Fagundes.
8: Fala, cowboy. Bom dia, bom dia. Não vai chover, homem. Segunda Camila Pitanga. Ah, não, Camila Cardoso. Não vai chover, não. Sexta. Tô tirada, tudo bom?
0: Tudo bom? Ô rapaz, você não fica falando besteira no programa, hein, cara? Chamando a Camila Cardoso de Camila Pitanga, que vai dar ruim, cara. Você sabe que os caras do jornal são os caras, né, cara? O William Fritz, que o nosso querido Bert, né? Nervoso, cara. Não mexa com a menina lá da previsão do tempo, que senão vai dar ruim, cara. Bom dia, bom dia. Alô, seu Adir da Silva, bom dia, um abraçamento. Fala, Gerardinho, o que foi? Me conta, miserável.
9: É hora, tá acordando os outros, tá louco?
0: Ah, aí, ó.
9: Sexta-feira, cara.
0: Olha lá, ó. Balena, tá, né?
9: Até agora. Hoje não ganhei mais nada.
0: Tá vendo?
10: Aí, ó. Pra acabar, o Balena trabalhou a semana inteira e tá reclamando de acordar cedo sexta-feira.
0: Tá vendo só?
10: Pode abandonar, né, Balena? Vai fazer alguma coisa bem pros outros, seu Balena. Tá louco, cowboy. Bota a ordem do Balena, hein?
0: Aham.
10: Uhum. Dá pra tomar no lugar do Carniço aí, ou ajudar o Carniço a fazer alguma coisa aí.
0: Deus o livre.
10: Ou tratar teu pangaré aí, que tá amarrado.
0: Então...
10: Bora que
0: cê
10: bora.
0: Tá doido, seu Carniça já me enche o saco. Dona Lúcia também por aqui. Se trazer o Balena pra cá, Deus o livre, né, cara? Aí não presta, né? Pra acabar, viu? Na estúdio, 6h30, bom dia.

0: 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Bora, bora, meu povo, vamos meter pressão aí na máquina. Bom dia, bom dia, bom dia, bom dia. Vamos acordar, gurizada, vamos se mexer, porque é o seguinte: o dia vem raiando, seu perigo, velho. O sol vem nascendo, rapaziada. Vem raiando o dia, viu? E você tá deitado ainda nessa cama, rapaz. Acorda, acorda, miserável. Vamos que vamos! Olha a hora no estúdio, 6h37. Bom dia, bom dia, bom dia! Sextou, hein, gurizadinha? Sextou, sextou, viu? 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
0: Vamos lá, gurizadinha, acelerando, porque já são 6h40, bom dia, 20 minutos para 7. 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Aô, potência! Vamos que vamos, gurizadinha, vamos que vamos, acelerando por aqui. Mandar abraço aí pra rapaziada que tá ligadinho com a gente. O, lá no São Luís aí, ó, o Alcir Cone. Olá, Luiz, o seu Alcir, bom dia, lá no São Luís, bom dia. Aô, os meninos! Vamos acelerando, gurizadinha. Capim mexeu, pau na preaz, unido, velho. Tá valendo sorteio pra você também, viu? Combo do Xuxa, fritas com bacon e telecoisa. Alô, Júlio César, o senhor tá bom?
3: Bom dia, bom dia, bom dia, cowboy. E bora ali?
0: Bora ali?
3: Sextou, hein? Sextou. Partiu o São Bento, trabalhar. E daqui a pouco é só voltar e tomar aquela gelada, né? E comemorar, que nem tudo. Valeu,
0: valeu.
3: Sorteio, bora,
0: abraço. Bora. Tamo junto, obrigado pela companhia. Luiz Klein, bom dia. Fala comigo, seu atentado.
4: Bom dia, cowboy. Sextou. Coloca aí no sorteio.
0: Valeu, tchau, obrigado. Bom dia aí também, né? Deixa eu ver por aqui, ó. É, lá o seu Célio Aparecido apareceu.
5: 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Seu cowboy, cowboy. Carniça que rima com imundícia, dona Lúcia, prepara o café, cowboy, hoje dá tempo. Olha só, olha a hora aí.
0: Olha a hora.
5: Toca
0: olha...
5: pra nós, eu volto amanhã com João Mineiro e Marciano.
0: Aí.
5: Um abraço. 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
0: Aí, tentado.
1: Como assim, cowboy?
0: Pois é, não sei, dona Lúcia. Ele quer saber como é que faz a receita do ovo frito, né? Porque ele quer comer ovo frito aí pra fazer a gambiarra dele lá.
1: Então,
0: né?
1: Uma receitinha boa, gente, é comer um zoiudo de manhã, né?
6: né? Ah, põe na frigideira, né? Não sei se vocês gostam de ovo mole ou de ovo duro, né? Aí fica a critério de cada um, né? Tá. E joga no meio do pão e manda ver. E daí não esquece do cafezinho preto também.
0: Ai, ai, ai. Alô, Edilson, bom dia, bom dia.
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0: Você é muito bom. Pai, você é sensacional. Um abraço pra você aqui do céu, mas que coisa, vem pra cá, você. Ai, meu pai amado, em 6h42 da estúdio, esse é o Edilson Tonon. Tamo junto, obrigado pela companhia, seu pelego, velho. Puro golpe, hein? Ó.

0: 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Tchau, obrigado. Vamos acelerar. Vamos acelerar, carniça. Tamo atrasado, cara. Tamo atrasado. Vamos que vamos, né? Os homens já chegaram aí, viu? Vamos que vamos. Fala comigo. Bora, bora, meu povo. Seis e 48, bom dia. Vamos lá, acelerando, acelerando, porque é o seguinte, quero falar pra você que tá ligadinho com a gente, se você não tomou café ainda, atenção você aí da região do Rio Cerro Segundo, olha, se você tá procurando aí uma panificadora com qualidade, eu tenho um recado pra você. 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Tchau, obrigado. 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
0: Muito bem, 6:50, faltando agora 10 minutos para 7. 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Fagundes Motors, tchau, obrigado. 6:52. 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Estamos de volta, identificando a frequência em ZYD741 Estúdio, a número 1 do seu rádio. Por aqui é o Cowboy Souza Filho. Bom dia, final de semana. Aí. falar comigo, que eu sou seu amigo. Bom dia, bom dia. Deixa eu mandar um abraço aqui rapidamente, o Gerardinho, seu atentado, bom dia. O Lourinho mandou uma mensagem aqui pra nós, que diz que ontem, né, o Rude, né, o macho alfa, fez uma janta lá pros piá, mas top da galáxia, viu, uma dobradinha. Mandaram pra nós uma foto aqui, fiquei sabendo, já tô, olha, já vi, já vi. Bom dia. Ô, Cowboy Sextou, manda um abraço aí, viu? Ao Fagundes Motors, Cowboy, né? É, pro Matheus por aqui, é o Joãozinho, e quer ouvir a música Aquela dos Olhos Negro. Um abraço, viu, pra vocês aí, tudo bom, viu? Alô, Matheus, bom dia! Matheus tá ligadinho com a gente aí, acompanhando, né? Valeu, garoto! Salve, salve também pro Fagundes, bom dia, bom dia! Ô, Cowboy, aqui é o Itamar Ferrari, manda uma moda pra nós aí, viu? Ligadinho com a gente aqui na manhã também. Fala, Balena, acelera! Aí, ó, cadê o áudio ali? O Bert fica apertando os botão aí, né, cara? Nada a ver, né, Bert?
3: E acabou, hein,
0: Bert? Oi!
3: Ô, o cara que vai trabalhar na sexta-feira. Um tempo bom, assim, ó.
0: Aham.
3: Que nem o Gerardo, assim, é desorganizado.
0: É,
3: o cara deve estar...
0: Aham. Deve estar louco, né?
3: Bonito, que tudo.
0: Verdade. Fala, seu Paulo.
4: É, mano, você prende aí pra fazer um grau com a mulher, senão... Na semana inteira eu vou dormir na casinha dos cachorros.
0: Tá vendo? Tá vendo só? Dormindo na casa do cachorro aí. Bom dia, meu povo.
5: Bom dia, Cowboy. Bom dia a todos aí. Sextou, bora trabalhar.
0: Quem tá na
5: Simone
0: sintonia?
5: Simone de Nereu.
0: Valeu, Simone. Bom dia, bom dia. Fala, Gerardinho. Me acelere.
3: Ô, Cowboy, cadê a galera? Cadê o macho alfa?
0: Pois é.
3: Levou você ontem pra comer na casa dele lá?
0: Tô fora.
3: Uma dobradinha?
0: Tô fora.
3: Ah, show de bola. O tio Bonet sumiu.
0: Aham.
3: Uhum. Ah, quem mais sumiu aí? Eu... A Água Morna.
0: Sumiram.
3: O tio Lourinho Sul Brasil também tá desaparecido?
0: Eu acho.
3: Mas fez mal aquela dobradinha ontem na casa do macho. Macho alfa. Ai, ai, ai, papai, Deus para. Né? Esse não é macho, nem embaixo da coberta, mas.
0: Pois é.
3: Já
0: pois
3: era
0: é.
3: O macho alfa.
0: Já era, né? Ai, ai, ai. 6h55 na estúdio, bom dia. Aumenta aí. Para tudo. Vamos dançar, Carniça?
6: É, claro que não.
0: Vou dançar sozinho então, eu e meu cavalo, Zunir.

0: vencer, porteira! Chique bacanizado, tamo junto, tamo na melhor, viu, gente? É, Estúdio, a número 1 do seu rádio, 984027371, bom dia, povo, Brasil! Alô, seu Rogério, você tá bom? Toca aí, cowboy. O Rick Renner, não vai dar tempo, né? A Helena Pereira também tá na sintonia, o Fabiano lá tá na audiência, fala, seu atentado, e aí?
1: Bom dia, cowboy, bom dia, carnista, cara de bolacha. Aqui o Fabiano vem agora 99.
0: Fala aí, Fabiano. Uma
1: ótima sexta-feira, todos sextou, cowboy. Fala comigo, seu teu amigo, tchau, obrigado.
0: Ô, carnista, te xingou feio agora, né, cara? Chamou você de cara de bolacha, né, cara? Meu Deus.
2: Isso me irrita, sabia?
0: Ah, volta lá pra casa do seu Nelson, que é bem melhor.
2: Ah, vai, que voltar pro seu Nelson, o que, rapaz?
0: Volta. Bom dia, meu povo!
3: Bom dia, fala, cowboy! Oi! É o Cleito do Tifa Martins, um bom final de semana a todos! Um
0: abraço, obrigado, tá na audiência! Ô, cowboy, bom dia, você tá bom? Me passa o telefone aí da Flexicred, tá bom? Vamos passar, viu? Um abraço pra você, meu querido, obrigado pela companhia, já vou mandar, viu? Pode mandar o contato, deixa com nós! O pessoal tá mandando mensagem, pedindo contato também do Fagundes Motors aí, alô, Ivan! Já vou mandar, já mandei lá, ó. Quero comprar uma bicicleta elétrica, tal coisa, né? Aí sim, bom dia. A Elza também tá na sintonia com a gente. Me coloca no sorteio, cowboy. Bom dia. Quero ganhar alguma coisa aí, né? Tá bom? Bom dia pra vocês aí. Obrigado pela companhia da gurizadinha mais faceira do Brasil que estão participando com nós aqui na programação. Me conta aí, meu povo.
4: Bom dia, cowboy. Hoje tá um dia bonito pra mandar o carniça carpinar um lote.
0: É verdade. Tá bom, né? Pra ele carpir um lote, esse miserável, né? Não faz nada, né, cara? Não faz nada. Só fica enchendo o saco por aqui, né? Incomodando aí, né?
2: Ah, se liga, bicho. Se liga.
0: Ai. Tchau, obrigado. Olha a hora, gente, são 7:03. No time, cowboy. Se liga aí. Time. Olha, bom dia, viu? 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
0: 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São 7:05, 7:05. Quero falar pra você que tá ligadinho com a gente. 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Tchau, obrigado. Identificando a frequência, ZYD 741, Estúdio FM, a número 1 do seu rádio. Dia tá bonito, tá lindo. A sexta-feira mais top do Brasil. Vamos lá, vamos lá, vamos dali. Bom dia, bom dia, bom dia. Vamos caminhando pra reta final. 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
0: Zunido, vamos acelerar. Time, bom dia aqui, ó. Os últimos recadinhos aqui, a Marisa, lá do bairro Santo Antônio, tá ligadinho, vamos pra cima, cowboy, mais um abençoado final de semana. Bom dia lá pro Fabiano, tá bem gurizadinho, ligadinho com nós aí, viu? Vamos lá pro sorteio, quem se deu bem por aqui, combo do Xuxa, o Rodrigo, final do telefone 9941, viu? Pelego, velho, bom dia. Ó, fritas com bacon, lá do Gaúcho, Chopp Cozinha. É o Sidney, final telefone 1405, tá legal? Vamos com a saideira do programa aí, ó. Meu chapéu, que essa é de arrancar, cara. O Tatu do Buraco, hein? Ó. Estúdio, a número 1 do seu rádio, 7:07. Chora não, seu Berti. Essa é de arrancar, hein? O pica-pau do buraco.

0: Estúdio FM, é número 1 do seu rádio. Modão de arrastar o chifre no asfalto, porque é a sexta-feira mais bruta do Brasil, aí pra você ligadinho com a gente aqui nos 99,1 do seu rádio. Fala comigo que eu sou seu amigo, vamos que vamos. Olha, mandar o recadinho aqui, um abraço especial pros amigos lá, ligadinho com a gente, o Ricardo ali da Figueira, um abraço pro seu Ivan também. Alô, galera do Mercado Amigão. Alô, também aí pra dona Adriana e também pro Miro e também pro Rudinei, o pessoal lá que tá ligadinho com a gente. Vamos embora, meu povo, meteu o pé na estrada, porque é o seguinte, não dá tempo pra mais nada, né, gurizadinha, né? A gente vai metendo o pé na estrada, mas eu quero fazer um convite pra você. E domingo estaremos de volta no Churrasco 99, tá bom? Domingo estaremos aqui no Churrasco 99, se Deus quiser, tomara que ele queira. Abraço pra você que tá ligadinho com a gente, viu? Vamos meter o pé na estrada!
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0: Adeus, paixão!
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0: dentro do meu coração! Amanhã estaremos de folga, né? Se Deus quiser, tomando aquele queira. Mas domingão estaremos aqui a partir das 9 horas da manhã com Churrasco 99. Bom final de semana, tá chegando os meninos mais faceiros do Brasil aí. O William Fritzky e o nosso querido amigo Fernando Berti com informações do Estúdio Atualidades. Tchau, minha gente. Vambora, carniça. Vambora, seu pelego velho.
2: Valeu, cowboy. Valeu, gente. Beijo no coração de todo mundo. Vamos tomar um cubetinho agora,
0: vambora,
2: né?
0: Vambora. Tchau, minha gente. Até domingo, se Deus quiser.

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8: 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Bom dia, William. Bom dia, Fernando.
9: Bom dia.
10: Bom dia.
9: Começa agora mais uma edição do Estúdio Atualidades, manhã de sexta-feira, hoje é dia 21 de agosto de 2026. Seja muito bem-vindo, muito bem-vinda a mais uma edição que está apenas começando. Temos datas comemorativas hoje?
10: Temos sim, William. Hoje é Dia Internacional de Recordação e Homenagem às Vítimas do Terrorismo e também é Dia Nacional da Habitação.
9: Muito bem. Só isso?
10: Só isso.
9: Vamos trazer a mensagem do dia.
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9: Olha, a mensagem do dia de hoje, eu tava antes de começar o jornal, tava vendo um vídeo, até agora há pouco, na verdade, que me fez até repensar a mensagem do dia de hoje. Eu ia falar sobre uma coisa e mudou totalmente. Porque normalmente a mensagem do dia, né? E eu já fiz isso várias vezes aqui. Eu falo sobre ser forte, eu falo sobre acreditar, eu falo sobre entregar as suas fraquezas na mão de Deus. E essa semana eu fiz uma mensagem aqui que eu sei que tocou muita gente, que foi aquela de agradecer mais do que reclamar, né? E hoje eu vou mudar o rumo da mensagem, talvez até eu me estenda, porque estava vendo um vídeo agora do Lito. O Lito é o dono do canal Aviões e Música, muito conhecido. Sempre quando acontece qualquer acidente aéreo, ele comenta, é um cara sensacional. O Lito saiu de mecânico de aeronave para o canal mais famoso do gênero no YouTube, faturando alguns milhões por merecimento. E há um tempo atrás foi internado no Hospital Albert Einstein, em São Paulo, porque tinha perdido o movimento de um braço. Pensou que era uma inflamação na

0: Ou seja, neste momento ele está no hospital, um homem de 40 e poucos anos, acaba de se despedir do filho, de 7 anos, contando para o filho como é a vida, e a tendência é que daqui para frente comece a parar, parte por parte do corpo, a cabeça e o coração. Tem dinheiro, tem sucesso, tem uma família, mas não tem o que talvez muitos de vocês que não têm dinheiro tem neste momento, a saúde. Por isso, mais uma vez eu falo para você, hoje, reclame menos e agradeça mais. Tem muita gente que queria estar com o teu problema. Eu sei que eu já fiz essa mensagem, mas eu precisei fazer de novo. Ao ver aquele vídeo, isso bateu assim de um jeito, porque a gente reclama de tudo, de tanto. Se chove, se tem sol, se tá frio, se tá quente, se o salário veio muito pequeno, se eu trabalhei demais, se teve hora extra, se alguém me olhou torto, se o carro estragou. Tem gente que queria ter o teu problema agora. 7:18. Vamos trazer as notícias.
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0: Lembrando que você pode participar, 984027371 é o nosso telefone, 984027371. E também pode nos assistir.
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0: Ok, estamos no ar a partir de agora. E atenção, neste momento temos a informação de que o presidente da Câmara de Vereadores de Joinville foi vítima de um grave acidente na rua Dona Francisca, em Joinville. O parlamentar está estável, está bem, mas o acidente foi bastante grave. Aconteceu depois que um outro veículo cortou a frente do carro em que estava o político. A suspeita inicial é de que o motorista tenha sofrido um mal súbito antes da colisão. Então, temos aí esta informação que possa melhorar. Também durante as últimas horas, a Polícia Civil do Rio de Janeiro prendeu um segurança suspeito de um caso de agressão e morte por engano. Olha só essa daqui, Fernando Bento. Segundo informações, o homem se apresentou na polícia. A vítima, Cláudio Rafael Landeiro Moreira, de 37 anos, estava pedalando com uma bicicleta pela orla do Rio de Janeiro, quando o segurança viu o indivíduo e bateu nele, espancou ele até a morte. Tudo isso porque a bicicleta da irmã do segurança havia sido furtada. E ele achou que era a bicicleta que estava com este homem, que não tinha nada a ver. Era só uma bicicleta igual. E o homem foi morto. O segurança se apresentou na delegacia e agora vai responder pelos seus atos. É aquela coisa que a gente falou, né? Tem que ter muito cuidado. Ontem que eu falei, né, sobre você intervir em algumas situações, agora não espancar o cara, né? Você segurar, chamar a polícia e fazer uma verificação é uma coisa. Agora você espancar o cara até a morte, aí não tem condição, né? Antes de chamar a Camila Cardoso, um abraço pro nosso amigo Sargento Amauri, que está nos ouvindo.
2: Abraço, Sargento.
0: O guardião do Fórum de Jaraguá do Sul. Agora sim, Camila Cardoso.
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0: Muito bem, Camila Cardoso. O que temos para hoje? Bom dia.
4: Bom dia, William, bom dia, Fernanda e a todos. Então, hoje a gente tem chegada de massa de ar frio, né? Tirando a faixa litorânea, que as temperaturas não estão tão baixas nesse começo de manhã, a gente tem maior parte do estado já com temperaturas inferiores a 10 graus, mas justamente na faixa leste, as temperaturas estão entre 14 e 16 graus nessas primeiras horas do dia. O ar frio, ele está na Argentina, mas ele já reflete as temperaturas no sul do Brasil como um todo. Jaraguá do Sul, de fato, não vai sentir essa temperatura tão amena no dia de hoje. Então, hoje é um dia que a gente tem estabilidade no tempo para todas as áreas do estado. Nós aqui em Jaraguá ficamos

0: com o vento soprando de oeste a sudoeste, inclusive em alguns pontos da região, que clássico, que costumeiramente, né, é, venta um pouco mais, pode ter algumas rajadas de aí dos seus 35, 40 km por hora, fica um pouquinho ventoso, né, principalmente até a tarde, mas as máximas previstas para hoje ainda assim devem chegar à casa dos 25 graus em Jaraguá. Então não é um dia assim tão ameno, né? Claro que vai ter regiões do estado que a temperatura já não vai se recuperar tanto ao longo do dia. Para o final de semana, William, a gente tem um final de semana ameno por aqui. Sol, períodos de nuvens, principalmente madrugada e amanhecer, e temperaturas aí que nem passarão da casa dos 20 graus no final de semana. E essa condição aí de temperaturas amenas deve se manter ao longo do início da semana que vem. Por quê? Porque o ar frio sai da Argentina, passa pelo Uruguai e depois se estabelece no litoral. E quando o ar frio está no litoral, geralmente traz mais nuvens para Jaraguá do Sul. Então o tempo fica nublado, parcialmente nublado, e por isso a temperatura também não vai se elevar. Então é um período ameno, digamos assim. Eu não considero muito frio, eu considero mais ameno. Mas claro, Serra Catarinense, áreas do Planalto, é oeste, aí sim vamos ter um final de semana bem gelado.
1: Muito bem, inclusive já dá para sentir que deu uma esfriada, né? Eu já botei.
0: Deu uma melhorada,
1: aqui,
0: né?
1: É, deu uma melhorada, né? O meu termômetro é a Cauana, porque ela acorda cedo para secar o cabelo e ela vai lá fora, no banheiro de fora, daí ela chega e fala: está frio.
0: Só para ter uma noção comparativa, às vezes comparando a gente tem uma noção melhor. Hoje amanhecemos com 16, 17 graus. No final de semana, Jaraguá deve amanhecer com 10.
1: Caramba.
0: Então aí tem uma queda de 7 graus nas mínimas. Isso é bem significativo. E sem falar que a máxima teve dias que passou dos 30, né, William?
1: É bem delicioso.
0: E agora, esse final de semana, as máximas vão ficar de 18 a 20. Então dá uma queda de 10 graus nas temperaturas. E isso que vocês não são a região que mais vai esfriar, né? Serra Catarinense deve dar negativo.
1: Que Deus abençoe. Camila Cardoso, um abraço para você e até.
0: Até, um abraço a todos. Camila Cardoso para o Estúdio FM, a número 1 do seu rádio.
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1: Muito bem, são 7 horas com 25 minutos agora, 7:25. Não perca a hora aí, hein? Não perca a hora daí que eu não perco a hora daqui. Olha, a Polícia Federal está investigando uma possível maquiagem contábil das Casas Bahia para reduzir bônus ou para evitar o pagamento de bônus e premiações a gerentes de lojas. O foco da investigação recai sobre um sistema de metas da companhia que usa o faturamento das unidades como base para calcular a remuneração variável dos funcionários. A investigação ocorre ao fechamento de quase 300 lojas. Elementos que embasam a suspeita indicam que a empresa pode ter omitido os juros de vendas parceladas dos relatórios de desempenho, contabilizando apenas o valor à vista dos produtos. A apuração deve avançar, né? Entre os sistemas internos sobre análise estão o Lookbox e o PR Web. A suspeita é que os sistemas tenham sido usados para excluir juros e encargos das vendas parcelados dos relatórios de faturamentos, reduzindo a base utilizada para calcular bônus pagos aos gerentes. A minha pergunta não é sobre se fizeram isso ou não fizeram. A minha pergunta é: a Polícia Federal investiga esse tipo de coisa?
7: Pois
1: deveria
7: é.
1: Ser o Ministério do Trabalho, né? Porque quem foi lesado foi um trabalhador. Não que eles estejam certos, absolutamente não. Mas eu não sabia que... Polícia Federal investigava uma fraude trabalhista, por assim dizer, né? E quem foi lesado foi o funcionário das Casas da Bahia, né?
3: Pois é.
1: Me admira. Não estou falando que estão errados, mas me admira a Polícia Federal se envolver, né, neste tipo de situação. Agora, 7:27, 7:27, eu estou aguardando até agora que a polícia prenda um vagabundo lá de Blumenau que foi flagrado por imagens de uma câmera e um elevador enforcando um cachorro. Esse vídeo já está nas redes sociais. Ele entra no elevador com dois cães, simplesmente puxa a coleira para cima de um desses cães para enforcar este cachorro. Este indivíduo, ao que tudo indica, já foi identificado e espero que seja preso por maus tratos aos animais. Os vídeos já estão na internet e realmente eu espero que ele seja preso. Imediatamente. Imediatamente. Tá? 7:28, 7:28. Vamos a algumas participações?
3: Muito bem, vamos lá. O Roger mandou um vídeo aqui de um caminhoneiro reclamando dos motoristas que trafegam abaixo do limite permitido na BR-101. Aí ele diz que isso aqui que faz os caminhões andarem na faixa da esquerda, ultrapassando aquele assunto que a gente comentou ontem aqui, William. O Roger fez questão de frisar que o William mexeu no vespeiro.
1: Não me importa.
7: Bom dia, Fernando. Bom dia, William.
3: Bom dia.
7: Ótimo debate para ti, William, à noite, né?
1: Ah, verdade.
7: Pessoal do Ainda Vírus. Agora, seria interessante amanhã colocar todos os nossos candidatos para debater depois das 17 horas lá na Stamptish, né? Ia dar boa. Um abraço.
1: Aliás, eu quero até fazer uma dica aqui para a Polícia Militar que amanhã faça blitz, né? Que amanhã faça blitz. Porque não é porque vai ter evento que não pode fazer blitz, né? O pessoal bebe e dirige, então pode ter certeza que eu vou encher o saco da polícia para que eles façam blitz amanhã.
3: Geralmente o pessoal não gosta, né? Que tenha blitz na saída do evento.
1: Um abraço para quem não gosta, né? Só não beber e dirigir, né? Espero que a polícia faça blitz amanhã. Vou cobrar do comandante da Polícia Militar que faça blitz de manhã já, porque daí o cara vai pro evento, vai ver que tem blitz e vai pensar, bom, tem blitz, vou voltar de Uber. Porque senão depois é posto derrubado, é hospital lotado. Claro que a organização do evento não tem nada a ver com isso, né? É o povo que exagera. Mas vou cobrar a polícia para que possa deslocar seu efetivo amanhã para fazer blitz.
3: Tá certo. A Osnilda, lá de Schroeder, está elogiando a sua mensagem. Ele disse, todos os dias, mensagens muito bonitas.
1: Muito obrigado.
3: Vamos ouvir o José do Garibaldi.
8: Bom dia, William. Bom dia, Fernando.
3: Bom dia.
8: José Garibaldi, por cá. Passando para desejar um feliz aniversário para a Oma Tereza, que amanhã estará completando 88 anos, a avó da minha esposa. Dizer para ela que a gente ama muito ela e ela é muito importante na nossa vida, né? Sem ela não ia ter esposa, não ia ter sogra, não ia ter ninguém. Então ela que é o esteio da família, na verdade, né? E Oma Tereza, que Deus te abençoe, te guarde, te ilumine, tenha muitos anos de vida e saiba que a gente ama muito você. Valeu, um abraço.
3: Abraço, José. Felicidades, então, aí para Oma, né? Ah, o Gem Queluzzi enviou aqui, William, a temperatura de 12 graus em Pouso Redondo e alerta amarelo de vendaval. Aí. Então, se segura aí, viu, Jean? Um abraço para você.
9: Bom dia, William. Bom dia, Fernando.
3: Bom dia.
9: Então, William, estava escutando sua mensagem ali, né? Meu Deus. E o pior, que é assim mesmo. Dinheiro não cura, né? Então, não cura. Tem doenças muito raras acontecendo, né? Que nem ali nós tivemos, né, do Zeca Prade, né? Daqui de Santa Luzia, né? Que faleceu. Também dele, né? Também deu. Que foi paralisando, né? As pernas, tudo, né? Então, tem muita coisa ainda que está por vir, né? E a gente só reclama. Eu, na verdade, concordo plenamente com você. A gente fica assim, ah, chove demais, dá sol demais, isso, aquilo, reclama disso, reclama daquilo, reclama de uma coisa, de outra, mas a gente ainda está aqui, né? A gente está aqui, pode trabalhar, pode fazer as coisas, mas é que a gente se preocupa muito com as coisas ali, conquistar, de arrumar, de, sabe? E o que adianta? Depois é um sopro, não tem mais nada. A vida é curta. E a gente só sabe reclamar. Concordo plenamente com você, William. Abraços, Marlene, do bairro Santruzinho.
1: Abraço, Marlene.
10: Bom dia, William. Bom dia, Fernando. Realmente, como você disse ali agora na sua mensagem sobre o Lito, eu sigo ele nas redes sociais por um tempão, tá? Sempre com boas informações, né? Quem não entende, quem quer conhecer, acha interessante as coisas que ele fala. E como você diz, as pessoas, verdadeiramente, elas também, elas murmuram demais, reclamam demais durante o dia, já acordam reclamando, vão dormir reclamando. A sua colocação aí faz sentido. E as pessoas vêm agradecer mais, pelo menos o dia de ter acordado, principalmente estar com vida, né? Podendo ter a sua vida. Então, muitas pessoas não têm essa oportunidade, né? Nem agora ele tá lá se despedindo do filho de 7 anos, uma pessoa nova, 40 anos, eu também tenho 39, vou fazer 40. E assim, acho que tem que agradecer um pouco mais, acho que tá faltando isso, né? Aí eu gosto de você saber pra todo mundo aí, pra vocês também.
1: Que bom que de uma forma ou de outra a gente consegue influenciar as pessoas a terem um dia melhor, a terem um hábito melhor. É o que eu sempre digo, se na nossa mensagem uma pessoa for tocada e tiver um dia melhor, ou sair de um pensamento ruim, ou voltar a falar com uma pessoa que não falava, então tudo isso já está pago, né? Tudo já faz sentido, é isso. Porque você pode rodar, né? A gente não faz por audiência, a gente sempre teve, graças a Deus, audiência. Eu faço por princípio, por gosto. Nós começamos numa quaresma, inspirado no Frei Gilson, e já estamos há quase 2 anos fazendo. E não abro mão. Inclusive, o Luciano, nosso diretor, está de prova. Semana passada tivemos uma reunião, que eu estava preocupado com essa questão da política, que o jornal vai ter meia hora. Se tirar os comercial, vai dar 17 minutos de jornal. Nós começamos a falar, o que dá para tirar? Não, dá para tirar isso, dá para tirar aquilo, tira isso, tira aquilo. Eu falei, só não vou tirar a oração. Não tiro de jeito nenhum. Ele tá de prova. Porque eu já recebi várias pessoas falando que fez bem. Né? Então, enquanto eu estiver aqui, não sai, quero nem saber. Tá? E aí a direção da Rádio Concorda, gosta também. Então, eu acho que é algo diferente que nós fazemos. E se os outros quiserem copiar, que bom que copie, porque sempre vai fazer bem para alguém, o Fernando.
3: Com certeza.
1: Sempre.
3: Inclusive, a sua mensagem chegou ao continente europeu, William. O nosso amigo aqui, o Edinaldo, está nos acompanhando lá na Espanha.
1: Opa.
3: E citou aqui, ó, linda mensagem.
1: Ah, gracias, buenos dias,
3: tio. Buenos dias, exatamente.
1: Viu?
3: Tá certo, olha aí, ó. A Shirley tá dizendo, bom dia, vocês são demais. Um abraço, Shirley, obrigado. Mensagem do dia inspiradora, Deus os abençoe, estamos sempre na escuta, Carla e Isabela, tá aí o pessoal.
1: Obrigado, Carla.
3: Realmente gostou da sua mensagem de hoje, William, parabéns.
1: É isso aí, vamos.
3: Vamos? Pode ser?
1: Não, eu sou a Suzana enchendo o saco aqui no meu WhatsApp, fazendo piadinhas, né? A Suzana...
3: Ela tem tempo, né?
1: Ela tem tempo, ela tem tempo. Hoje ela vai chegar no horário ou hoje é o dia que ela não vem?
3: Eu acho que ela já tá aí.
1: Ah, já tá aí? Já tá aí, é uma abelha.
3: Verdade.
1: Sem ferrão. Se a Suzana
3: não é o
1: fosse
3: caso.
1: Uma abelha... Não, ela até parece uma abelha, mas tem um ferrão, né? Ela já ferrou um aí que tá até hoje.
3: Tem veneno.
1: E ferroado.
3: 7h35. Vamos pro intervalo?
1: Voltamos já.
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5: Uma mulher de 27 anos que estava com mandado de prisão em aberto por esfaquear o marido após ser chamada de sapo boi foi capturada e presa na noite desta quarta-feira em Ceilândia, no Distrito Federal. De acordo com a polícia, a criminosa teria desferido golpes de faca contra o marido por não gostar de ter sido chamada de sapo boi. Ela... Ela chegou a ser presa no dia do crime e depois liberada. E agora estava com mandado de prisão. Depois de receber informações do mandado em aberto e da localização, a polícia penal foi até o local e levou a mulher até a delegacia de polícia de Ceilândia. Por que será sapo boi, o Fernando Berti?
6: Não sei, que situação desagradável, né?
5: Como é que faz o sapo boi?
6: Não faço ideia. Muraba. É assim, será?
5: Olha lá, ah, falando nosso, em sapo
6: o nosso
5: boi.
6: Sapinho boi saindo lá.
5: Ele se fosse um boi, era um boi tatá, né? É o tamanho do sapo boi, ó. Isso, dá lugar porque ele é ruim de volante. Ó, Dodge Ram, por favor. Vai, vem. Ai, eita. Não enxerga, eita, né? Com esse chapéu vaqueiro tampando os olhos. Ei, vaqueiro do Nordeste. É lá do Nordeste, vaqueiro.
6: Ah, é?
5: É. Lá ele puxava boiada. Tá certo, que coisa. Sapo boi. Fica a dica, né? É. Jamais chame alguém de sapo boi. Agora o assunto é sério, hein? A Prefeitura de Jaraguá do Sul está convidando a todos para que se vacinem contra o sarampo. É importante, né, gente? A vacina do sarampo, todo mundo conhece, super segura. É. Todo mundo toma, ou pelo menos deveria tomar, né? Porque tem casos de sarampo voltando, né? Tem que tomar a vacina, né? A iniciativa vai até 1º de setembro, o dia D está marcado para este sábado, todas as salas de vacinação abertas das 8 às 17 horas, tá? Então, você que quer aí fazer a vacina do sarampo, pode ir lá se vacinar, tá? Crianças menores de 15 anos, sarampo, e também aí já não tomou da poliomielite, pode tomar também, né? Eu entendo que haja todo aquele frenesi por causa de vacina e tal, mas o que o pessoal falava, questionava, era a questão do Covid. A vacina que foi feita de forma rápida, sem aquele tempo necessário, enfim, que aí gera desconfiança de muitas pessoas. sarampo, poliomielite, essas outras são vacinas consagradas, não tem um A para que seja questionado. Um A. Né? Eu tenho minhas reservas com a da Covid também. Eu tenho. Agora as demais, zero. Tanto que tenho todas. Zero. Então, fica aqui a dica. Vão se vacinar. Vão se vacinar. Tá? E aí tem muita gente que às vezes não vai, porque fica com medo que vão enfiar a vacina do Covid também. É só você falar, que vacina é essa? É tal. Deixa eu dar uma olhada no frasco. Olhou? Taca pra dentro.
6: Não tem por que não pedir, não, e o pessoal aqui também é muito educado.
5: Muito simpático.
6: Muito simpático as moças.
5: Eu tomei esses tempos atrás, do tétano que estava atrasada, reforcei. Então assim, tomem vacina. Tomem vacina. Sarampo, poliomielite, e tantas outras que existem, né? A do tétano também é importante. Às vezes você leva uma mordida de cachorro, pisa num prego.
6: É verdade.
5: É importante. Se não toma, depois tem que tomar dobrado. Depois tem que tomar dobrado. Tá? Olha, eu tenho um convite para você. Acontece hoje à noite o debate do Indavir.
6: É verdade.
5: Tá? E o Luciano, eles estão anunciando aqui com a gente. O Luciano autorizou a gente a falar aqui, né? A trazer as informações também no jornal. Então, fica o convite para todos vocês que estão nos ouvindo, tá? Para este debate que acontece hoje, ó, nem avisei, nós estamos ao vivo, nem avisei. Estamos no jornal aqui com o nosso amigo Gustavo Porco, que...
7: Bom dia.
5: Olha, o que nós vamos ter no vídeo de hoje? Ô, Gustavo, faça o convite aí pro debate que vai acontecer hoje à noite na Escara aqui de Jaraguá do Sul.
7: Pois é, cara, os candidatos estão a mil, tem uns que já estão no aquecimento, né, tomando uma gela, já uma hora dessa. Hoje à noite, os candidatos à presidência do Brasil, lá o antigo Loli Guebin, Alberto Mecânico e Gustavo Porco, vão estar num debate maravilhoso, falando sobre as suas propostas de educação, cultura, agricultura e pesca, esportes, todos os temas mais variados ali, e o intermediador é o William Fritzky, né? Então vai ser um grande debate, exatamente. A gente ainda tem alguns ingressos, quem quiser, vai ser muito bom, cara.
5: Onde é que compra os ingressos?
7: www.indavirus.com.br, somente online.
5: Somente online, é no Grande Teatro da Escara, às 8 horas da noite.
7: Exatamente, isso mesmo, William.
5: Todos convidados, inclusive deixar registrado que o Pablo Marçal iria participar, mas como o TSE proibiu, não vai vir.
7: Bloqueou. Era pra ter vindo, ele era pra ter vindo. Aquele bigode dele, o bigode dele tá mais bonito que o do Loli, né?
5: É verdade.
7: Ia dar uma briga feia de bigode ali.
5: Mas vamos lá. Então todos
7: só
5: convidados.
7: Que, assim, a gente, é classificação de 16 anos, porque daí alguns podem falar besteira lá, né? Sabe, né? O Loli, o Alberto, eles não se controlam. Mas tem alguns comprantes. Se vai com os pais, a responsabilidade é dos pais. Daí.
5: Sim. Não tem nada a ver com isso. Tá certo, então, todos convidados. Tá, e no final vai ter sessão de fotos. Tudo certo. Teve um cara que me pediu. Ah, mas tem a ver com política? Não tem nada a ver com política. Não. É uma paródia, é humor.
7: Não. A gente não leva nada, cara, as propostas são absurdas, assim, não precisa se preocupar, tá? Nós não vamos puxar pra nenhum lado político, não vamos falar nada sobre política de verdade, é só besteira pra dar risada.
5: Perfeito. Gustavo, até hoje à noite, um abraço.
7: Valeu, obrigado, William, obrigado, estúdio, tchau.
5: Valeu, tchau, tchau. Tá aí o nosso amigo Gustavo Porco, do Indavírus. Todos, você conseguiu seu ingresso? Falou com o Luciano?
6: Eu tô intermediando, na verdade.
5: Você tá intermediando.
6: Por isso que eu entrei em contato com você.
5: Ah, você é o intermediador.
6: Mas eu consegui, tá? Adiantar aqui. O cara tá ouvindo a gente, com certeza.
5: Intermediador.
6: E pode ficar feliz que vai acontecer. Vai acontecer. Certo. Eu só fiquei chateado agora que o Porco não mandou um beijão no coração.
5: Ah, um beijão no coração, tá certo? Hoje à noite ele manda.
6: Legal, 7h46, o Boi mandou aqui, ó, falando em sapo boi, mandou aqui uma homenagem da Valentina pra você.
5: Ai, meu Deus.
6: É um cajuzinho fofoqueirinho.
5: Meu Deus do céu, esse boi me erra, boi. Me erra.
6: Boi é teu fã.
5: Cara. Mentiroso, falou que ia pro Paraguai e não foi nada.
6: Não foi?
5: Então, não foi, né? Aquela barata elétrica dele não chega até Curupá, já acaba a luz, tá viciado. Ele carregou demais, tá viciado. Daqui a Curupá, já...
6: Tem jeito, né, boi? Abraço.
8: Tá certo. Bom dia, senhores. O William Fritz e Fernando Berg. É isso aí, William. Tem cobra brisa da polícia mesmo nesse evento que vai ter, porque deixa a galera pra lá, se diverte, bebe. E pro deslocamento, os Uber estão aí pra isso, estão em evidência. Um abraço.
6: Abraço,
5: senhor. É isso aí, nada contra o evento, acho legal, as pessoas se divertirem, apoio. Não sei, nem sei se a Estúdio é parceira esse ano, não é? Já foi? Não sei, também não tô nem aí se é ou não é, porque minha opinião eu dou, não quero nem saber. Depois eu levo esporro e fica tudo bem. Eu acho que tem que fazer, porque as pessoas se passam, bebem demais e depois dirigem. Eu trabalhei nesses eventos por anos como bombeiro e não teve um ano que não peguei gente louca da cachaça depois saindo dirigir. E repito, a organização do evento não tem nada a ver. O evento está lá. A responsabilidade de voltar para casa é de cada um. Né? É de cada um. Então cada um tem que ter o discernimento. Por isso que eu vou pedir para a polícia fazer blitz amanhã, né? Para que quem quiser ou vá com alguém que não bebe, ou vá de Uber 99,
6: não, alternativas
5: que
6: o parta, não faltam.
5: Não faltam. O que não dá é gente bêbada andando pela cidade e colocando todo mundo em risco.
9: Bom dia, William. Sapo boi é foda, hein, cara? Poxa vida. O cara também é muito criativo, né? Excelente final de semana, galera.
5: Valeu. Sapo boi.
10: Bom dia, William. Fernando.
6: Bom dia.
10: Eu sigo o Lito ali, meu, ele fala sobre aviação ali. Nossa, notícia muito triste, né? Mas vamos orar para que Deus, que é o único que pode reverter a situação aí, reverter a situação do Nito, né? É muito, muito triste, né?
11: Bom dia, William. Bom dia, Fernando.
6: Bom dia.
11: O Anderson aqui do Rio da Luz. Ó, amanhecer aqui no Pico Malve.
6: A foto que o Anderson mandou.
5: Olha que bonito.
6: Realmente.
5: Hoje em dia a gente já não pode mais ver foto bonita, né? Porque a gente vê e já fala, é IA.
6: É, será?
5: Já que... IA acreditando. Puta, coisa chata, né? Tudo que a gente pode... Já IA acreditando. Puta lá, vida, hein?
12: Bom dia, não tinha que levar pra delegacia, tinha que levar pro Instituto Rambugil ali.
13: Fala, William.
5: O Rambugil existe ainda, será?
13: Cássio, Jaraguá Esquerdo, vulgo Fosco.
5: É o Fosco.
13: Porra, bicho, eu dei quase me mijei de rir agora dentro do carro. Mas quem prendeu ela? Foi a Fujama lá, de lá da região, lá, ou foi a polícia?
5: O biólogo Christian.
13: Entendi ali quem foi que prendeu. Qual foi a entidade aí?
5: Ibama.
13: Que prendeu o sapo boi. Um abraço. Sextou. Bom final de semana a todos.
5: Valeu.
14: Bom dia, William. Bom dia, Fernando.
6: Bom dia.
14: Sextamos, graças a Deus. William, tu tinha falado ali do rapaz que tentou enforcar o cachorro no...
5: Sim.
14: Ou enforcou o cachorro no elevador.
5: Em Blumenau.
14: Cara, o que tá acontecendo com as pessoas, cara? As pessoas estão ficando
5: doentes, sei.
14: Cara. Cara, hoje em dia tudo é monitorado por câmera, tudo. Você não consegue dar um passo na rua, você não está sendo filmado, seja por câmera da polícia, seja por um celular. Mas sempre está sendo filmado. E será que as pessoas não conseguem enxergar isso? Cara, é que assim, dois pesos, duas medidas. Ontem lá em Balneário Camboriú também teve um cara que acho que deu um tapa no cachorro, né? Meu, eu entrei nos comentários do Instagram. Cara, é assim, a internet vai julgar. Aconteça o que aconteceu, o cara alegou que ele estava com problemas, foi só uma vez que diz ele que fez isso. E realmente o pessoal foi na casa dele, o cachorro é muito bem cuidado. Mas, cara, tá complicado, cara, a insanidade mental do povo.
6: É, o Jean mandou um vídeo aqui do vento lá em Pouso Redondo. Possivelmente vai acontecer com ele hoje, né?
5: É, chegou o vento em Pouso Redondo.
6: Abraço, Jean.
5: Já teve vento no seu Pouso Redondo, não?
6: Não, não que eu me lembre.
15: Júlio Andréia, tipo Martins. Então, Deus usa a tua boca através das tuas palavras. Porque tem pessoas que precisam ouvir uma palavra boa, positiva, palavra de conforto. E Deus se agrada disso. De a gente poder ouvir palavras positivas.
5: Amém.
15: No meio de tantas coisas terríveis. Mas sempre a palavra boa, positiva, a palavra de Deus, ela é bem-vinda.
5: Aliás, essa semana eu fui jantar com um amigo nosso, o Anderson, ali da Floriza e a família.
6: Uhum.
5: Ele pensou que era o pastor que escrevia as minhas mensagens do
6: dia.
5: Fernando Berto, você é minha prova.
6: Olha aí,
5: cara. As minhas mensagens são escritas?
6: Não, não são, não.
5: É tudo de cabeça.
6: Tudo de cabeça, é verdade.
5: É, não é verdade? É. Aliás, jornal inteiro,
6: jornal, né? Jornal todo, né?
5: Não tenho nada aqui na minha frente.
6: É diferencial. Ele lê a manchete e sai trazendo a notícia aí.
5: É verdade.
16: Bom dia, William Frisky. Bom dia, Fernando. Uma abençoada sexta-feira para todos nós. Rosane Dalma e família Três Rios do Norte. Hoje é dia 21 de agosto de 2026. Bom dia, um abençoado dia. Final de semana para todos.
6: Amém.
16: Amém.
6: Valeu, dona Rosane. O Diego está dizendo o seguinte: bom dia, rapazes. Eu super apoio. Chame o Uber para nós ganhar uns pila aí.
5: Ah, um abraço. O povo também é foda. Todo mundo, né?
6: É oportunidade.
5: Não estão nem pensando no motorista bêbado. Eles querem mesmo é farra.
6: A moça parou no
5: sinal. Não, fiquei pensando, né? Ela parou de bike no sinaleiro, é isso? Não, legal. Na Alemanha é assim, tá? É? Na Alemanha eu e a Cauana andamos de bicicleta. Para, tem o sinaleiro da bicicleta e se passar, vem a polícia da Alemanha com uma plaquinha, vira assim a plaquinha pra tu parar e te notifica.
6: Olha aí.
5: Atravessou no sinal, o sinal tá fechado, o pedestre, multa. E quer ver atravessar fora da faixa. É. Aí teve uma hora lá que eles já sabiam que era brasileiro, né? Que eu tava atrasado, ia perder o trem e eu não sabia onde devolver o carro e devolvi no lugar errado.
6: Uhum.
5: Aí eu só falei, agora é hora de ser brasileiro. Comecei a dar sinal de luz, buzinar e entrar na contramão, até eu chegar no estacionamento pra não perder o trem. Aí todo mundo falou, o que esse cara tá fazendo? E eu, sabe? Dá aquela braço pra fora e obrigado e tal. E perdi o trem igual. Então.
6: Mas fez certo. A tua brasileirice.
5: Fiz minha brasileirice, perdi o trem, mas depois já tinha outro trem. Funciona, né? De uma em uma hora tem trem. Mas não é um trem tipo de Jaraguá pra Guaramirim. Eu saí da Alemanha e fui pra Áustria.
6: Olha,
5: é um trem de um país pra outro. Tem de uma em uma hora. O metrô é de 5 em 5 minutos, tem um metrô. Um negócio diferenciado. Então eu fui de um país para outro. Né? E da Itália, de uma cidade para outra, uma cidade longinha, assim, que a gente saiu de Milão para ir para uma cidade próxima onde tinha um outlet, era domingo, de uma em uma hora, o trem ligando de uma cidade para outra. E aí tem a questão da confiança, né? O trem para, abre a porta, você não precisa bater cartão, você não precisa fazer nada. Subentende-se de que você comprou a passagem. Se o fiscal vier e te pedir, você tem que ter ela. Se você não tiver, você é multado. De 8 trens que a gente pegou, eu fui fiscalizado uma vez. As demais, todas, foi na confiança. Então, eu estava ali e tal. Se quisesse andar sem passagem, por conta em risco. Claro que a multa é pesadinha, mas né, por conta é risco.
6: Legal.
5: Diferente, né?
6: Se eu perder o busão aqui pra ir pra Estrada Nova, eu passo.
5: Não, não, se tu perder o busão da Canarinha no domingo, só na segunda, né? Dependendo do horário, pode dormir no terminal. Vamos pro intervalo?
6: Vamos lá.
5: Voltamos já.
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3: Agora 7:58. 7:58. É hora de falar de polícia. Momento mais aguardado, momento mais esperado.
4: Uhum.
3: Tivemos desobediência na Avenida Getúlio Vargas, no centro, a polícia em patrulhamento tentou abordar o homem, é tudo suspeita. Foram emitidas ordens para que ele se mantivesse parado com as mãos na cabeça, não foram acatados. Diante da desobediência, visando garantir a segurança dos policiais, foi necessária a contenção física do abordado, com a utilização de algemas e técnicas de abordagem. Diante dos fatos, foi lavrado um boletim de ocorrência pelo crime de desobediência. Posse de drogas na Vila Baipendi. A polícia foi até o local. O cidadão tentou ocultar um objeto que ele carregava. Foi realizada a abordagem, a busca pessoal, e foi encontrado um cigarro de maconha. A substância foi apreendida. O homem foi compromissado a comparecer em juízo. Também posse de drogas em Guaramirim. Cidadão transitando com uma bike elétrica, uma mulher estava na garupa, apresentou atitude suspeita, tentou ocultar um objeto dentro da blusa, foi dada voz de abordagem e foi localizado maconha e cocaína. A polícia militar recebeu informações sobre a localização de um homem de 46 anos que possuía um mandado de prisão preventiva por estupro de vulnerável. Foi lá em Corupá. A polícia foi até lá então e cumpriu a ordem de prisão. Ele foi conduzido ao presídio regional de Jaraguá do Sul. E também ontem tivemos aí a polícia perseguindo uma motocicleta, um vagabundo que já cometeu diversos furtos. Ontem, inclusive, invadiu uma escola, estava com o uniforme do governo do estado quando foi preso. Estava com o uniforme do governo do estado, tá? E aí ele perdeu o controle da moto, bateu contra o ônibus, tentou fugir, os dois policiais mobilizaram ele com técnicas de contenção. O detido entregou para a polícia celulares, fones de ouvido e confessou que já havia trocado em Joinville por drogas, notebook, tablet e dinheiro. Vagabundo, né? Vagabundo que só incomoda. Já foi preso algumas vezes, não fica preso. Tem que botar na casa de quem defende, né? Pra criar, pra ver se toma jeito, porque na sociedade não tem condição. Toda semana um crime diferente. Aí não dá. Como diria Boris Casoy, isso é uma vergonha.
4: Parabéns aos nossos policiais, né?
3: Sempre. Tá chegando Suzana Andrade. Com você, pra você. Mas eu não vi ela chegar.
4: O carro dela não tá aí.
3: Hã?
4: Tá aí.
3: É? Uhum. Suzana Andrade, um abraço. Bom final de semana. Tchau, até hoje à noite para quem for na SCAR. Tchau.
4: Tchau.
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0: Quem tem, né, senhor Fernando Berti? Ô, produção, vamos dar-lhe que hoje é sexta-feira e que sexta-feira mais linda, hein? Dona Suzana, 8:03, né? É, foi você que fez isso, Fernando Beto? Foi você que fez isso, sim. É, tá bonito, sextou, Fernando, sextou. Hoje é sexta-feira, dia 21 de agosto, é só pra gente não se perder no tempo, né? É, 8:04, você tá bem? Você tá indo pro trabalho? Coisa boa, bom dia de trabalho pra você. Su, tô em casa. Ah, meu amigo, minha amiga, eu sei, em casa que o bicho pega, né? Em casa que a gente tá ali, ó, na lida o tempo todo, trabalhando, organizando a casa, né? Fazendo tudo com muito amor, afinal, é tudo na base de muito esforço, né, gente? Até o meio-dia, a comunicação é minha, Suzana Andrade, junto com você, uma galera mandando fotos já. Ontem, o pessoal trabalhando e mandando foto pra gente aqui, ó, nos escritórios, consultórios, né? Um beijo pra vocês aí, uma sexta-feira bem linda, termômetro da estúdio neste momento na casa dos 18 graus. Esse aqui é pra gente sortear, dona Sabrina. É, olha que legal, par de ingressos. Pra, deixa eu ver aqui, vai ser... É hoje... Hoje, dia 21 de agosto, debate para presidente do Brasil, mas é paródia, viu, gente, ali na SCAR, com Indavírus, com ele, William Fritzky, sendo o intermediador. E eu tenho aqui um par de ingressos pra você, tá bom? Que vai mandar mensagem ali no WhatsApp do estúdio, 984027371, pra começar bem a nossa sexta-feira. Osmar vai mexer com o nosso coração. 8:05, bom dia.

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Será que dá pra gente voltar no tempo? 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
1: Programação no estúdio pra gente finalizar aqui a nossa primeira sequência de hoje. Uma sexta-feira, coisa mais linda dessa vida. O que temos para o sorteio de hoje? Olha só, pra começar bem, já que é sexta-feira, temos par de ingressos pra hoje. Olha que legal, gente. Debate presidencial com o Indavírus, né? Vai estar lá o Gustavo, o Lauro, o Loli, Alberto Mecânico. Sabe quem vai estar lá apresentando, intermediando? O William Fritzky. Claro que, gente, é uma paródia, viu? Vai ser muito divertido, é pra dar muita risada. Poucos ingressos ainda disponíveis, viu? Você pode ir lá no Instagram do Indavírus pra saber como garantir o teu ingresso. Pra você comprar o seu ingresso. Grande Teatro da Scar hoje, às 20 horas, hein? Vai ser bom demais. Eu tenho um par de ingressos aqui pra sortear pra você, que tá ali, ó, no WhatsApp da Estúdio, 984027371. Cadê seu áudio, hein? Hã? Na Estúdio 8:30.
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3: Sextou, e que sexta-feira mais linda, né? Combinativa. A ser feliz, a fazer feliz, a dar o seu melhor em tudo que você se propuser a fazer hoje, viu? Aproveite o seu dia e aumente o volume porque você tá muito bem acompanhado, afinal você está na estúdio. Há 36 anos, a número 1 do seu rádio. Bom dia!
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3: Top 3. De leve, meu irmão. Sextou. 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

0: Balbinotti, Danilo e Davi. Pra gente finalizar aqui o nosso top 3 de hoje. Oi, Christian. Não, muito cedo. Perguntou ali se já pode abrir uma. Não. A gente tá no cafezinho, na fé e no café, tá bom? Bom dia, Christian. Obrigada pelo carinho, pela audiência. Alô, Ricardo. Bom dia, Ricardo. Será que é pra Su esse áudio?
1: Deixa eu ver. Oi, Su, bom dia. Me coloquem no sorteio dos ingressos. Nós adoramos ainda vírus. Beijinhos e uma abençoada sexta-feira.
0: Beijo.
1: Larissa do bairro Xerederum.
0: Oi, Larissa. Ó, vai ter a idade mínima 16, né? Isso. Deixa eu ver quem mais é aqui. Oi, Suzana. Bom dia. Xênia, Ademir, tá passando por aqui. Quem mais?
2: Oi, Su.
0: Oi.
2: Aqui é a Adri, de Massaranduba.
0: Oi, Adri.
2: Tô aqui na faxina, curtindo o estúdio.
0: Ai, que bom.
2: Manda pra mim esse par de ingressos pra fazer um Vale Night com o maridão.
0: Hoje tem debate presidencial com o Indavírus. Vai estar lá o Gustavo, Lauro, Loli, Alberto Mecânico. Vai estar o William Fritzky intermediando, apresentando. É uma sátira, viu, gente? Uma paródia. Poucos ingressos ainda disponíveis no Instagram Indavírus. Hoje, Grande Teatro da SCAR, às 20 horas. E hoje a gente tá sorteando aqui pra você par de ingressos, hein? Na estúdio 8h45, informou o Giassi. 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
0: Na programação estúdio, é hora de pedir música, de mandar beijo nesta sexta-feira, 21 de agosto. Vamos juntos até o meio-dia. 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

0: Fernandes com o Dilcinho. Ô, baby, me atende, vai. Música da hora tá chegando, 8h56. 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

0: estúdio, a número 1 do seu rádio. Tem ouvinte passando no WhatsApp.
1: Bom dia, pessoal. Oi. Estúdio, tudo bem?
0: Bom dia.
1: Uma ótima sexta para todos nós. Aqui é o Lucas do São Luís. Me coloca nesse sorteio aí para participar. Desse par de ingressos aí do Minha Vírus. Pra me levar a fazer a moral e que é pra treinar. Valeu, valeu, abraço.
0: Valeu. Tá no sorteio, Lucas. Boa sorte pra você, tá bom? Deixa eu ver quem mais.
2: Bom dia, Su, tudo bem?
0: Deixa eu desacelerar
2: um abençoado final de semana pra todos. Quero ganhar o ingresso. Participar do sorteio.
0: Quem é?
2: Sofia do Raul.
0: Oi, Sofia, tá no sorteio aqui, tá bom, minha linda? Ó, tem par de ingressos pra curtir hoje, ali no Teatro da Scar, vai acontecer o debate presidencial com o Indavírus, gente, uma paródia, uma sátira, né? Vai estar lá o Gustavo, Lauro, Loli, Alberto Mecânico, sabe quem mais? O William Fritzky também apresentando, tá bom? Hoje, poucos ingressos ainda disponíveis para você garantir o seu lá no Instagram, Indavírus. Hoje, no Grande Teatro da Escara, às 20 horas, tá bom? A gente tá sorteando aqui também. Deixa eu ver quem mais tá passando.
3: Bom dia, Suzana.
0: Oi.
3: Bom dia.
0: Bom dia.
3: Uma ótima sexta-feira para todos nós.
0: Amém.
3: Quero ganhar esse par de ingressos do Indavírus. Que é Vani do Centenário.
0: Oi, Vani.
3: Estou no meu trabalho, mas estou curtindo a rádio.
0: Obrigada, Vani.
3: Na verdade, eu curto todo dia. Eu chego de manhã, a primeira coisa que eu faço é ligar meu radinho.
0: Oh,
3: coisa
0: boa.
3: Tá bom? Ótimo final de semana, ótima
0: pra você
3: sexta.
0: Também.
3: Beijo.
0: Bom Deus. Trabalho, Vani. 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
0: De volta. 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Que privilégio o meu saber que você tá aí. Você tá bem? Você tá com saúde? A tua família tá bem? Ah, isso é riqueza nessa vida. Seja grato, viu? 9:04.
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1: 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Estúdio 9 e 10. Bom dia.
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0: é o Gustavo Lima, jejum de amor. Ah, hoje sexta-feira, é dia do quê? Tirar a barriga da miséria, né? Oi, Salete do Garibaldi, bom dia, Salete. Deixa eu ver quem mais aqui tá passando, peraí, será que é pra
1: Suzana? Bom dia, Suzana.
0: É, bom dia.
1: Aqui é o Beto Massaranduba.
0: Oi, Beto.
1: Quero participar do sorteio do Indavírus aí.
0: E já tá concorrendo aqui, tá bom? Boa sorte pra você.
2: Bom dia, Suzana, tudo bem?
0: Tudo bem.
2: Coloca nesse sorteio aí pra ganhar esse par de ingressos. Adilson do Raul.
0: Valeu, Adilson.
3: Bom dia, Suzana da Estrada Nova. Uma sexta-feira linda de sol pra poder lavar roupa. Só que não, né? Vamos trabalhar. Coloca no sorteio aí. Até mais.
0: Até mais. Eu deixei a máquina no 12 lá em casa. Quando eu chegar, ó, já penduro tudo. Já penduro tudo.
4: Bom dia, Suzana. Oi. É o Ariel de Xereder.
0: Oi, Ariel. Tudo bem?
4: Agora pouco já garanti meus ingressos.
0: Ah,
4: ontem já. Um abraço. Tudo de bom.
0: Foi você que passou aqui já garantindo seus ingressos? Que bom.
5: Bom dia, bom dia. Tudo bem?
0: Tudo bem.
5: Vladimir do Jaraguá 99. Me coloca no sorteio aí de me ganhar esses ingressos.
0: Alô, Rodrigo, de Três Rios do Sul, bom dia. Na estúdio 9 e 14.
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0: Tem dica de economia, cowboy, é com você, cowboy.
8: Ô, potência, é isso mesmo, Suzana. Bom dia, bom dia, bom dia.
0: Bom dia.
8: Ouvintes da Estúdio, é no mínimo do seu rádio. 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
14: 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De volta com você, nosso melhor ouvinte, razão do meu sorriso, da minha felicidade. É saber que você tá aí, viu? Como

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2: Paredão. No Paredão, nós temos a primeira, Bruno e Barreto Latino, DJ Ari SL, me leva pros rodeios. Primeira, música de número 2, Fidum e Jeca, Fernando e Sorocaba. Bora acelerar que a sexta-feira chegou. E a terceira, Geninho, Mariana Fagundes, Peão Tatuado. Valendo! 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Coisa boa, né? Pra você aproveitar e ó, encher o buchinho nesta sexta-feira do Gaúcho Sop e Cozinha, tá bom? Você que vai me ajudar ali, dá uma votadinha, vai 98402-7371. Tá valendo!
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0: A música de número 2 do nosso Paredão Estúdio FM. Primeira, Bruno Barreto, Latino, DJ Ari SL. E a terceira é essa aqui, ó.
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0: a terceira do nosso Paredão Estúdio. Daqui a pouco vou trazer o resultado pra você. 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
3: 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Ó, ó, ó, tá pedindo banho. Manhã de sexta-feira, uma manhã coisa mais linda, né? Convidativa a você ser feliz, fazer feliz, espalhar aí a sua gentileza. Não perca a oportunidade de ser gentil, de fazer o bem de jeito maneira, viu?
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3: Estúdio Play. Primeiro vou agradecer essa galera linda que passou ali, ó, no WhatsApp da Estúdio FM. Deixa eu mandar um beijinho pra Michele. Michele Schneider de Xereder. Quem mais tá passando por aqui? A Dani. Deixa eu ver o que que a Dani mandou. Peraí, deixa eu apertar o play. Peraí,
6: Dani. Bom dia, Sul. Oi. Salva a terceira. É a Dani que dinheiro.
3: Oi, Dani. Um beijo, meu amor. Obrigada pelo carinho. Resultado do paredão ficou assim, ó. Não deu para Piduma e Jeca, Fernando e Sorocaba.
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3: Não vai ver nada nesse paredão. Não deu também para Bruno Barreto, Latino e DJ Ariel.
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3: Vamos lá, espanhol.
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3: Quem tá levando a comilança do Gaúcho Shopping Cozinha? Vai encher o bucho, hein, Pamela? 9252, final 30. Você participou e não ganhou? Ah, não ganhou ainda, calma.
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0: João Bosco e Vinícius com Hugo e Guilherme na programação Estúdio. É, ancorado. E aí, você tá mandando mensagem ali no WhatsApp da Estúdio? E coisa boa, nesta sexta-feira tem ingressos, e se o mesmo ingressos pra você hoje conferir ali no Grande Teatro da Scar às 20 horas, né? Um debate presidencial, uma sátira, é isso, com Indavírus, Gustavo, Lauro, Loli, Alberto, mecânico, sabe quem vai estar lá também intermediando, apresentando? O William Fritzky. Eu tenho ingressos para sortear para você que tá ali, ó, interagindo. Mande a sua mensagem no 984027371. 9h53 agora, música da hora vem chegando na malemolência, no clima de sexto bebê. 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

0: Estúdio a número 1 do seu rádio, gente. Olha só, 9h56 agora. A gente finaliza aqui para você o nosso Estúdio Play, segunda edição. 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O meu pet, né, meu idosinho de 14 anos, tomou banho ontem lá com a Maria, né? 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Minuto faltando para as 10 horas da manhã.
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1: Ok. Tá limpinho, Lícia. Ainda mais uma sexta-feira. Dona Lúcia passou aspiradora até na gente.
2: Terminando o mingau.
1: Dona Lúcia aspirou até o Jorge e a Suzana. Tudo limpinho, todo mundo cheiroso. Bom dia, Sabrina.
3: Bom dia, Su. Bom dia, Jorge. Bom dia, ouvintes. Bom dia, sol, né? Finalmente.
1: Ah, tá lindo demais, iluminando a nossa
3: com tudo
1: sexta-feira.
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1: Ah, Sabrina, bem no ritmo de sexto, bebê. Vai contar tudo da vida dos famosos e aqueles que de repente não tão famosos assim. É fofoca, é babado, tá na boca da Sabrina.
3: É isso aí, galera. Hoje a gente vai falar sobre liberdade ou solidão. Ou liberdade ou prisão, né? A gente tá falando agora sobre a doutora Deolane Bezerra, que a gente comentou também essa semana, né? Que os carros dela estavam aí, talvez, sendo vendidos ou não, né? Porém, galera, essa semana, o que acontece? Ela completa os 90 dias de prisão. Sabe o que acontece, Su, quando dá 90 dias de prisão?
1: Não sei.
3: Então, é pra quem não sabe, quando a pessoa ela completa, dependendo do caso, né, os 90 dias de prisão, ela precisa, a justiça precisa obrigatoriamente reavaliar se ela deve ou não continuar presa. Só que calma, isso não significa que necessariamente a doutora Deolane ela vai, né, ser solta. O advogado dela, o Aury Lopes Jr., explicou justamente isso. Segundo ele, depois dos 90 dias, o juiz precisa analisar novamente a necessidade da prisão e dar uma decisão fundamentada. É, a defesa, claro, tá aproveitando essa brecha, né, pra pedir a liberdade da Deolane. Porém, eles têm outras alternativas. Se a doutora Deolane não conseguir ser solta totalmente, digamos assim, eles podem pedir pra dar pra ela tanto a prisão domiciliar, né, que quando ela fica só em casa, ou andar de tornozeleira eletrônica, né, que seria outra opção. Porém, né, ambos os casos, ela seria beneficiada com isso, né, a não ser que ela continue presa. Porque qualquer coisa é melhor do que ficar na prisão, né, Su?
1: É, lembrando que ela é alvo de uma operação da Polícia Civil aí desde maio, né?
3: Desde 21 de maio foi por causa de lavagem de dinheiro e ligado ao crime organizado também, né? Ela tá sendo suspeita e foi presa por conta disso.
1: E aí, será? Permanece?
3: Olha, semana que vem a gente provavelmente já vai ter os resultados, né? Porque foi essa semana que aconteceu esse bafafá. Então semana que vem a gente vai contar se foi a liberdade ou a prisão.
1: É, os contatinhos ali do PCC não resolveram muito, não.
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0: legal, toda mulher na programação. Hoje tem sorteio, gente, vai acontecer ali no Grande Teatro da Scar. Hoje, aquele debate presidencial, mas é uma paródia para você rir muito, para você fechar a semana dando muita gargalhada com Indavírus. Isso mesmo, Indavírus hoje, ali no Grande Teatro da Scar. Vai estar lá o Gustavo, o Lauro, o Loli, o Alberto Mecânico. E sabe quem vai estar apresentando, intermediando toda essa... esse debate, essa bagunça? O William Fritz, que vai estar lá, viu? De uma forma bem divertida hoje, ali no Grande Teatro da Scar. Você quer comprar teu ingresso? Poucos ingressos ainda, viu? São os últimos ingressos disponíveis no site, né? indavirus.com.br ou também ali no Instagram. Pode lá acessar que aí você vai pro site, né? Instagram Indavírus. Hoje, às 20 horas, viu? Debate para presidente do Brasil. Mas é uma paródia, viu? É para você se divertir, é para você rir. 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
7: De volta na programação Estúdio Sim. Hoje a gente tá sorteando aqui no Donas ingressos pra hoje à noite. Hoje, debate presidencial, mas é paródia, viu, gente? Com o Inda Vira, isso é só pra você rir muito, mas muito mesmo. Vai estar lá o Gustavo, o Lauro, o Loli, o Alberto Mecânico e o Fritz que também, viu? Intermediando tudo, 10h21.

0: Estúdio 10:27, bom dia.
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0: ativa na programação estúdio número 1 do seu rádio. Oi, Su. Oi, Andresa. Bom dia, Roseli. Tá no sorteio, Rose, Jaciara. É, Su, manda pra cá esses convites. Sim, a gente tá sorteando hoje ingressos para o Indavírus hoje no Grande Teatro das Caras, 20 horas. Vai ter um debate presidencial, mas com muita alegria. Vai ser uma paródia, viu? Vai estar por lá o Gustavo, Lauro, Loli, Alberto Mecânico, com muitas propostas para você analisar, tá bom? Intermediando toda essa bagunça, vai estar lá o William Fritzky hoje no Grande Teatro das Caras. Para comprar o teu ingresso, você vai lá no site, né? indavirus.com.br, ou também pode acessar o Instagram do Indavírus, vai te direcionar até o site, tá bom? 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
2: 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De volta, primeiro par de ingressos para curtir Indavírus hoje, para você dar muita gargalhada. Ó, Oi,
7: bom dia. Gilberto Massaranduba.
2: Vai pra Massaranduba, ó.
7: Quero participar do sorteio do Indavírus aí.
2: Ah, Beto, o telefone dele é o 9137, final 17. Tenho mais ingressos aqui. Uhum. Será que o próximo vai ser teu? Beijo, diabo, Bruno e Marrone desse coração.
8: Eu caminhei sozinho pela rua.

0: fazendo, gente?
1: Ai, gente, queimei o arroz.
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0: muita coragem, né? Muita alegria. Oi, Aninha, do bairro João Pessoa. Deixa eu te ouvir aqui, peraí.
1: Oi, Stu. Oi. Bom dia.
0: Bom dia.
1: Ligadinha aí na estúdio, na melhor. Manda esse porte convite aí pra mim curtir com meu marido. Oh, e amamos o Ainda Vírus.
0: Ai, é demais,
1: beijo,
0: Aninha.
1: Ótima sexta-feira aí.
0: É, tem par de ingressos. O Beto lá de Massaranduba levou, já garantiu um par de ingressos dele. Mas eu tenho mais aqui, viu? Isso, de repente, próximo pode ser seu. Já mandou mensagem no WhatsApp do estúdio? Não? Ai, ai, ai. 984027371. Oi, Vana. Um beijo pra você, Vana. Do bairro Estrada Nova. Oi, Su. Oi, Ana, querida. Tá no sorteio aqui, viu, Ana? Beijo, boa sorte pra você. Quem mais?
2: Bom dia, Su. Oi. Aqui é a Mari de João Pessoa.
0: Oi,
2: manda
0: Mari.
2: Esse ingresso do Ainda Vírus pra mim. Estou aqui ligadinha, trabalhando e ligada na escuta.
0: Ai, obrigada. Obrigada, viu, Mari? Caiu no zap e já tá concorrendo. Cadê?
3: Bom dia, Estúdio FM. Que é o Cristofolini da Estética Automotiva.
0: Oi, Cristofolini.
3: Foi no sorteio aí. Valeu.
0: Valeu. Bom dia de trabalho. Ah, pessoal, hoje nas lavações aí, o bicho tá pegando, né? Muito trabalho. Que bom, que bom. Bom dia pra vocês. Oi, Elô. Como é que você tá, Elô? Beijo. A Gleice também tá passando por aqui. O Laudelino. Todo mundo querendo ingressos, né? Pra curtir hoje Ainda Vírus no Grande Teatro da Sky. Pra você comprar teu ingresso, pode ir lá, né? No Ainda Vírus. .com.br. Estúdio 10h47.
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6: Oi, Suzana. Oi. Vamos lá.
0: Vamos, Dali.
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7: 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Bom dia para Suzana. Todos
0: bom
7: os ouvintes
0: dia
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0: De volta nesta sexta-feira, olha o cheirinho bom de sexta-feira, de fim de semana.

0: Sexta-feira. Tá subindo, hein? Mas vai cair fim de semana, é isso, né? 10h54.
1: Você acredita que eu já passei por isso algumas vezes? Todo mundo já passou por essa história. Desce só.
2: Que é um prédio, né?

0: Beach.
1: Obrigada. Ira com Pit, eu quero sempre mais, é. Você sabia que eu quero sempre mais, né? Um grande sucesso aí do Ira com a Pit é, na verdade, uma regravação? É. A música foi lançada originalmente em 1996, mas ela estourou de verdade em 2004 no acústico MTV, composta pelo guitarrista Edgar Scandurra. A letra faz uma reflexão muito profunda e melancólica, né? Sobre a rotina, a distância e aquela eterna insatisfação humana de querer sempre mais, né? Querer sempre mais da vida. 2. Sabe quem tá chegando agora na programação estúdio? Música da hora, e ela vem assim, ó, na malemolência, no ritmo de Sextou Bebê, no oferecimento de Bali Multimarcas. 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
3: Eu acho que você tem que mandar aquela mensagem. Mas manda o que tá no seu coração.
4: Porque se fosse eu falaria mais ou menos assim.
5: Ei, boa noite. 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
3: Não, apaga.

0: Davi na programação estúdio. Apaga, apaga. Apaga não. Na Estúdio 11 e 6 agora.
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3: Olá, Suzana, bom dia pra você. Bom ouvintes dia. Da Estúdio FM. 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
1: 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Hoje tem, né? Tem debate presidencial, é, mas de uma maneira irreverente, né? Com o Indavírus hoje no Grande Teatro da SCAR. E quem vai estar intermediando toda essa bagunça? William Fritzky, viu? É.
2: Existe uma teoria que se chama 90-10. Onde uma pessoa tem 90% daquilo que você procura em alguém. Só que você foca naqueles 10% que falta. Aí você sai pra rua, se aventura. E realmente você encontra aqueles 10%. Mas não se deu conta que perdeu os 90%.

0: nunca mais. Matheus e Cauã, Mari Fernandes. Hoje tem, gente. Hoje tem debate presidencial. Calma, calma. Não é bem assim, não. É pra você rir, mas é pra rir muito. Sabe quem vai estar hoje no Grande Teatro das Caras, 20 horas? Indavírus, isso mesmo, Indavírus. Vai estar lá o Gustavo, Lauro, Loli, Alberto, mecânico. E sabe quem vai estar intermediando toda essa bagunça? O William Fritzky, apresentando. Ó, tem poucos ingressos ainda à venda no site indavírus.com.br. Ou também você pode ir lá no Instagram, né, do Indavírus, e ele vai te direcionar para o site. Hoje, sexta-feira, para você fechar a semana rindo muito. Na Estúdio 11:23.
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5: De volta na programação Estúdio Céu Azul, sol brilhando, dizendo assim pra você, bora ser feliz, fazer feliz quem você ama, fazer o que agrada o seu coração e, claro, levar Estúdio FM sempre junto com você, seja aí na sua casa, no seu trabalho, no seu carro, na sua van, no seu caminhão, no seu ônibus, onde mais, hein, Jorge? O povo que tá na lida aí, trabalhando. Um beijo, viu?

0: Michael Flash. Lucas e Igor, no nosso Donas da Casa, hoje tem sorteio de ingressos para você curtir Inda Vírus no Grande Teatro da Escaro hoje, às 20 horas, hein? Para você rir muito. De doer a barriga. É coisa boa, né? De tanto rir. 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
0: 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Estamos de volta nesta manhã linda, né, gente, de sexta-feira. Você tá aí na lida, na labuta diária, né? Isso, em busca do sustento, da família, da realização dos teus sonhos, dos teus projetos de vida. Vamos dali, né? Dá pra afrouxar não, viu?
13: Diz aí, Sabrina.
14: Babado estúdio.
0: Babado.
13: Babado.
0: Eu quero agradecer. Foi o nosso ouvinte que trouxe?
13: Foi.
0: Ai,
13: foi
0: que luxo, ouvinte. Hein? Muito obrigada.
13: Fã da Suzana Tardi.
0: A pessoa sabe como agradar uma pessoa que pensa, que gosta de comida, né? De comer.
13: É isso aí. Podem trazer. A gente adora, né, galera? Os próximos aí podem trazer comida. A gente come muito.
0: A gente come tudo em conjunto aqui, viu?
13: É verdade. A Suzana vai dividir com a gente. Ela tem um potão de palmito ali.
0: Gigante. Né, Beto? Uhum. Muito obrigada. Lá de Massaranduba. Muito obrigada. Vou
13: encher o bucho. Agora a gente vai falar de festa.
0: Festa?
13: A gente vai falar de festa que teve do Lua Santana nesta quarta-feira, tá?
0: Foi ontem? Não, quarta agora. A quarta-feira.
13: Foi quarta. Ele tava comemorando ali os 19 anos de carreira dele.
0: Maravilhoso, né?
13: Maravilhoso. Nossa, desde 2007, imagina. Minha idade, isso.
0: Aliás, a primeira música dele foi em 2009, falando sério. Deixa eu ver se é essa aqui, peraí, deixa eu ver.
13: Nossa, imagina, você lembra? As primeiras músicas dele já eram muito boas.
0: Ele é sensacional, né? É um artista completo. Que eu costumo dizer, ele agrada a todos, né?
13: É, em sua grande maioria, sim. Ele fez uma festa de gala sul lá em São Paulo, pra comemorar os 19 anos dele, né?
0: Uhum,
13: e ele foi junto com a esposa dele, a Jade Magalhães, eles estavam com um traje de gala. E também participaram vários famosos que fizeram parte da história dele, da trajetória dele, né? Que ele gostava bastante. Teve um momento emocionante que ele lembrou do primeiro show profissional dele, que foi em 2007. Ele contou que ele olhou para o público antes de entrar e percebeu que é isso que ele queria fazer da vida dele. É, antes dele entrar no primeiro show profissional dele também, né? Agora, 19 anos depois, ele continua fazendo grandes shows. Também, inclusive, na festa dele, ele teve que trabalhar, Su. Teve que fazer um showzinho lá pro pessoal.
0: É, com certeza,
13: show, né? Particular, né? Ele cantou os maiores sucessos, né, desse
0: São
13: ano.
0: Muitos, na verdade, sim, ao longo da carreira. Muitos. Então, a primeira música foi Falando Sério, né, em 2009, seguida, logo após, por Meteoro. Você lembra dessa?
13: Ah, eu lembro, Meteoro da Paixão. Ah,
0: eu conheço muitas Luanetes por aí.
13: Eu cresci escutando Lua Santana também, Su.
0: Eu conheço algumas fãs aí, que onde tem show do Luan, elas estão marcando presença.
13: É isso aí, a Cauana, inclusive, tá tentando convencer o William, né?
0: É verdade,
13: aí no show.
0: A Cauana, a esposa
13: tá
0: do William.
13: Ela tentando convencer.
0: Ah, Cauana, vai lá e, ó, compra o ingresso, né? Aquele ingresso VIP, assim, quase junto, né? No palco ali com o Luan Santana. E como passa o cartão do William, né?
13: É isso aí.
0: Ah, que é isso.
13: Forçar ele aí, né? Aí ele também tá fazendo uma turnê atual, né? Que também foi por isso que ele fez a festa pra comemorar. Que se chama Registro Histórico. Que reúne os maiores shows, os maiores clássicos também dele, né? Que tocaram durante esses 19 anos. E pra você ter noção do quanto tá fazendo sucesso, o último show dele, que foi em Fortaleza, reuniu cerca de 30 mil pessoas. Só o último em Fortaleza, né? Fora os que ainda estão por vir, mas o pessoal tá bem animado e tá muito... É, tá dando muito sucesso, o pessoal tá querendo bastante ir. É outra curiosidade, Su, também.
0: O valor do show dele hoje deve estar quanto?
13: Olha, barato não é.
0: Olha, o cachê do Lua Santana tá na faixa de 1 milhão, mais ou menos.
13: Senhor.
0: 1 milhão de reais por show.
13: Pobrinho, né? Coitado.
0: Mas vale, o menino vale, né, gente?
13: Vale. A Jade, sua esposa dele, é bem engraçada essa história, bem fofinha, na verdade. Eles se conheceram lá em 2008, quando ele tava no começo da carreira.
0: Uhum.
13: E depois eles namoraram um tempo e separaram. Ele teve outros relacionamentos, mas os fãs sempre falaram que ela parecia ser o primeiro amor, que ele tinha um brilho diferente, né? Até falaram que algumas músicas que ele fez eram dedicadas a ela. E agora, Su, ele voltou com ela, com a Jade, e hoje em dia eles estão casados e tem até uma filha.
0: Oh,
13: olha só,
0: que fofinho,
13: finalmente,
0: né?
13: Ele casou, né, com o primeiro amor dele.
0: Oh, que lindo! É o Luan Santana, gente, comemorando aí 19 anos.
13: 19 anos de carreira.
0: De carreira.
13: É uma vida inteira.
0: Dona Sabrina, um ótimo fim de semana.
13: Ótimo fim de semana.
0: Segunda a gente vem aqui pra fofocar mais. A linguinha vem que vem cheia de fofoca.
13: Com certeza.
0: Né?
13: Final de semana, babado. Gente, sempre rola muita coisa. Então, segunda-feira a gente traz aí pra vocês a novidade que rolou nessa sexta, sábado e domingo também. Ótimo dia pra vocês e até segunda-feira.
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13: Babado Estúdio.

0: Bruno e Barreto, Texana, 37 na programação. Na Estúdio 11:53.
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5: Oh, ai, Cowboy. Potência. É isso mesmo, Suzana. Bom dia, bom, bom dia, dia, bom dia. Ouvintes da Estúdio, no mínimo do seu rádio. Fala comigo, que eu sou seu amigo. 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
0: 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Pode ligar e pode mandar zap. Pontualmente, meio-dia. Jorge, hoje a gente vai almoçar palmito. Olha que luxo. Patrocinado pelo nosso ouvinte lá de Massaranduba, o Beto. Alô, Massaranduba. Não é sempre não, viu, Jorge? Né? Eu? Ah, eu te seguro.

0: E eu decidi amar curando.
1: Muito bem, Fred e Fabrício, você não cuidou. 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E acaso hoje vamos fazer um sorteio dos ingressos para hoje, tem ainda vírus. Hoje tem muita gargalhada, coisa boa, né? Ó, hoje, no Grande Teatro da SCAR, debate presidencial. Pra você rir muito, é aquele de chorar de tanto rir. Ou coisa boa, né? Com o Indavírus, vai estar lá o Gustavo, Lauro, Loli, Alberto Mecânico. E intermediando essa bagunça toda, William Fritz, que vai estar lá também, viu? Quem tá levando... Ô, Felipe, não tô fazendo troca, não, por comida do povo. Não, eu não pedi pro Beto, lá de Massaranduba, veio buscar os ingressos e trouxe palmito. Aí, a gente já comunicou ali os ganhadores, e o Felipe Belin, tá levando um par de ingressos pra curtir da Vírus hoje, ali na SCAR. E ele falou, ô, Sul, vou levar a cuca. Não, precisa não, viu, Ana? Ah, mas se quiser trazer também. A gente não vai recusar. Ô, Felipe, 8482, final 54. Tá levando par de ingressos. Deixa eu separar aqui pro Indavírus hoje. Ó, você pode comprar o seu no site indavírus.com.br, tá bom? Mas tem mais ouvinte levando. A Nanda do 9154, final 42. Aê! Ingressos para o Indavírus hoje, ali na SCAR. E também, esse aqui vai pra Guaramirim, Jorge, Angeli, do 9711, final 65, tá levando par de ingressos para Indavírus. Suzana, participei, não ganhei. Não ganhou ainda. Mário Júnior tá chegando com mais presentes. Eu volto amanhã, sabadão, na programação Estúdio FM. Eu desejo uma tarde bem linda de sexta-feira pra você. Por quê? Porque você merece.
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0: no Mirão no seu rádio. Finalizando aqui a sequência da Suzana Andrade. Na manhã dessa sexta-feira, Suzana vai dar aquela descansada, aproveitar essa sexta-feira maravilhosa. E daqui a pouco tem o nosso hashtag estúdio para você participar e interagir aqui conosco no 98402-7371. 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
0: 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Eba, eba, eba.

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4: Vamos que vamos. Sexta-feira, 21 de agosto. Prazer, tô chegando. Mário Júnior com você. Pra você no som no estúdio. De agora até as 2 horas da tarde com o nosso hashtag e a sua participação, tá? Vamos começar já com o pé direito. Dando com os dois pés na porta, tá? A partir de agora você vai participar, não é sexto não. Você vai mandar aqui, ó, hashtag Indavírus. Porque nós vamos fazer... Aqui a galera tá enlouquecida, né? Eu tenho aqui... Eu tenho 2 pares de ingressos pra ser sorteado no final do programa. É, o show é hoje, tá, gente? Show hoje. O debate presidencial com o Indavírus. Lá com o Gustavo, com o Lauro, o Loli, o Alberto, o mecânico. E também vai estar o Fritzky hoje. Fritzky que tá parecido com um candidato aí, né? Um candidato à presidência da República. E ficou parecido com aquele bigode. É um candidato que entrou agora, por último momento. Tá parecidíssimo. Ele vai estar apresentando lá o show, tá? Tem poucos ingressos ainda disponíveis no Instagram do Indavírus. Vai ser hoje à noite, às 20 horas, no Grande Teatro da SCAR. Hashtag Indavírus, participe, tá? Não, André, ele mandou aqui que o Fritz está aparecendo. Eu não posso falar o nome do candidato, tá? Então é por isso que a gente tá usando. Mas ele tá parecido com um candidato a presidente que entrou agora de última hora na presidência. Vocês vão, já vão se ligar, tá? Vamos começar então, hashtag Indavírus 984027371, aumenta o volume, sexta-feira começou.

0: Estúdio, a número 1 do seu rádio, Simone Mendes, direitos iguais na programação Estúdio FM. Sexta-feira, 21 de agosto. Eba, coisa boa, hein? Hashtag Indavírus. Quero saber aí de você, pra você participar, tá? Hashtag Indavírus. Pro show de hoje à noite, debate presidencial com o Indavírus. Vai estar o Gustavo, vai estar o Lauro, o Loli, o Alberto, o mecânico, vai estar o Fritz que apresentando com o seu novo bigodão. E olha, poucos ingressos disponíveis aí no Instagram do Indavírus, tá? É hoje à noite, às 20 horas, no Grande Teatro da SCAR. Quem tá por aqui? Elaine, que já tá participando conosco. Elvis da Figueira, fala, Elvis. Tudo bem, Elvis? Boa tarde. A Gianine também tá por aqui. A Iraci de Andrade. Oi, Iraci. Seja bem-vinda. Quem tá por aqui também? O José Alberto. O Luan do Cherneves, que fala, Luan, abração. Oi.
1: Boa tarde, hashtag Indavírus, queremos muito ir, manda esses ingressos aqui pra mim, beijo da Larissa do bairro Xerederu.
0: Valeu, Larissa, obrigado pela audiência, tá participando. Elisa de Guaramirim também, que quer muito ganhar, pra levar a galera aí, né, pra garantir os ingressos. E quem tá por aqui, boa tarde, manda pra cá, Bárbara e Tonton curtindo o estúdio, é isso. Aí, ó. Estão curtindo a Estúdio FM, que maravilha. 98402-7371. 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
0: 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Meio-dia 31, tá fervendo aqui a programação, hashtag Indavírus, participe 98402-7371. Vamos cantar com Panda e João Neto e Frederico.

0: Felipe.
1: Estúdio a número 1 do seu rádio. João Bosco e Vinícius, Hugo e Guilherme, ancorado na programação. As águas da galera. Galera querendo participar em peso aqui. Já estão, na verdade, participando. Um alô aqui pra Pâmela. Oi, Pâmela. Tudo bem? Pâmela de Xereder tá participando aqui comigo. Oi.
2: Boa tarde, Mário Júnior.
1: Boa tarde.
2: Tudo bem? Aqui é a Geise, Araguaia.
1: Oi, Geise.
2: A gente quer muito esses ingressos aí. Estamos querendo ir lá curtir hoje à noite.
1: É hoje à noite, tá, gente? Hoje à noite tem aqui, ó, hashtag Indavírus. Eu tenho 2 pares de ingressos pra você curtir. Hoje o debate presencial com Indavírus, Gustavo, Lauro, Lúria, Alberto, mecânico, o Fritz, que vai estar apresentando também o evento. E tem poucos ingressos disponíveis também no Instagram do Indavírus, tá? Vai ser hoje à noite no Grande Teatro das Caras, 20 horas. Pra você participar, hashtag Indavírus. Vamos lá, a galera tá em peso aqui.
3: Boa tarde, Estúdio FM.
1: Boa tarde.
3: Aqui é Avenida do Rio da Luz. Manda esse ingresso pra mim. Meu sonho é conhecer essa turma.
1: Ah, o Indavírus, são os figuraças, são gente boníssimas.
4: Fala, meu querido. Tudo bem? Fabiano da Barra.
1: Fala, Fabiano.
4: Hashtag Super Indavírus. Os caras são fera, eu acompanho eles diariamente, são top.
1: São os figuras,
4: vamos,
1: né?
4: Vamos dar umas risadas lá, manda pra mim. Um abraço, queridão. Um ótimo dia abençoado aí, valeu.
1: Valeu, valeu, Fabiano da Barra aqui tá participando conosco, opa.
5: Fala, Mário Júnior. Boa tarde.
1: Boa tarde.
5: Manda esses ingressos aí pra mim e pra patroa curtir o Indavírus. Obrigado.
1: Valeu, meu irmão. Um grande abraço, Alexandre. Quem tá por aqui participando também é a Rose. Oi, Rose, bem-vinda. 984027371. Deixa eu ver quem tá por aqui participando comigo também. Deixa eu buscar o nome rapidão aqui, que não colocou o nome, mas aqui tá aqui, ó. É a Vikva, Vikva, isso? Ou é Vikia ou Vikva? Talvez eu. Mas acho que é Vikva. Tá aqui participando. Mandou aqui hashtag Indavírus. A Josi da Barra. Oi, gente boa. Oi, Josi. Quero ingresso pra assistir hoje o Indavírus. Valeu, Josi, beijo pra você. O Adilson por aqui, a Vanessa. Fala, Vanessa.
6: Hashtag Indavírus. Manda esse ingresso pra mim. Meu marido é muito fã deles. E ontem foi o aniversário do meu marido. Então manda pra mim. Abraço, Vanessa da Vila Lalau.
1: Valeu, Vanessa. Cruza os dedos aí. Daqui a pouco eu vou trazer o sorteio pra vocês, tá? Falo daqui a pouco, perto das duas. Mas daqui a pouco. Tudo passa tão rápido. Hora certa na estúdio. Meio-dia e 45.
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1: E por aqui, continuamos na audiência 99.1 no Som da Estúdio. Obrigado, viu? Obrigado por você participar, por você interagir, por você mandar seus recados, seus alôs. Galera, daqui a pouco tem música da hora também. Fica ligado.

0: rádio, a número 1 do seu rádio, Lucas Igor. É o Flash. Sabe aquele Flash? É o Flash. Vamos lá, movimentando nosso WhatsApp, hashtag Indavírus. Vamos ver quem está participando por aqui. Boa tarde, especial para o Robson. Alô, Robson Walter. Está passando por aqui. Vamos lá, hashtag Indavírus. A Glória. Oi, Glória. Tudo bem, Glória de Guaramirim? Oi, tem mais recado aqui?
1: Boa tarde, Mário Júnior. Aqui é a Júlia do João Pessoa.
0: Oi, Júlia.
1: Hashtag Indavírus. Me manda esse ingresso aí para eu entregar para o meu pai.
0: Aí, ó, tá participando. Cruza os dedos. Luana Machado também tá por aqui. Thalita de Guaramirim. Luana Amizade, acho que levei uma multa falando no celular, Mário. Nunca ganhei um prêmio com você, Mariel. Me ajuda aí. Vamos ver, né? Vamos ver. Luciana da Ilha da Figueira também tá passando por aqui. E também a Neide do Jaraguá. Isso, Neide de Jaraguá ou era do Jaraguá Esquerdo? Jaraguá Esquerdo, né, Neide? Bem-vinda. 984027371. Hashtag Indavírus, hein? É pro show de hoje à noite. No Grande Teatro da Scar. 1 e 1 na estúdio.
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5: Por aqui, continuamos na audiência Estúdio FM. Daqui a pouco tem música da hora. Vamos trazer pra vocês.

0: Estúdio número 1 do seu rádio, Zezé de Camargo Luciano, o anjo do amor. 1:11, tem música da hora chegando por aqui. 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
1: Na música da hora dessa sexta-feira. Gente, vou dar uma girada rapidamente. Daqui a pouco vou atender os recados. Galera que tá participando aí, hashtag Indavírus. Tá valendo um par de ingressos pro show do Indavírus hoje à noite, a partir das 20 horas, no Grande Teatro da SCAR. Vai ter um debate presencial com o Indavírus. Gustavo, Lauro, Loli, Alberto Mecânico e também o Fritzky aqui. Ele é o Fritzky que vai estar apresentando o debate, tá? Então, e ó, e se você quiser garantir, tem poucos ingressos ainda disponíveis no Instagram do Indavírus. Hoje à noite, às 20 horas, no Grande Teatro da SCAR. Estúdio 1 e 15.
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8: 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Vamos nessa, tem clássicos da estúdio pra gente curtir e matar saudades.

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2: Trazer esse som pra você, essa canção gravada pela cantora americana Ferg. Né? A produção dessa música ficou a cargo de, lembra do Will.i.am, que era parceiro, né, dela, lá do Black Eyed Peas. Essa canção foi lançada em 8 de abril de 2007. Foi um grande marco. A música Big Girls Don't Cry. Essa música se tornou o single mais vendido de Ferg nos Estados Unidos, com 3.833.000 unidades vendidas em até agosto de 2012. A sua canção, ela permaneceu mais tempo no gráfico, com cerca de 50 semanas registradas pela Billboard, entre maio de 2007 e março de 2008. E essa canção chegou ao número 1 no Canadá e no Brasil, e esteve presente em 53 semanas na parada. A canção também alcançou o número 1 em vários territórios internacionais, como Dinamarca, Irlanda.

0: estúdio, a número 1 do seu rádio, Paulo Ricardo, A Cruz e a Espada. Música esperta, né? Essa foi lá, na verdade, de 85, composta por Paulo Ricardo, e ganhou essa nova famosa versão em dueto com o Renato Russo, no álbum solo de Paulo Ricardo, né? Lá em 96. Maravilha. É os sucessos aqui do Clássicos pra gente matar saudades e voltar ao tempo. 984027371. Daqui a pouco tem um sorteio de dois pares de ingressos pro Indavírus, pro show do Indavírus. Hoje à noite, debate presidencial com o Indavírus, com Gustavo, Lauro, Loli, Alberto Mecânico, Fritz, que vai estar apresentando. Ainda tem poucos ingressos lá no Instagram do Indavírus, tá? Pode já garantir o seu. 984027371. Tem uma galera participando aqui. Hashtag Indavírus. Vamos lá, Luciano da Barra. Fala, Luciano. Boa tarde, bem-vindo. Edson. Edson da Disque Salgadinhos. Ô, Edson. Galera da Disque Salgadinhos curtindo a programação da estúdio. Abraço, Edson aí, que é o confeiteiro da Disque Salgadinhos. Abraço pra todo mundo, pro Fernando, toda a equipe aí, viu? Salete do Garibaldi também passando por aqui. Ricardo. Vem pra cá, Ricardo. Tá aí, ó. Participando conosco. Mário, manda pra cá esses ingressos. Manda um abraço pras meninas da facção da Lia, isso? A Lia, Marileia, Rosinha, Maria e Geise estão curtindo a programação. Quem tá por aqui também?
1: Boa tarde, boa tarde. Manda esse ingresso aí pra mim, do Indavírus. Pra mim, pra minha esposa.
0: Valeu, meu irmão. Grande Guilherme tá passando por aqui. Manu do Jaraguá Esquerdo, hashtag Indavírus. Andréia de Xereder. Oi, Andréia. Quero participar aí dos ingressos. Tá certo, Andréia. Tá participando aí. Vamos lá. A Paula. Quero ingresso pro Indavírus. Meu sonho, minha vida. A Paula Spez. Oi, Paula. Tudo bem? Obrigado pela audiência. Tá participando. Cruza os dedos. Deixa eu ver aqui. Quem tá por aqui? A Ana. Hashtag Indavírus e também o Marcos de Xereder. Bora participar, 984027371. 99,1. Bora, certa na estúdio. Muito bem, agora 1h30.
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0: Vamos nessa. 1h33, na audiência 99.1. Calorzinho, hein? Que calor, em Jaraguá do Sul e toda a nossa região. Mas tá um calor, pra quem fica na sombra, tá rolando um ventinho, né? Ventinho mais friozinho. Vamos de panda.

0: estúdio, a número 1 do seu rádio, Bruno e Barreto, a Texana 37, na programação 99.1. Alô pra Nadi, que tá participando aqui conosco. Mari do João Pessoa. Oi, Mari, tudo bem? Bem-vinda, participando. Boa tarde, Mario. Andréia Yurk, de Maceranduba, também querendo. Todo mundo querendo ainda vírus, né? Hashtag ainda vírus. Boa tarde pra Sandra, Gisele do Jaraguá Esquerdo.
1: Opa! Mário, boa tarde, beleza?
0: Boa tarde, tudo certo? Tudo
1: Patrick tranquilo. Do Jaraguá Esquerdo. Hashtag Indavírus. Vamos que vamos. Ótima sexta-feira a todos.
0: Valeu, tá participando. Alô também especial pra Andréia, de Três Rios do Norte. Quem tá por aqui? Boa tarde, Mário. Hashtag Indavírus. Pegando a estrada ao som da número 1 do meu rádio, manda pra cá esses convites pra curtir com o Love. Aí, ó. Galera aí, ó. Lembrando que é pra hoje à noite, tá? Hoje à noite, o show Debate Presidencial, que vai ser uma paródia, né? Claro, com Indavírus, com Gustavo, Lauro, Lúlio, Alberto Mecânico, apresentação do Fritz. Poucos ingressos disponíveis no Instagram do Indavírus ainda, tá? No Grande Teatro da Scar, hoje às 20 horas. Estúdio 1h43.
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0: Vamos falar com ela então, dona Camila Cardoso tá chegando por aqui. Oi Camila, boa tarde, bem-vinda.
11: Boa tarde, Mário, boa tarde a você que me acompanha aqui pela estúdio, uma sexta-feira de tempo seco nas áreas de Jaraguá do Sul e região. Tudo isso por conta da massa de ar seco e frio que começa a adentrar o sul do Brasil, trazendo tempo mais seco ao longo das próximas horas e dos próximos dias. Para hoje, os ventos sopram de oeste a sudoeste, com intensidade moderada em alguns momentos, e as temperaturas ainda assim conseguem chegar a 25 graus. Devido ao vento, a sensação térmica é agradável nesta sexta. Para o final de semana, sol e períodos de nuvens, amanhece com 10 graus e chega a 18, 20 durante as tardes. Mas na semana que vem, a gente deve ter mais nebulosidade por conta da circulação marítima, o que vai manter as temperaturas máximas baixas, ou seja, seguimos numa sequência de dias inferiores a 20 graus entre sábado até ali a terça-feira. Camila Cardoso, para você, ouvinte da Estúdio FM, a número 1 do seu rádio.
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0: Obrigado, Camila Cardoso, pelas informações do tempo e daqui a pouco, já, daqui a pouco tem as participações, tem sorteio. Um alô pra Vana que tá participando por aqui, o Diogo de Guaramirim, boa tarde pra Xene do Jaraguá Esquerdo e também a Maria. Alô, Maria! Bruno Marrone, canta pra gente.

0: Jovem Mirão do seu rádio, Juan Leandro, Danilo e Davi, fofoca do ano, na programação Estúdio FM. Vou pro intervalo rapidamente, eu volto já trazendo o nosso bloco saideira. E Guido Cazuva já está... Guido Cazuva? É complicado. Guido Cazuva já está se preparando por aqui. Uma e 59 na Estúdio.
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0: 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Daqui a pouco eu trago o sorteio e quem tá levando os prêmios, hein? Já, já. Fica ligado, fica ligada.

0: Matheus Cantada Boa. Vamos lá! Quem tá levando os ingressos pro Indaviro são dois pares. Primeiro par vai pra Rose. Alô, Rose! Do final 50-35, tá certo? E o segundo par vai lá pro Felipe. Felipe do 96. Desculpa, do final 32-39. Alô, Felipe! E você que tá ouvindo o estúdio, dá tempo de participar ainda. O último sorteio agora vai ser daqui a pouco com o Guido Cazubo, tá? Porque depois não tem mais. Então, e se você quiser garantir o seu ingresso para hoje à noite, um debate presidencial, né? Paródia, claro, com o Indavírus, Gustavo, Lauro, Lully, Alberto Mecânico, também vai ter a apresentação do Fritz, que tá? Tem poucos ingressos ainda disponíveis no Instagram do Indavírus. Vamos para a música da hora. 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Vou ficando por aqui e eu volto amanhã, às 4 da tarde, no Zap Zap 99. Forte abraço, até lá, tchau, turma!
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0: Estúdio FM, a número 1 do seu rádio, Sam Smith, Dancing with a Stranger. Saideira do Mário Júnior e do hashtag pra dar lugar pro Rádio Blog. Vai começar após o intervalo, não sai daí. Estúdio 2:11.
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0: Vamos lá, começar mais um Rádio Blog. 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Boa tarde, meu povo! E aí, beleza? Sextou! E você é super bem ligado aqui em ZYD741, Rádio Estúdio, FM 99.1 MHz. Eu sou Guido Cazubo. A partir de agora com você, vamos fazer barulho!
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0: Mas olha só que tarde linda de sexta-feira. Aê, do jeito que a gente gosta. E aí, já tá se programando pro final de semana, dar aquele rolezão, fazer aquela faxina também, por que não, né? É, um dia como hoje se anima, né? Se o tempo permanecer assim, vai ser um final de semana incrível. Que bom que você tá com a gente aí. Bora curtir mais um Rádio Blog nessa sexta-feira. Ó, pra começar já tem Paredão.
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0: Tem combo do Xuxa de presente aqui, meu querido espanhol.
10: Ai, seu tempinho.
0: É, são dois dogs duplos e duas cocas. 984027371, nosso WhatsApp para você participar e votar. Vai votar na sua preferida, dentre as três opções aqui, ó. Jorge Mateus, Só Se For Sozinho, é a 1. Música 2, Diego e Victor Hugo, Beijei a Cura. E a 3, Péricles e Ana Castela, Simplesmente Acontece. E aí, qual delas você salva do paredão, hein?
9: hein?
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0: Música 1, Jorge Mateus, aqui do Paredão. Tá valendo o combo do Xuxa, dois dogs e duas cocas, 984027371. Pode votar, agora vem a música 2, Diego e Victor Hugo, Beijei a Cura.
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0: Estúdio FM, Diego e Victor Hugo, Beijinha Cura, música 2 no Paredão. E a galera chegando junto aqui, tá votando. 984027371. É combo do Xuxa com dois dogs duplos e duas cocas. Bora ouvir a música 3, Péricles, Ana Castela, Simplesmente Acontece.
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0: que seu brilho já foi. Mas aqui é a número 1 do seu rádio, Péricles Ana Castela, Simplesmente Acontece. Música 3, O Paredão. Teve a 2 com Diego e Vitor Hugo, BG é Cura. 1, Jorge Mateus, Só Se For Sozinho. Depois do intervalo, a gente volta com o resultado. Vamos ouvir de novo a música mais votada por você, o melhor ouvinte do sul do mundo. Estúdio 2h25.
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16: E ele tá de volta, Mário Júnior, boa tarde.
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16: Aê, Mário Júnior. Tamo junto, meu querido. Qualquer momento ele volta aqui na programação, trazendo aquela dica de economia louca especial. Resultado paredão por aqui, obrigado a todo mundo que votou. Dá-lhe saber quem que vai levar o combo do Xuxa? A número 1 do seu
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16: Paredão. Ó, dois dogs duplos e duas cocas do Xuxa. Vai pro telefone 8823, final 79, Jaqueline. Aí, Jaque, se deu bem, pode passar aqui no estúdio para retirar, beleza? Vamos pro resultado espanhol. A grande vencedora, a mais votada dessa edição do Paredão, foi a música 2. Diego e Vitor Hugo, Beijei a Cura. Vai lá, Jorge Matheus, para parede. Péricles, Ana Castela, para parede também. Vai lá.

0: Estúdio aqui, é minha número 1 do seu rádio, Michel Teló. Aí a roça vence! 2h46. Ótima tarde pra você. Tá aí, levando a Estúdio FM de carona. Alô, galera das facções, os comércios, postos de combustível, todo mundo aqui, ó.
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0: Ó, a partir de agora você concorre. Ah, tá todo mundo querendo ver esse show hoje lá na Sky, hein? Vinda vírus e o seu debate presidencial. Imagina a loucura que vai ser isso, hein? Vai estar lá o Gustavo Porco, o Lauro Antigo, o Loli Guibin, o Aberto Mecânico. E o nosso Fritzky, é, o meu gêmulo, vai estar lá também fazendo a mediação desse debate. Risada garantida pra você. Você é mais um acompanhante. Bora! 984027371, tem um par de ingressos pra você que participa aqui do Rádio Blog, que volta depois do intervalo. Segura aí! Estúdio 2h47.
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0: 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Bom demais. Tarde de sexta-feira, 21 de agosto. Alô pra Iraci, tá ligadinha? Kiko, Sandra, beijo pra você, boa tarde. Tamo junto.

0: de Deus.
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0: Rádio FM, a número 1 do seu rádio, Wesley Safadão, revaqueiro, displicente. Daqui a pouco tem mais Rádio Blog. Estúdio 2:59.
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Boa tarde para você. Seguimos com o nosso rádio blog. Tem um par de ingressos pro show de humor com Indavírus e o seu debate presidencial hoje na Sky. Você vai por conta da Estúdio FM com acompanhante. Dá boas risadas hoje, hein?

0: Cidade FM, Felipe Rodrigo, ignora. Agora 3:08, música da hora pra você, junto com Bali Multimarcas. 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

0: Estúdio FM, a número 1 do seu rádio, Maurício Manieri. Cada segundo, deixando mais uma sequência do nosso rádio blog na sua tarde de sexta-feira. Estúdio 3 e 12.
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0: Boa tarde pra você, super bem ligado aqui na número 1 do seu rádio, ZYD 741, 99.1 MHz, uma emissora da rede Pérola do Vale de Comunicações. Por aqui tem Guido Cazubo até às 5. Nosso rádio blog, agora tem Bruno e Barreto, Latino, DJ Ari SL.

0: Cidade FM, a número 1 do seu rádio. João Bosco e Vinícius, Hugo e Guilherme, ancorado aqui na nossa tarde de sexta-feira. Manda mensagem no 984027371. Tá valendo ingresso pro show de humor hoje, no Grande Teatro da Scar. É o debate presidencial com Indavírus. Tem um par de ingressos. Estúdio 3 e 23, informou o Giassi. 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

0: Estúdio FM, a número 1 do seu rádio, Lucas e Igor Flash, aqui no nosso rádio blog.
1: Boa tarde, pessoal do estúdio, tudo bem?
0: Boa tarde, Lucas.
1: Essa sexta-feira é maravilhosa, sol tá daquele jeito. Não poderia fechar melhor o dia, indo num showzinho com a mulher. Então me coloquem no sorteio.
0: Fechou.
1: Vou fazer a moralzinha com a mulher hoje.
0: Valeu, boa sorte. Igualmente, meu
1: Lucas
0: querido.
1: São Luís.
0: Valeu, Lucas. Tamo junto. Xênia, do Jaraguá Esquerdo, boa tarde. Alô pro Rogério. Ligadão aqui também. Valeu. Deixa eu ver. Manda os convites pra mim, Alves da Figueira. Boa sorte, Ivana, do Estrada Nova. Valeu, valeu, valeu. Manda esses ingressos do Indavírus pra mim curtir com o Love hoje. Aqui é a Jude Xerede. Ó, mandou o vídeo. Ouvinho da firma. Aê, coisa boa. Na estrada. É, que bom. 984027371. Tem um par de ingressos pro debate presidencial. É um show de humor com o Indavírus, Gustavo Porco, Lauro Antigo, Loli Guibin, Alberto Mecânico e a participação especial de William Fritz. Estúdio 3:35.
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0: Tarde FM, a número 1 do seu rádio, Mari Fernandes. O telefone sem fio. Alô pra Deia. Andréa Schneider, tá ouvindo a gente, muito obrigado. Marcos Sabelin. Tamo junto, Fernanda, chega mais, boa tarde.
1: Oi Guido, Fernanda do Águas Claras, manda esse par de ingressos aí pra mim, porque eu preciso dar muita risada, só B.O. na obra hoje.
0: Eita,
1: manda
0: nós.
1: Manda pra mim que eu quero me desestressar, um grande abraço, Fernanda.
0: Valeu, boa sorte, ó, e a produção acabou de liberar pra mim aqui mais um par de ingressos do Rádio Blog, então... Serão dois ouvintes que vão faturar a par de ingresso. Manda mensagem aqui. É hoje, no Grande Teatro da Scar, 20 horas. Tem o Gustavo Porco, Laura Antigo, Loli Guebin, Roberto Mecânico e o nosso Fritzky apresentando, fazendo a mediação do debate presidencial. Um show de humor. É hoje, dois ouvintes vão ganhar a par de ingresso aqui no Rádio Blog. Boa sorte para todo mundo aí. 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
0: Vamos lá, boa tarde para você ligado aqui no estúdio. Alô, Adelmo. Obrigado, meu querido. Tamo junto aí, Camille Rodrigues, de Corupá. Roberto Benfica, boa tarde. Adilson, do Jaraguá 99. Tá todo mundo aqui na número 1 do seu rádio.

0: Estúdio FM, Kleber e Cauã, Mil Adjetivos, 3h56. 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

0: Rádio FM, é o número 1 do seu rádio. Peão Tatuado, Geninho e Mariana Fagundes, aqui na nossa tarde de sexta-feira. Aê, o final de semana chegando. Obrigado pela sua audiência, onde você estiver aí, né? Todo o norte de Santa Catarina, no mundo inteiro, ouvindo pelo site estudiofm.com.br, no aplicativo também. Bora curtir muito esse final de semana e a gente vai estar com você em todos os momentos, fazendo a melhor trilha sonora. E claro, sempre com muitos prêmios. E já tô voltando com Paredão. 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
3: De volta por aqui, ZYD741. Rádio Estúdio, FM 99.1 MHz, Jaraguá do Sul, Santa Catarina. Vem comigo, tem mais uma edição do Paredão, valendo presente pra você.
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3: Paredão. E o gaúcho chegando. Gaúcho Chopp Cozinha com a sua deliciosa, estupenda, magnífica chuleta com polenta. Aê! Para você concorrer, é só votar na música preferida entre as três opções aqui, tá? Música 1, Ana Castela. É que eu não te esqueci. Daí vem a 2, Léo Balbinotti, Danilo Davi. Número chato, sabe aquele número chato? Vou ficar cantando as músicas. 3, Maiara e Maraíza, 90 ideia, 90 10. Agora não lembro como é que canta essa. 10%, só lembro essa parte, não decorei ainda. Olha a barra pesada, hein? Essas três são três pancadas. E aí, qual delas você salva do paredão? A mais votada a gente ouve de novo. Dale!
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0: Ana Castela, é que eu não te esqueci, a música 1 aqui do nosso paredão. E tá valendo Chuleta com Polenta do Gaúcho. Vem música 2. Léo, Balbinotti, Danilo, Davi, número chato.
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0: Estúdio FM, Léo Balbinotti, Danilo e Davi, número chato é a música 2 aqui do Paredão. A 1 já foi, Ana Castela, eu que não te esqueci. E agora vem a 3, Maiara, Maraíza, 90-10. Tá valendo chuleta com polenta do Gaúcho Chope Cozinha.
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2: Existe uma teoria que se chama 90-10, onde uma pessoa tem 90% daquilo que você procura em alguém. Só que você foca naqueles 10% que falta. Aí você sai pra rua, se aventura, e realmente você encontra aqueles 10%, mas não se deu conta que perdeu os 90%.

Estúdio FM, a número 1 do seu rádio, música 3, Maiara e Maraíza, 9010, aqui no nosso paredão. O espanhol já tá pronto aqui, ó. A mais votada, a gente vai ouvir de novo após o intervalo. E as perdedoras serão, ó, paredadas pelo espanhol. Alô pra Vera, tá ligadinha com a gente, boa tarde, deixou o voto dela aqui, o Adolfo da Figueira também. Victor do Raul, Gisele, valeu pelo voto. Ricardo da Figueira, Rafa Diego, valeu. Iraci de Andrade, Cristiane, Álvaro do Raul, Ademir também, Eliane, Reginaldo, Flaviana, Eloá. Boa sorte para todo mundo aí. Já já vamos saber quem leva a chuleta com polenta do Gaúcho.

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0: De volta por aqui, agora 4:16, 24 graus a temperatura em Jaraguá do Sul. Que delícia! Que dia lindo! Sexta-feira maravilhosa! E o final de semana promete!

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1: Paredão. Muito bem. Resultado: chuleta com polenta aqui do Gaúcho. Tá indo pro telefone 8479. Final 54. Victor Hugo, é você, meu jovem. Parabéns. Ganhou. Só passar aqui na Estúdio FM para retirar. Vamos lá pro resultado espanhol.
2: Eu vou meter le bala em ustedes, muchachos.
1: Pode ir pra parede. Léo Balbinotti, Danilo Davi, não deu pra vocês. Ana Castela também vai ser emparedada, porque a vencedora dessa edição do Paredão é Maiara e Maraísa. Aos emparedados, vai lá, espanhol.
2: 3, 2, 1, fuego!
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3: Existe uma teoria que se chama 90-10. Onde uma pessoa tem 90% daquilo que você procura em alguém. Só que você foca naqueles 10% que falta. Aí você sai pra rua, se aventura. E realmente você encontra aqueles 10%. Mas não se deu conta que perdeu os 90%.

0: Estúdio FM, a número 1 do seu rádio, Michel Teló. Aí a roça vence. Galera, tenho dois pares de ingresso para curtir o show de humor hoje lá no Grande Teatro da Scar, com Inda Vírus e o seu debate presidencial com Gustavo Porco, Lauro Antigo, Loli Guibin, Alberto Mecânico e William Fritzky, mediante esse debate imperdível, hoje às 20 horas na Scar, com dois pares de ingresso. No final do Rádio Blog sai o resultado.
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0: Olha aí, a cantora Pitty acabou com o mistério e anunciou nesta segunda-feira a data de lançamento do seu novo álbum, Pitty, para 16 de outubro, pela gravadora Deck. A artista instigou os fãs nos últimos dias aí com algumas pistas, fez uma expectativa toda e agora fez anúncio, né, com um vídeo manifesto. Esse será o sexto álbum de estúdio da cantora e o primeiro trabalho em 7 anos. Pitty assina letras, melodias, riffs e coprodução musical, além de toda a estética e narrativa do álbum. Que legal poder ouvir um som novo da Pitty novamente em breve.

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0: De bora com o nosso Rádio Blog. 4h32, 24 graus a temperatura. Ótima sexta-feira pra nós.

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0: Estúdio FM é número 1 do seu rádio, Bruninho e Davi. Imagina com as amigas. E na sexta-feira da Estúdio FM, ótima tarde pra você. Daqui a pouco tô voltando com as saideiras aqui no nosso rádio blog e também o sorteio dos ingressos pro show do Inda Vírus. Boa sorte! Estúdio 4h43.
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4: Valeu, muito obrigado a você que participou aqui do nosso Rádio Blog para concorrer os ingressos pro show do Indavírus. Já estão com os ganhadores aqui, hein? Muito bem, primeiro par de ingressos vai pro telefone 9924 final 10, Adelmo. Aí, Adelmo, vai dar boas risadas hoje. E o outro par de ingressos vai pro telefone 8803 final 58, Fernanda. Aí, Adelmo e Fernanda e seus respectivos acompanhantes vão curtir hoje, né, esse debate presidencial. É uma paródia de um debate, né, com a mediação do William Fritzky. Aí tem os candidatos, né, do Indavírus, o Gustavo Porco, o Lauro Antigo, o Loli Guebin, Alberto Mecânico. Perdi, precisa dar boas risadas. É hoje no Grande Teatro da Scar. Se você não ganhou ingresso, fica triste não. Lá no Instagram do Indavírus você pode adquirir os últimos ingressos, hein? Ou no site indavírus.com.br. Fechou? Na sequência tem Chada 5.

0: Estúdio FM número 1 do seu rádio, muito bem, fechando aqui o Rádio Blog com o Guido Cazubo. Vamos nos preparar porque daqui a pouquinho, após o intervalo, começa mais uma edição do... Estúdio FM 455.
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0: Oba, vamos nessa. Dica de economia pra você e quem conta pra gente é o Mário Júnior. Fala, Mário, boa tarde.
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7: Cadê o Guido?

0: Sexta-feira, eu tô animadão.
1: Ah, é?
0: É.
1: Tá com ressacão ou animadão?
0: É ressacão um pouquinho, né? Um pouquinho.
1: E light. Muito bem, ótima tarde pra você. Sextou, que dia lindo,
0: dia,
1: né?
0: Lindo.
1: Sexta-feira bonita, lindo, ensolarada.
0: Lindo.
1: Vamos participar aqui com a gente, se divertir no Xara 5. Daqui a pouco o Seiji chega por aqui também. Valendo hoje, Guido, uma porção de frango com fritas.
0: Opa!
1: E dois chops. Delícia de porção.
0: Do gaúcho, gaúcho, né?
1: Gaúcho. Gaúcho é gaúcho, né?
0: Gaúcho é gaúcho. Barbaridade.
1: Gaúcho. Che.
0: Bagual demais.
1: É, bagual demais.
0: Bagual corcoviador.
1: Barba. É isso aí. Gaúcho, chope e cozinha.
0: Que valendo. Bacana.
1: Que legal. É o seguinte.
0: É um palhacinho.
1: O que você fazia? O que você faz hoje?
0: Calma.
1: Deixa eu reformular a pergunta.
0: Respira, vai.
1: Coisa que você faz hoje, mas que fazia também quando criança. Ou coisas que você ainda faz.
0: Ah, tá. Né? Que fazia quando criança e faço até hoje?
1: É.
0: Olha, volta e meia...
1: Xixi na cama.
0: Me ocorre, às vezes me cago nas calças. Claro que agora são por motivos diferentes, mas a tragédia é a mesma.
1: Eu formulei essa pergunta porque ontem eu me deparei fazendo uma coisa que eu parei pra pensar e falei, caramba... Eu faço isso desde que eu sou moleque, desde que eu tenho 6 anos de idade, 6, 7 anos de idade. Que é pegar o pão amanhecido, pegar uma faca de ponta, furar o pão, ligar o fogão e esquentar o pão na chama do fogão.
0: Olha aí.
1: Pra comer com manteiga, mas
0: isso,
1: enfim.
0: Tu aprendeu pequeno?
1: É, desde pequeno. Eu vira e mexe, eu me pego fazendo isso. E ontem eu falei, caramba, eu faço isso há mais de 40 anos.
0: Olha aí.
1: Desde quando eu sou criança. Outra coisa que eu faço... Hoje, também fazer quando criança, jogar videogame. Eu gosto de jogar, verdade. Sou um gamer.
0: Gamer.
1: E você?
0: Ah, que... eu também tenho mais uma coisa também, que eu fazia desde pequeno e faço até hoje.
1: Além
0: que
1: de
0: é...
1: fazer xixi na calça.
0: É cantar em karaokê. Ou pegar playbacks de música e fazer paródias. Eu fazia isso desde pequeno já.
1: Ah, é?
0: Então o que eu fazia? Eu lembro que a mãe tinha uns CDs, aqueles CDs. É, gospel, evangélico, então nesses CDs aí, geralmente tem os hinos normais, e aí depois no final tem todas as faixas
1: só
0: em playback.
1: Instrumental.
0: Aí o que eu fazia, pegava os instrumental e inventava umas letras loucas, né? Claro que minha mãe brigava comigo, porque daí eu só fazia palhaçada, né?
1: E continua fazendo até hoje
0: e
1: no Instagram.
0: Continua fazendo até hoje, né?
1: É.
0: Então,
1: caramba.
0: Meio que é uma coisa que eu faço desde criança.
1: Então, uma coisa que você faz hoje, mas que você percebe que faz desde criança, né? Que você continua fazendo até hoje. É, o Guido...
0: E eu acho que nós deveríamos fazer mais coisas do que a gente fazia como criança. A gente perde muito, né?
1: Aham. Tipo, jogar bola, eu não faço mais.
0: É.
1: Eu parei de jogar bola.
0: Não, agora tem uma limitação física também.
1: É,
0: né?
1: Até joelho e ganha peso. Então eu parei de jogar bola. Mas tem
0: troca,
1: gente...
0: troca com os amiguinhos. Vale não.
1: Brincar de médico.
0: Brincadeira.
1: É, então o que você faz hoje que você se deu conta que também fazia quando era criança? É, poxa, eu continuo fazendo. É? Eu faço... Na vida adulto, uma coisa que eu fazia desde quando eu era criança. Beleza. 984027371. Se o Seiji chegar, temos a jornada esportiva, né? E eu acho que hoje é um grande jogo, né? Que acho que vale a pena você parar pra conferir. Tem um amistoso internacional entre o time do Santos e a seleção da China.
0: Olha aí.
1: Né? Amistoso internacional na jornada esportiva.
0: Hoje o time do Santos,
1: olha,
0: cara.
1: Será que o Neymar vai estar... Bom, vamos aguardar se vai estar tudo
0: as
1: certo.
0: As informações, ali. A escalação e as emoções ao vivo aqui no Xada 5 pra você.
1: Que está nu!
0: Tá no ar, bebê!
1: Meu Deus. Ah.

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0: Estúdio FM número 1 do seu rádio, primeiro bloco do nosso Chá das 5, oi, oi, oi. O que você fazia quando criança que faz até hoje? Responda pra gente. O Seiji já chegou, hein?
1: Seiji chegou.
0: Então, está confirmada mais uma jornada esportiva.
1: Que beleza.
0: No microfone.
1: A partida não depende dos jogadores, e sim do repórter
0: do
1: de
0: repórter
1: campo.
0: Do repórter principal. O repórter comentarista da palavra fácil.
1: Seiji do Brasil.
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0: 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Aô, Cowboy!
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0: Muito bem, Xará 5 de volta. Tudo bem, Seiji?
1: Tudo bem, Regis.
0: Antes,
2: Seiji tá com um novo corte de cabelo hoje.
1: Vou cortar amanhã.
2: Ah, vai cortar amanhã?
1: Isso.
2: Ah, ele só lavou hoje, então.
1: Só lavou.
0: Olha só aí. Temos um relato, antes da gente colocar a trilha um pouco mais animada, a gente tem um relato de um ouvinte aqui.
2: Eita.
0: Realmente bastante emocionado.
2: Eita.
0: Então a gente vai relatar o relato relatado pelo...
2: Relator.
0: Relator. Más notícias.
2: Ixi.
0: Após 36 anos, a geladeira da garagem finalmente morreu.
3: Não.
1: Meu Deus do céu.
0: Passamos por muita coisa juntos. Durou mais que 3 caminhonetes, 2 esposas. Foi em silêncio, como um cowboy. Deve ter mantido umas 10 mil cervejas geladas.
3: Meu Deus,
0: Estou pensando em fazer um funeral digno para ela.
3: Merece.
0: Viva a geladeira.
2: Descanse em paz.
1: Descanse em paz, geladeira.
2: Prosdóximo.
0: Frigidaire. Cara, eu preciso colocar. Eu não ia, mas eu preciso colocar essa mensagem do Leomar.
2: Leomar.
0: O tema de hoje é o que você fazia quando criança, que faz até hoje quando adulto.
2: O Leomar, encheu o saco dos outros.
0: Não. Escuta.
4: Boa tarde. Meu costume quando era criança, quando ia tomar banho, eu sempre botava a cueca na cabeça e ia pro banheiro tomar banho. E até hoje
1: não.
4: Eu faço isso aí.
1: Pego
4: a cueca, fio na cabeça, e vou estar no banheiro, aí tiro, boto lá pra tomar banho. Valeu, Leomar da Figueira, tchau.
0: Eu realmente expulsava de casa, sei lá.
2: Eu acho que o Leomar coloca cueca usada na cabeça. Só pode. Não, o pior é que agora eu fiquei visualizando a cena.
0: Não, imagina
2: o
0: cena,
2: Leomar,
0: velho.
2: Adulto, botando a cuequinha na cabeça, entrando no...
0: Ângela, você, Ângela.
5: Boa tarde, galera do Xadai 5.
2: Boa tarde.
5: Uma coisa que eu fazia quando era criança e continuo fazendo ainda de adulto é cagar nas calças.
2: Tamo junto.
0: Meu Deus do céu.
2: Antes era por causa da mamadeira, hoje é por causa da bebedeira.
1: Meu Deus do céu.
0: E você, Seiji, o que você faz hoje, mas que você fazia quando criança também?
1: É também de usando cueca.
0: Hã?
1: Cueca.
0: Ah, isso todo mundo usa cueca, né? Desde quando a gente tira a fralda.
2: Tem alguma
0: isso,
2: coisa que você brinca até hoje?
1: É, você brinca de brinquedo.
2: É?
1: Isso.
0: É. Que você lembra de uma coisa que você fazia quando criança? Você lembra?
1: Eu lembro.
0: Que você fazia? Você lembra de uma coisa aí?
1: Alguma coisa de...
0: Você gostava de fazer quando você era criança?
1: Eu gostava de carrinho de controle remoto.
0: Legal. Era caro, né, carrinho de controle naquela época, né?
2: Hoje também. E as pilhas não duravam, né?
0: É.
1: As pilhas duravam.
0: Que coisa. Eu ainda pulo corda na academia, né? Brinco de balanço e ando descalça na chuva. A diferença é que hoje chamam de exercício, terapia ou autocuidado.
2: Eu tenho um amigo também que pulava muita corda quando era pequeno. Daí depois de adulto, né, com as pressões da sociedade, a vida adulta, ele adoentou, foi ficando triste, né? Hoje, né, ele prefere pular numa corda. Pular a corda.
0: Estou aqui tentando entender alguma coisa.
2: Não, é que eu quis tentar de uma forma que
0: deixa
2: não fique pesado,
0: não,
2: entendeu?
0: Tá.
2: Não quis.
0: Fala, Tadeu.
6: Fala, galera do chat, tudo bem? Boa tarde, é o Tadeu de Guaramirim aqui. O que eu faço, meu? Que baita pergunta desse programa hoje. Passar margarina, mas aquelas margarinas ruins, sabe? Antigamente era Delicata. Coamo, essas margarinas aí num pão caseiro que a minha mãe faz, e molhar no café pra comer, assim.
0: Ah, é verdade.
6: Mote, a gente falava mote.
0: É verdade, cara.
6: Molhar no café e comer. É uma delícia. Passo até hoje, desde quando sou criança.
0: Também faço.
6: E detalhe, eu sou um homem de 35 anos de idade e tenho os dentes tudo na boca ainda.
0: Não, eu tenho 50. Cara, eu adoro passar manteiga no pão, depois com o café com leite naquele copo bem quentinho, chuchar o pão ali dentro do copo.
2: Eu já fiz isso, mas parei porque comecei a achar nojento.
0: Nojento.
2: É, porque assim, ó, daí ficava uma camada de gordura da margarina.
0: Não, mas tem que ser
2: em cima
0: rápido.
2: Do café boiando, aquele negócio.
0: Não assim, pode deixar o pão lá até se esfacelar. Tem que dar uma chuchada. É uma chuchada rápida,
2: não,
0: assim.
2: É, mas a chuchada só com o pão, sem precisar a margarina junto.
0: Tá,
2: se for pra misturar, que misture dentro da barriga já. Não antes de entrar.
0: E você, querido ouvinte do Juracim, tá valendo então aí uma porção de frango com fritas e dois chopes do Gaúcho Chope Cozinha, tá bom? Participe. O que você fazia quando criança e faz até hoje na vida adulta?
2: Conta pra nós, vai.
0: Canta, Zezé.
2: Agora o solo.
0: Tudo.

0: Gatinha número 1 do seu rádio. Muito bem, fechando mais um bloco aqui do nosso Chá das 5. Engraçado, as pessoas entram no estúdio assim e vê todo mundo em silêncio aqui, né? Concentrado. Aí pensa que tá todo mundo triste, né? Ai, animação, pessoal. E a animação, ela se dá a partir do momento que a gente liga o microfone e transmite pra você. Isso. Aqui a gente fora do ar tá concentrado, tá ouvindo música, tá lendo as mensagens,
1: tá conversando. Tá vendo Reels, fazendo qualquer outra
0: exatamente,
1: coisa.
0: Exatamente, vendo esse céu azul maravilhoso.
1: Eu procuro fazer qualquer coisa que não seja olhar pra essa tua cara.
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0: Vai, vai, Mário Júnior. Boa tarde, Mário.
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0: Beleza, estamos de volta com o nosso Xada 5, ioioi. Bora com mais mensagens aqui. O que você fazia quando criança e faz até hoje, depois de adulto?
1: Seus bebezão.

0: O Renato da Barra do Rio Cerro diz que conversa com os bichanos, como se eles estivessem ouvindo, cachorro, gato, sim, né? A Mari, quando ela era criança, ela subir em uma árvore e comer biscoito. Adoro uma guloseima.
1: Meu Deus, ela tinha uma árvore de biscoito,
0: pai. Não, ela subia na árvore e comia o biscoito. Você já comeu biscoito em cima da árvore ou não? Comeu outras coisas.
1: Não, eu vou me reservar pra não responder.
0: Então fique calado. Calado, calado. Gruber!
2: Boa tarde, galerinha do Chá das 5. Acabei de passar aí na frente. Fui buscar um brindezinho que ganhei de manhã com o cowboy. Valeu! Aí. Forte abraço. Coisa que eu fazia quando eu era pequeno e continuo fazendo hoje em dia, cara, é não guardar minhas roupas, deixar tudo jogado em cima da cama.
0: É, bicho, eu também tenho. Eu não tenho muito hábito de fazer a cama quando acordo.
1: Ah, eu também, verdade. É. Não fazia e continuo não fazendo.
3: Fala, senhor Chá, tudo tranquilo?
0: Fagundes.
3: O que eu fazia quando era pequeno, eu mamava na teta da minha mãe. Agora só mudei de mulher. Forte abraço, Fagundes.
1: Só mudou de teta, tá certo.
0: Seja está feliz que ele comprou um equipamento tecnologia. Momento tecnologia.
1: Momento tecnologia.
0: Você vai comprar que equipamento, Seiji?
4: É de transmissor analógico.
0: De TV?
4: De TV.
0: Você vai transmitir. Hoje em dia não dá mais para assistir TV no TV de tubo, né?
4: Hoje não.
0: Por causa da TV? Isso. Digital, né?
4: É TV digital.
1: Mas você vai ter o teu próprio canal, ou seja?
4: Colocar canal 12 dos Simpsons.
0: Aí você vai ver, assistir onde?
4: Em casa.
0: Na tua TV de tubo?
4: Isso.
0: Tu tem uma TV de tubo?
4: Tem.
0: Quantas polegadas?
4: É de 20 polegadas.
0: 20 polegadas? É a menorzinha, né?
4: Aham.
0: Tem 17, não, 20, 29.
1: É, 14.
0: 14 polegadas, 14, é menorzinha, né? É. E é colorida?
4: Colorida.
0: Como é que você vai assistir o sim? Você vai transmitir do computador para esse seu equipamento?
4: É de computador e equipamento de transmissão.
0: Ajustar o canal 12.
4: Isso, canal 12.
0: E VHF?
4: VHF.
1: Alô, Anatel, não temos nada a ver com isso. Se aparecer um canal pirata em Jaraguá do Sul.
0: É aí, o Seiji TV.
1: É o Seiji TV.
0: Vamos fazer o Jornal Nacional lá, Seiji? Jornal. Canal 12. Tem que fazer 12. Uma abertura, né? Assim, do... Você está assistindo o canal 12 VHF Jaraguá do Sul. Seiji TV.
1: Olha aí.
0: De Jaraguá para o bairro.
1: Jaraguá, para Jaraguá mesmo.

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1: Todo mundo tem uma lembrança boa, né? Então vamos cantar assim, ó.

0: lembrança boa.
1: Estúdio FM número 1 do seu rádio, esse é o nosso Chá das 5, bom
2: cinco,
1: demais.
2: Bebê.
1: O Kelson diz que até hoje ele come leite em pó escondido.
2: Ai, é bom mesmo, né?
1: eu não faço isso mais, mas quando era criança eu comia leite em pó com açúcar. Nossa, que absurdo, né?
2: E eu pegava uma colherona de Nescau e botava na boca também.
3: Eu também.
1: É?
3: Sim, sim.
1: É bom, né? Mas hoje em dia não dá mais pra fazer.
3: Eu comi açúcar dessa criança.
1: É? Açúcar puro ou com leite em pó?
3: Açúcar.
1: Puro?
3: Açúcar puro.
1: Você é doido, bicho?
2: Formigão.
4: Olá, tudo bem? Opa. Vamos ser bem direto. Mamar no peito. Valeu, um abraço, galera.
2: Mamar no peito. Mamar no peito.
3: Cala a boca, ali.
2: Mama.
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1: Muito bem, chá das 5, sexta-feira, e a notícia pede passagem. Vamos lá com as informações desse velhinho.

0: Boa noite. Boa noite. Boa noite.
1: Faz casiquinha.
0: Boa. Os fatos que são notícia no Brasil e no mundo, agora no Jornal do Boss. Vamos à antes da manchete, vamos acionar o nosso helicóptero com as informações do tempo e do trânsito. Com ele, o comandante Abilton Seiji. Boa noite.
2: Boa noite, Boris. Tudo bem?
0: Tudo bem, e você?
2: É isso mesmo.
0: Onde você está?
2: Aqui, no helicóptero de Jaraçu.
0: Ah, e vamos lá com as informações do trânsito, por favor.
2: No trânsito, no Rio, muito tráfico dos carros.
0: O trem está passando, sim?
2: O trem está passando.
0: Certeza?
2: Isso, tá liberado, calça sinaleira a partir de 5 horas da tarde, lentidão do trânsito.
0: E o tem... Hã? O que você disse?
2: Lentidão do trânsito.
0: Lentidão, pensei que era leititidão.
1: Eu de leite em pó.
0: E o tempo, Sérgio?
2: O tempo lá no céu. Aí que... Ah, não,
0: vai ajustar
2: ele com a
0: pronto. Pronto. Ah, isso, é que o tempo tá bom.
1: Alerta.
2: Alerta.
0: O que tá acontecendo com o seu helicóptero?
2: Calma, Sei.
0: Isto é uma calota. Vamos à manchete. Mulher é presa após enviar mais de 159 mil mensagens para um homem com quem havia saído apenas uma vez. 159 mil mensagens. Ele, que é um comentarista stalkeador do momento, Guido Cláudio Caso Bosque, tem a informação. Boa noite.
1: Boa noite, Boris.
0: Obrigado.
1: Ai, ai, pois é, né? Olha, uma stalkeadora profissional. Saiu com o homem uma vez só.
0: É.
1: E aí, emocionado, começou a mandar mensagem pra ele. E aí, tipo, ele não respondia. Ela começou a mandar ameaças, né? Mandou tudo que tipo de coisa que se imaginar. Como foi apurado pela polícia, 159 mil mensagens para o homem.
0: Caramba.
1: E olha só que loucura. O pessoal aí da Claro já tá tentando contratar ela pro telemarketing.
0: Isto é um nude.
3: Mandando e pedindo nudes. Manda nudes!
0: Toma cinco! Boa noite.
1: Boa noite.

0: Número 1 do seu rádio, Marília Mendonça sem sal. Fechando mais um bloco aqui. Daqui a pouco tem mais mensagens da galera, hein? O que você fazia quando criança e que continua fazendo até hoje, quando adulto? Hã? Ah. Já, tem mais.
1: Solta a pipa.
0: Ai, ai. Deixa aqui, 6:08.
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2: O que você fazia quando criança, que faz até hoje, hein? Oi?
3: Hã? Esguelar?

0: Aí o Sage faz igualzinho.
1: Nossa, verdade. Caramba! Mais um talento do Sage que nós não sabia.
0: Não sabia, bicho. Fala, Marlon.
2: Boa tarde, molecada. Tudo certo, Marlon Cash, São Luís. Cara, o que eu fazia quando eu era criança e eu continuo fazendo até hoje, cara, é não guardar dinheiro, cara. Eu nunca consegui guardar dinheiro, cara.
0: É.
2: Se eu tiver, eu gasto. Vou gastar e gasto, gasto. Não tem apego, cara, não tem apego. A proposta, eu podia ganhar esse negócio do gaúcho aí, né, cara? Essa porção aí, né?
0: Gastou todo o dinheiro do mês?
2: Eu não consegui guardar dinheiro, cara. E hoje já é dia 36 de agosto já, cara. Tá longe o pagode
0: aí. Ai, ai, a McKellen.
1: Opa.
0: Boa tarde, chá. Eu roí a unha quando criança e agora continuo. Roi a unha. Verdade.
1: Que nem o Papai Noel. Ho, ho, ho.
0: Pô, nem chegou ainda, já tá lembrando. Mayara. Oi.
3: Uma coisa que eu tenho mania ainda, que eu tinha mania antes e continuo tendo, é desvirar chinelo. Não consigo ver chinelo virado. Dá a impressão que, igual eu falava antigamente, que a mania de gente ia morrer se devesse o chinelo virado. E eu continuo desvirando chinelo.
0: É, então ela faz isso desde criança.
1: Se hoje as mães estão vivas, é por causa dela. Que está protegendo as mães.
0: Boa tarde, chá. Eu ainda peço a bênção para os meus pais. A Elaine Tezius, ah, legal.
1: Isso é bonito.
0: É. Uma coisa que eu faço é dormir de meia, desde criança, o Juliano.
1: Verdade, teve... eu também. Eu não consigo dormir sem meia.
0: É mentira.
1: Agora, depois que eu mudei pra Jaraguá, no verão jaraguense, daí é impossível.
0: Impossível, né?
1: Impossível, daí eu consigo. Mas até então...
0: São Bento, né? Gelado.
1: Sempre de meia, sempre.
4: Fala aí, galera, sempre de meia. O que eu fazia quando era criança e faço até hoje é conversar sozinho.
0: Fala sozinho também. Minha mãe tem esse hábito também de conversar sozinho.
5: Boa noite, estúdio. Aqui é a Cris da Barra.
0: Fala, Cris.
5: O que eu faço desde criança até hoje é colher aquelas amorinhas do mato. Isso é uma delícia. Então isso me faz lembrar muito da infância, como eu gosto da frutinha. Plantei meus próprios pés para colher até hoje. E eu quero agora esse lanche aí. Manda para mim. Tô esperando. Beijo.
0: Valeu. Comer frutinhas, né? Do pé. Beleza. Comer frutinhas do pé.
1: Muito bem.
0: O Guido não tem frutinhas no pé, ele tem bichos no pé.
1: Quer ver meu bicho de pé aqui?
0: Ai, ai, ai.
1: Vai.

0: 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Muito bem, daqui a pouco a Jornada Esportiva Xará 5 com a grande jogo, tá? Amistoso Internacional, a China sempre disponível para os times do nosso Brasil e do mundo, né? Seleção da China contra o time do Santos. Que maravilha, daqui a pouco na Jornada Esportiva Xará 5. 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
0: O que você fazia quando criança que faz até hoje, hein? Conta pra gente. Para com esse BenTV, Guido.
5: Tá me enchendo o saco esse BenTV já. Vou pegar ele pela goela daqui a pouco.
0: Muito bem, vamos lá.
5: O que a galera tá mandando aí?
0: A Tanira, ouvinte, nome da minha irmã também, Tanira.
5: Tanira?
0: Tanira, ela é do Amizade. Eu balanço pra dormir.
5: Olha aí.
0: Como assim balança pra dormir? Explica melhor. Esse balançar.
6: Fala, galera do Chá 105. Boa noite.
0: Alexandre.
6: O que eu não consigo deixar de fazer, que eu faço desde criança, é dormir de camisa. Nossa querida avózinha, que já é falecida, sempre dizia que se a gente dorme sem camisa, o anjo da guarda se afasta.
0: Ah, é?
6: Então, não consigo deixar de dormir sem camisa desde que era pequenininho.
0: Pijaminha.
5: Ah, eu acho muito sacanagem do anjo também. Ai, só porque ele tá sem camisa.
0: É.
5: Vai, sei lá, poxa, acontecer alguma coisa.
0: É que o anjo não mora em Jaraguá do Sul no verão, né?
5: É, que critério é esse do anjo, não?
0: Ô, anjo, quebra essa. Galera do Xará 5, uma coisa que eu faço até hoje, que fazia quando era criança, é comer farinha láctea. Eu amo.
5: Farinha leite, láctea, é verdade.
0: Gostoso, farinha láctea.

0: Então, assim, ó, eu tento sempre pegar a pista da direita.
1: Sim.
0: Né? Quando eu tenho que fazer uma conversão.
1: Você olha, cara, para os dois lados?
0: Olho para os dois lados e viro o carrinho como se estivesse virando um volante com uma mão só de direção hidráulica. Cara, é maravilhosa essa sensação.
1: Você dá a seta?
0: É.
1: Dá o pisca ou não?
0: Você precisa voltar de ré, o pip.
1: É, no, os carrinhos do mercado tem aqueles como é que chama? Aqueles guindastes, né? É. Ele dá a ré e apita, né? O Guido, quando dá a ré, ele... Ai!
0: Oxi.
1: Oxi.
0: Oh, não fala isso, cara.
1: Não, eu apito. Após o intervalo, não. Após a música, no próximo bloco tem Jornada Esportiva. É,

0: vivendo.
1: 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Esse é o nosso Xará 5. Após o intervalo, tem nossa jornada esportiva.
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1: Estúdio FM, 6h33. 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
1: Vai começar o show, só eu tenho um guarda-chuva, adivinha quem vai se molhar? 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

0: ouvintes do Brasil, estamos chegando com toda a grande equipe esportiva do Xará 5. Falamos diretamente do Estádio Olímpico do Ervino, o maior do mundo, onde daqui a pouco se enfrentam em amistoso internacional o time do Santos contra a seleção da China. 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
0: Girando as informações aqui na programação do nosso Xará 5 e a jornada esportiva, onde o futebol ganha força, com os repórteres em campo, trazendo as escalações e as primeiras informações. Ele, o repórter da palavra fácil, Seiji do Brasil. Boa noite, Seiji.
2: Boa noite, Regis. Tudo certo?
0: E a escalação da China que vem prontinha pra esse jogo, Seiji?
2: Escalação da China de Xin Xiong Xiong.
0: A primeira faz tchan, a segunda faz tchan e tchan tchan tchan tchan. Qual é o técnico da China, Seiji?
3: Tchan tchan tchan.
0: Será que vai da China hoje? É o que saberemos na partida. E do outro lado, acompanhando a seleção do time do Santos, ele, o repórter polaco do Brasil, Guido Kazubo. Boa noite, Guido.
4: Boa noite pra você. Hoje eu estou aqui acompanhando o time do Santos, que quer ir às alturas. Vai ser uma partida celestial a partir de agora.
0: E a escalação do Santos pra você no microfone do Santos.
4: Trazendo aqui a grande novidade, que é o goleiro São Pedro, né? Também conhecido como o porteiro.
0: Ali não passa.
4: E não vai passar nada. São Pedro como goleiro. Lateral direito, São Sebastião. Zagueiro, São Jorge. São Bento. Lateral esquerdo, São Roque. Volante, Santo Expedito. Meio campo, São Tomás de Aquino. Meia, Santo Antônio. Ponta direita, São Francisco de Assis. Ponta esquerda, São Cristóvão. E o centroavante é São Longuinho também. A novidade na partida de hoje, porque se perder a bola, é só dar três pulinhos que São Longuinho acha.
0: Eu nem preciso dizer qual é o nome do técnico.
4: O técnico, né? É Santo Agostinho.
0: A bola vai rolar aqui no Estádio Olímpico do Ervino. Toda a emoção do futebol para este clássico do futebol internacional. O juiz já prepara, põe a bola no meio do campo, vai, apita o árbitro. Bola rolando no futebol.
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0: E lá vem a equipe da China com o Kim Jong. Jong toca a bola para o Dino Copo no meio campo. A bola vem rolando macia no gramado bonito aqui do Estádio do Ervino. Jong toca na lateral esquerda, vem como se for a ponta, vai avançando. Avançando para cima da marcação, gira o corpo, fez a volta, toca mais no meio para João. João toca para lá, para cá, girou para lá, para cá, inverteu o jogo na esquerda para Jiwonga. Jiwonga dominou, vem para cima, olha que drible fantástico, rolou para trás, olha o chute de cabeça. Num chute forte, um chute no cantinho, seja o que é que só você viu.
2: Exatamente, China fez grande golaço.
0: Um belo chute, um tirambaço, a bola veio rolando, pedindo me chuta, ele encheu o pé, seja.
2: Exatamente, muito... O Mude Bazuca de fez gol.
0: Incrível, e atenção, torcedor. Confira conosco o placar do futebol.
4: China
0: 1,
4: Santos
0: nada. 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O juiz já vai autorizar a bola rolando no segundo tempo com a equipe do Santos. Lá vem São Pedro, vem pra cima da marcação, toca pra Santo Expedito, girou pra lá, pra cá, fez a finta no primeiro, tocou lá no comando do ataque pra São do Agostinho. São Agostinho girou, dominou, vai cruzar, desviou, bateu escanteio. A bola foi tocada por último pro 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
4: Ficou reclamando ali de uma falta, mas o juiz mandou seguir. Mas parece que é escanteio mesmo.
0: É escanteio, o juiz autoriza a cobrança. Lance lá no alto. Foi lá pra cima, olha o cruzamento. Que cruzamento imenso. Cobrado escanteio, lá vem. Olha quem vai subir de cabeça lá no alto. Lá no alto, olha só, a bola não para de subir. Agora vai descendo a bola, vai descendo a bola. Subiu, olha o seu longuinho de cabeça.
4: Uou, uou.
0: Do Santos! São Longuinho de cabeça, um chute de cabeça incrível, Guido!
4: Estamos falando com um especialista em dar grandes pulos, né? Precisou de dar um pulo, São Longuinho tá ali e salvou o time aí, trazendo um empate.
0: Ele pulou uma vez, não alcançou. Pulou a segunda, não alcançou. Na terceira ele conseguiu alcançar a bola no cucuruco e a bola morreu no fundo do gol da China.
2: Exatamente, o Santos roubou a bola chinesa, fez gol.
0: Apita o árbitro, fim de jogo do futebol do Brasil. Mais uma transmissão no microfone do Xadacic e as informações finais da China neste empate 1-1, Seiji, o repórter da Palavra Fácil.
2: Exatamente, a China fez gol de mais foguete, mais comemorando 1-0, e Santos roubou a bola do chinesa e fez gol, foi empate, a vitória do China. É mais inteligente comemoração de derrota do Santos.
0: Para a China, todo empate é vitória. O Guido Kazumbu, e como que sai a equipe do Santos? Eles saem bonitinhos do gramado, saem felizes com o resultado?
4: Eles saem felizes, afinal de contas, né? O empate, né, veio até numa boa hora, até porque a China tem como tradição aí o dragão. E aí a torcida organizada aí, né, tava com cartazes gigantes aí, seu Jorge, São Jorge, mata o dragão.
0: É, e ele com a espada conseguiu esfinteriar o dragão da China e acabou o futebol do Brasil aqui no microfone do Xada 5. 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O microfone do Xada 5 se despede de mais uma grande partida do futebol do Brasil. Seja muito obrigado e boa noite. E no Kazumbu, repórter polaco do Brasil, até a próxima semana. Boa noite.
4: Até sexta-feira com mais uma jornada esportiva e mais um super jogaço de bola pra você.
2: Super jogado do jornal.
4: Você já falou, cala a boca.
0: Não, calma, você tem que bem babado de bola. A emoção inigualável do futebol é só aqui no microfone do Chá. Boa noite. Só da

0: 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Muito bem, fechando mais um bloco aqui do nosso Chá das 5, maluco. A gente volta já para dizer quem leva essa porção deliciosa do Gaúcho Chopp e Cozinha. 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

0: beleza, Guido, quem tá levando essa porção frango com fritas e dois chopps do Gaúcho Chopp Cozinha é o Marlon, do 9150 final 37. Levou. Parabéns, Marlon.
1: Frantos com frigas.
0: Frango com fritas, fratos com fingers. Gostou da trilha, Cid?
2: Gostei, parece desenho animado.
0: Parece música de desenho animado. Seis, obrigado.
2: Obrigado, Regis. No próximo sexta-feira.
0: Estamos de volta, né?
2: Estamos de volta.
0: Bom final de semana, tá?
2: Obrigado.
0: Guido Kazuma.
1: Querido.
0: Você volta quando?
1: É um prazer sempre estar aqui. Carinho,
0: assim, inenarrável.
1: Incomensurável.
0: Inoxidável.
1: Nossa.
0: Vai.
1: Amanhã eu tô do meio-dia às quatro aqui na firma, tá?
0: Tá bom.
1: As mais pedidas, deixa rolar, música boa, prêmio.
0: Tardezinha com o Guido.
1: Isso aí.
0: Tudo bem. Tchau, bom descanso.
1: Valeu, é nóis.
0: Valeu, seguimos.
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0: Estúdio FM, a número 1 do seu rádio, fechando o nosso Chora 5, que volta segunda-feira, alegrando o seu final de tarde e início de noite aqui na programação da Estúdio FM. Volto após o intervalo com hashtag Estúdio. Vamos lá! 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
0: Ó o jeitão, ó. Ó o jeitão do menino.
7: Alô, Porta Nova. Você tá de brincadeira, né? Meu. Presta atenção no serviço.
0: Tá bom. 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Regis Porta Nova no comando da nave.
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0: Aham, boa noite pra você. Uma ótima noite pra você, ouvinte ligado na Estúdio FM. Começando mais uma edição do nosso Hashtag Estúdio. Mande sua mensagem. Hashtag Estúdio FM. @ Olha, eu mandando e-mail. Pelo amor, presta atenção no serviço.
10: Pelo amor de Deus, para com isso.
0: Hashtag Xuxa, tá valendo combo do Superdog do Xuxa com dois dogs duplos e duas cocas KS pra você participar aqui com a gente, tá bom? Então é só mandar a sua mensagem no 984027371 com hashtag Xuxa. Daqui a pouco tem previsão do tempo, daqui a pouco tem clássicos da 99. Hoje, sugestão feita por um ouvinte ontem, né? Então a gente vai rodar a música que ele solicitou hoje aqui nos clássicos da 99, tá bom? Então fica com a gente, tá começando!
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0: Oba, estúdio FM número 1 do seu rádio. Muito bem, hashtag Xuxa, hein? Tá valendo o combo do Superdog do Xuxa nesta noite de sexta-feira. Sextando com você aí. Previsão do tempo tá chegando, Camila Cardoso. Vamos lá. 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
0: Camila Cardoso, a nossa mulher do tempo, com a previsão para você. Oi, Camila, boa noite.
3: Olá, boa noite, Regis. Boa noite a você que me acompanha aqui pelo estúdio. No decorrer dessa noite de sexta-feira, a gente tem condições de estabilidade, com temperaturas em declínio em Jaraguá do Sul e região. O próximo amanhecer tem mínimas de 10 graus e máximas em torno dos 20 no sábado. Para o final de semana, condições aproveitáveis no tempo em Jaraguá e região. O sol aparece com alguns períodos de mais nuvens. As temperaturas baixas nas primeiras horas da manhã, em torno dos 10 graus, e não passando dos 18 a 20 durante as tardes. No começo da semana que vem, apesar de mais nebulosidade, não há indicativos de chuva. No máximo, algum chuvisco, algum garoeiro, nas áreas principalmente ali de Joinville, em direção a São Francisco, e deve ter um efeito de circulação marítima. Portanto, noite de sexta-feira com queda nas temperaturas, e o final de semana é aproveitável e ameno em Jaraguá e região. Para as áreas da Serra Catarinense, inclusive, poderemos ter temperaturas negativas. Camila Cardoso, para Estúdio FM, a número 1 do seu rádio.
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0: 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Bem, estamos de volta. Hashtag Xuxa, para você participar, valendo o combo do Superdog do Xuxa. Daqui a pouco tem clássicos da 99, hein?

0: Estúdio FM, número 1 do seu rádio, bom demais. Fechando aqui com Raça Negra e o Thiaguinho, cheio de mania. Intervalo, porque após o intervalo tem clássicos da 99. Vai! 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
0: Se a sua vida tem uma música, ela toca aqui, nos clássicos da 99. Hora de embarcar em nossa máquina do tempo, porque quem tem história, tem trilha sonora.
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0: Coolio, cujo nome verdadeiro é Artis Leon Ivey Jr. Começou sua carreira na música durante a década de 80, participando de competições de rap e depois como membro de um grupo de rap, chegando posteriormente a lançar um álbum solo no divisor ano de 1994. Mas foi só no ano seguinte, com Gangsta's Paradise, que ele alcançou sucesso fora do underground. Escrita quase inteiramente durante uma única sessão de freestyle, Gangsta's Paradise usa Pastime Paradise de Stevie Wonder como base instrumental e inspiração para o refrão. São essas características que deram a Gangsta's Paradise um caráter peculiar. Soma-se a isso o fato de que sua letra sobre redenção, autorreflexão e desespero fala sobre temas universais, não só vivenciados por quem vive na periferia. Lançada há quase 30 anos atrás, a importância de Gangsta's Paradise chega a se perder no tempo e marcou uma virada não só para Cúlio, mas para o rap como um gênero. Com um riff poderoso, batida marcante e uma letra instigante, Gangsta's Paradise tornou-se uma das criações mais icônicas do rap. Não só porque vendeu mais de 6 milhões de cópias ao redor do globo, tornando-se um dos singles mais vendidos do gênero, ou porque atingiu o topo das paradas de sucesso nos Estados Unidos em 95, desbancando ninguém mais, ninguém menos que Michael Jackson. E sim, porque ajudou a abrir as portas para a próxima fase do gênero. A união entre o rap, o hip-hop e o mainstream, o que finalmente permitiu que chegasse a milhões de fãs mundo afora.

0: Saúde, Estúdio FM, a número 1 do seu rádio, Lulu Santos. De repente, Califórnia. Antes, sugestão do nosso ouvinte Lucas. Gangsta's Paradise com Cúlio. Fechando os clássicos da 99. De volta, segundona aqui na programação da Estúdio FM. Você também pode sugerir aí músicas pro nosso clássico, tá bom? Os clássicos da 99. Nosso WhatsApp é o 984027371. Quem sabe a sua não vai pro ar aí semana que vem. Tá bom? 984027371, hashtag Xuxa, para você concorrer ao combo do Superdog do Xuxa também. Mande sua mensagem, participe e boa sorte. 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
0: Yes, já estamos de volta aqui na programação Estúdio FM, boa noite. Um brinde à sexta-feira.

0: Estúdio FM, número 1 do seu rádio, Melim. Fechando mais um bloco aqui do hashtag Estúdio, hashtag Xuxa, tá bom? Valendo o combo do Super Dog do Xuxa nesta sexta-feira. 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
4: 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Pessoal, vai uma sequência musical aí, bacana, para você curtir a sua noite de sexta-feira. E daqui a pouquinho, a partir das 8h30 da noite, tem a convocação de rede obrigatória de rádio e TV pro pronunciamento do ministro da Saúde, Alexandre Padilha. Então, daqui a pouquinho tem rede obrigatória de rádio e TV às 20h30, tá bom? Vamos seguindo com a música. A gente vai participando também com você, vai interagindo aqui no hashtag Estúdio FM com hashtag Xuxa. Combinado? Simbora, porque a música não para, não para nunca!

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1: Neste sábado, 22 de agosto, o Brasil inteiro está mobilizado para proteger nossas crianças e nossos adolescentes menores de 15 anos. É o dia D de vacinação. O Ministério da Saúde garante 20 imunizantes seguros e eficazes pelo SUS. Vacinas que protegem contra doenças graves, como sarampo, poliomielite, meningites, pneumonia, coqueluche, febre amarela, influenza, Covid-19, dengue e contra o HPV, um vírus que pode causar diversos tipos de câncer, especialmente o câncer do colo do útero. O meu convite é também um apelo. Leve suas crianças e seus adolescentes a uma unidade de saúde. Procure o posto do SUS mais próximo e leve a caderneta de vacinação na mão ou no celular. O Brasil tem unido forças para recuperar as coberturas vacinais do calendário infantil. Todo esse esforço do povo brasileiro já é reconhecido no mundo todo. Segundo o Unicef, o Brasil reduziu em 86% o número de crianças que não haviam recebido a vacina contra a difteria, tétano e coqueluche. E o SUS passou a oferecer mais uma grande conquista da ciência: a vacina pneumocócica 20 valente. A Pneumo 20, que só tinha na rede privada, e agora faz parte do calendário nacional de vacinação. Essa vacina protege contra 20 sorotipos da bactéria pneumococo, incluindo aqueles que mais provocam casos graves, sequelas e mortes por pneumonia, meningite e outras doenças. É assim que o Brasil cuida do seu futuro, valorizando a ciência, fortalecendo o SUS e garantindo políticas públicas que salvam vidas. Quero fazer um alerta muito especial sobre duas vacinas. Uma contra o HPV, um vírus que causa câncer, e a outra contra o sarampo. Em 10 anos de imunização contra o HPV, a prevalência dos tipos de HPV em mulheres vacinadas caiu em 81%. Isso é um marco histórico. Por isso, se você é responsável por um menino ou uma menina na faixa etária indicada, não deixe essa proteção para depois. Vacinar contra o HPV hoje é ajudar a prevenir o câncer no futuro. É uma proteção que pode durar por toda a vida. Já o sarampo é o vírus mais contagioso entre os seres humanos. Em 2024, recuperamos o certificado de país livre do sarampo. Mas os casos da doença explodiram nos Estados Unidos, no México, no Canadá. Desde então, o Brasil tem registrado casos vindos de fora do país. Por isso, toda a atenção das famílias e do SUS é necessária para impedir que o sarampo volte a circular no nosso Brasil. A vacina que protege contra o sarampo é a tríplice viral. Também previne a caxumba e a rubéola. Eu sou médico infectologista, especialista em vacinas e pai de uma criança. Por isso, quero fazer um chamado muito direto às mães, aos pais, aos avós e a todos os responsáveis. Não deixem que as notícias falsas coloquem em risco a saúde das nossas crianças. Vacina é proteção, vacina é cuidado, vacina salva vidas. Vacina no SUS é alívio para o bolso das famílias. Vamos mostrar mais uma vez que o Brasil sabe se unir para proteger aquilo que tem de mais importante: a vida e o futuro das nossas crianças. É vacina no braço e proteção para toda a vida. Vamos vacinar.
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12: Boa noite, Esporta Nova.
2: Boa noite pra você também. Ótima sexta-feira. Daqui a pouco o resultado. Você que participou com a hashtag Xuxa. Boa sorte.

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0: 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Vamos lá com o resultado. Quem tá levando o combo do Super Dog do Xuxa participou aqui com a gente foi a Nathalie. Nathalie, parabéns pra você, Nathalie. Do 9996, final 76. Nathalie! Parabéns. Porto Nova, não consegui de novo. Não desista, persista. A persistência é a chave pro sucesso. Amanhã tem mais. Amanhã retorno com a Blitz Estúdio FM diretamente da Caraguá. Beleza? É? Pra você ter oportunidade aí, quem sabe, trocar o seu carro com muitas dicas pra você. Vou deixar as saideiras. Na sequência tem a Voz do Brasil. E logo mais às 10 da noite, o Nando Berti comanda o nosso Deixa Rolar. Uma excelente noite pra todos nós.
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